0: 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Rogamos a Deus que Ele console cada coração sofredor nesse momento tão difícil nas nossas vidas. 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
2: Olá, boa noite.
3: Boa noite para você que nos acompanha em todo o país.
2: Terça-feira, 29 de setembro de 2026.
3: Vamos aos destaques do dia.
2: Trabalho e emprego.
3: População ocupada ultrapassa os 103 milhões de pessoas de junho a agosto.
2: Um índice de 58%, segundo dados do IBGE.
3: E de acordo com o CAGED, foram criados em 2026 mais de 1 milhão e 1.000 postos de trabalho. Graziela Mendonça.
4: Segundo dados do novo CAGED, o Cadastro Geral de Empregados e Desempregados, foram 166 mil novas vagas de trabalho de carteira assinada criadas em agosto deste ano.
2: O governo pede retirada do ar de mais de 5 mil sites de apostas ilegais.
3: E a ação contra bets irregulares remove 390 páginas e perfis das redes sociais. Luana Karen.
5: Ainda como parte das medidas de combate às bets, as lojas de aplicativos foram notificadas para a retirada de 186 apps até o dia 6 de outubro.
2: E vamos falar hoje sobre a prova de vida do INSS.
3: Atualmente é feita de forma automática com cruzamento de dados oficiais.
2: E uma outra oportunidade para a comprovação é comparecer às urnas durante as eleições.
3: Quem vai dar os detalhes é a presidente do INSS, Ana Cristina Silveira.
6: O TSE, que tem uma base que é consolidada, consegue fazer após a votação, enviar esses dados para o INSS e com isso a gente consegue fazer a comprovação da vida e continuar com esse benefício ativo.
2: Hoje na apresentação da Voz do Brasil, eu, Mariana Tundman e Luciano Seixas.
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2: Desde a publicação da medida provisória que proíbe apostas online no Brasil, na última sexta-feira, foram intensificadas as ações de combate à prática.
3: Bloqueio de sites, remoção de sites e perfis, retirada do ar de aplicativos e conteúdos de publicidade.
2: Os detalhes foram apresentados em uma coletiva de imprensa hoje em Brasília.
5: Em 3 dias, entre 27 e 29 de setembro, após a edição da medida provisória que proíbe as bets no Brasil, o Ministério da Justiça e Segurança Pública encaminhou à Anatel o pedido de bloqueio de mais de 5.200 sites ilegais de apostas. Quase 400 páginas e perfis em redes sociais tiveram remoção solicitada. De acordo com o secretário nacional de Segurança Pública, Chico Lucas, a medida permitiu aos órgãos competentes seguir o rastro do dinheiro movimentado pelas casas de apostas.
7: Nós não tínhamos instrumentos legais para ir atrás do dinheiro. A MP trouxe obrigações às instituições financeiras, o Banco Central já regulamentou 2 resoluções e essas resoluções permitem que nós possamos ir atrás de para onde vai o dinheiro. Isso representou nos 3 primeiros dias, uma queda do número de PIX, na ordem de 10% dos PIX realizados no Brasil, que muito provavelmente eram PIX que iam para instituições de jogos.
5: Ainda como parte das medidas de combate às bets, as lojas de aplicativos foram notificadas para a retirada de 186 apps até o dia 6 de outubro. Plataformas de redes sociais também foram notificadas para retirar qualquer conteúdo de publicidade relacionado a apostas de cotas fixas e bets, segundo o secretário nacional de direitos digitais, Vitor Fernandes.
8: Em até 10 dias, que foi o prazo dado pela medida provisória, oficiou 8 grandes plataformas de redes sociais para que sejam retirados todo e qualquer conteúdo de publicidade relacionadas às apostas de cota fixa, às bets. Porque aqui é a porta de entrada para que os apostadores consigam acessar esses serviços.
5: Para reforçar a fiscalização contra os sites de apostas, foi regulamentado o Comitê Interinstitucional de Fiscalização da Exploração e da Publicidade Ilegal de Apostas de Cota Fixa. O colegiado será composto por 15 representantes de órgãos federais e vai articular as ações das autoridades competentes para a prevenção, a fiscalização e a repressão a essa prática. Reportagem Luana Karen.
3: O Ministério do Trabalho e Emprego divulgou hoje os dados do novo CAGED.
2: O levantamento do mês de agosto mostra a criação de quase 166 mil postos formais de trabalho no mês.
4: Foram 166 mil novas vagas de trabalho de carteira assinada criadas em agosto deste ano, segundo dados do novo CAGED, o Cadastro Geral de Empregados e Desempregados. Os números mostram ainda que nos primeiros 8 meses do ano, o Brasil já alcançou mais de 1 milhão e 134 mil novos postos com carteira assinada, o que representa um crescimento de 2,41% em relação ao mesmo período de 2025. Todos os setores da economia tiveram aumento no emprego formal, como detalha o ministro do Trabalho e Emprego em Exercício, Francisco Macena.
9: Em agosto, o maior crescimento do emprego formal ocorreu no setor de serviços, que gerou 110.346 postos de trabalho. A construção apresentou o segundo maior saldo positivo, com a geração de 20.848 postos formais de trabalho. A indústria manteve um crescimento, que já vem mantendo, inclusive, já há alguns meses, que indica, inclusive, um crescimento de emprego mais estruturado.
4: Das 27 unidades federativas, 24 tiveram saldo positivo no emprego formal em agosto. Destaque para São Paulo, que criou mais de 42 mil vagas, seguido por Rio de Janeiro e Pernambuco. Com locução de Graziela Mendonça, reportagem Gabriela Noronha.
3: E o IBGE divulgou hoje os dados de ocupação da Pesquisa Nacional por Amostra de Domicílios.
2: No trimestre encerrado em agosto, os dados mostraram que a população ocupada foi de 103 milhões de pessoas no trimestre de junho, julho e agosto.
10: A taxa de desocupação ficou em 5,3% no trimestre encerrado em agosto, uma queda de 0,3% na comparação com o trimestre encerrado em maio. Os dados são da Pesquisa Nacional por Amostra de Domicílios Contínua, a PNAD Contínua, divulgada pelo IBGE. Hoje, o Brasil tem cerca de 5 milhões e 800 mil pessoas desempregadas, uma redução de 4,6% em relação ao trimestre anterior. Já a população ocupada chegou a 103 milhões e 500 mil trabalhadores, o que representa um nível de 58,9% entre as pessoas em idade de trabalhar. O rendimento médio habitual dos trabalhadores ficou em R$ 3.777, de acordo com o analista da PNAD Contínua, William Kratochil. Os setores da indústria e da construção ajudaram a impulsionar os resultados.
11: Essa redução foi motivada pelo aumento da ocupação na indústria. Teve, depois de um longo período de estagnação ou queda, volta a crescer, acompanhado também do setor da construção, que na construção de edificações aumentou bastante o número de contratações.
10: A pesquisa também mostra que o número de trabalhadores do setor privado com carteira assinada, sem contar os empregados domésticos, chegou a 39 milhões e 500 mil pessoas no trimestre. Realizada pelo IBGE, a pesquisa acompanha regularmente o mercado de trabalho e as condições de vida da população no país. Reportagem Luciana Colares de Holanda.
3: A qualidade da carne de aves e o mel produzidos no Brasil foi aprovada pela União Europeia, segundo relatório publicado nesta segunda-feira.
2: De acordo com o parecer, o sistema de produção do país atende a todos os requisitos sanitários.
3: Com a decisão, o Ministério da Agricultura e Pecuária afirmou que não há mais impedimento técnico para que o Brasil volte a exportar carne de aves e mel para o bloco europeu.
2: A decisão é resultado de uma auditoria realizada por autoridades sanitárias que visitaram estabelecimentos brasileiros entre os dias 24 de agosto e 4 de setembro.
3: O governo federal solicitou que o relatório seja incluído na pauta da comissão responsável pela decisão final, agendada para 20 e 21 de outubro, e aguarda as etapas administrativas para a inclusão do país na lista de fornecedores do bloco.
2: E atenção, gestores de microempresas e empresas de pequeno porte.
3: Está valendo o novo prazo para quem quer aderir ao Simples Nacional em 2027.
2: A empresa que optar pelo Simples poderá fazer a solicitação até dia 15 de outubro de 2026.
12: O Comitê Gestor do Simples Nacional ajustou os prazos para as empresas que querem entrar ou retornar ao regime em 2027. A solicitação deve ser feita até 15 de outubro de 2026, com efeitos a partir de 1º de janeiro de 2027. Se houver débitos ou outras pendências que impeçam a opção, a regularização poderá ser feita até 30 de outubro. Já as empresas que permanecerem no Simples Nacional e quiserem recolher o IBS e a CBS pelo regime regular, vão ter outro prazo. A escolha poderá ser feita até 30 de outubro de 2026, também com validade a partir de 1º de janeiro de 2027. Essa alternativa está relacionada à reforma tributária e permite que esses tributos sejam apurados fora do documento de arrecadação do Simples Nacional. Os dois procedimentos podem ser cancelados entre 3 de novembro e 20 de dezembro de 2026. Por isso, é importante não confundir as escolhas. Uma define o enquadramento da empresa no Simples Nacional em 2027, a outra trata especificamente da forma de recolhimento do IBS e da CBS. Claudimário Carvalho, para a Voz do Brasil.
3: Próximo domingo, milhões de brasileiros vão às urnas escolher seus candidatos.
2: E esse exercício de cidadania, aposentados, pensionistas e beneficiários do INSS podem aproveitar o momento. Ele vai servir também como prova de vida.
3: A presidente do Instituto, Ana Cristina Silveira, nos concedeu entrevista e explica o porquê a prova de vida é necessária, como ela é feita normalmente e como a troca de informações com a Justiça Eleitoral vai ajudar nessa tarefa. Acompanhe.
2: Olá, presidente, bem-vinda à Voz do Brasil mais uma vez, um prazer ter a senhora conosco, pra gente falar então de prova de vida do INSS, né? A gente queria então que a senhora começasse explicando por que que a prova de vida é necessária e como que ela é feita atualmente.
13: Olá, Mariana, olá, Luciana, olá, ouvintes da Voz do Brasil. É um prazer estar aqui com vocês para falar de um tema tão importante que é a prova de vida no INSS. A prova de vida, ela é importante, é um procedimento feito anualmente pelo INSS para evitar fraudes, para evitar que o INSS pague benefícios a pessoas que já faleceram. E hoje o INSS faz isso, uma busca dos segurados nas bases de dados governamentais e públicas. Então, não precisa o segurado, via de regra, fazer a prova de vida. Então, o INSS age proativamente buscando esses dados nas nossas bases governamentais. E essa informação, ela é muito importante porque anualmente, nós neste ano, a gente precisa comprovar a vida de 38 milhões de brasileiros, de segurados do INSS. A gente já conseguiu comprovar 25 milhões e a gente ainda falta comprovar 13 milhões de vida desses segurados. E como é que é feito isso? Com um batimento dos dados das bases governamentais públicas em relação aos segurados.
3: Daqui a poucos dias nós teremos aí o primeiro turno das eleições gerais no Brasil, né? E o INSS vai aproveitar a presença do eleitor na urna como prova de vida, né? Como é que funciona essa interação? É o TSE que fornece essa informação para o INSS?
13: Isso mesmo. É mais uma forma de comprovação da vida desse segurado. Então, o TSE, que tem uma base que é consolidada, que é uma base que é importante, eles conseguem fazer, após a votação, enviar esses dados para o INSS e, com isso, a gente consegue fazer a comprovação da vida e continuar com esse benefício ativo.
2: Agora, é importante aqui a gente destacar, né, que o voto é um exercício de cidadania, mas se a pessoa não for votar por algum motivo, inclusive por não ser obrigada, né, no caso das pessoas com mais de 70 anos, existem outras formas de comprovação de vida, né, presidente? Ou seja, se a pessoa perder a oportunidade no voto, ela não vai ter o benefício ou a aposentadoria dela suspensa por isso?
13: Essa pergunta é muito importante. A finalidade dessa conversa aqui não é criar pânico. Então, se os nossos segurados, os beneficiários, não forem votar, temos diversas outras formas de fazer o batimento desses dados. Através, por exemplo, do CadÚnico, de um comparecimento a uma perícia médica. Também, se eles não conseguirem fazer essa comprovação nos primeiros 10 meses após a última prova de vida, o INSS ainda notifica esse segurado para que no prazo de 60 dias eles possam comparecer a uma agência bancária onde eles recebem seu benefício ou fazer um acesso no meu INSS através da biometria.
3: Só reforçando, presidente, quem votar então não precisa fazer prova de vida por um ano.
13: Isso mesmo, a prova de vida no INSS ela vale por um ano e durante esse um ano o INSS vai buscando os dados na base governamental para evitar que o segurado precise fazer algo para comprovar. A gente só vai solicitar essa comprovação se não conseguir encontrar dados nas bases públicas.
2: Agora, o que acontece quando a pessoa não faz a prova de vida? Ou seja, vocês buscam ali alguma movimentação que comprove que ela esteve viva, né, nesse período de um ano, estava viva. E o que acontece quando não é encontrado isso? O benefício dela é suspenso imediatamente? Ela é convocada a comparecer? Como é que funciona?
13: Primeiro, a prova de vida, ela é para benefícios de longa duração. Então, benefício por incapacidade, benefício assistencial, aposentadorias e pensões. Então, se o segurado, durante os 10 meses da última prova de vida, não fizer nenhuma ação, por exemplo, um empréstimo consignado com biometria, ou não fizer um CAD único, o INSS ainda faz a solicitação. Em 60 dias, ele não comprovando, a gente bloqueia o benefício, suspende temporariamente, mas assim que o segurado faz a prova de vida, esse benefício, ele é reativado automaticamente, sendo pago todos os atrasados. Então, não há perda para o segurado, isso é bom para deixá-los tranquilos.
3: E é sempre bom lembrar dos golpes, né, presidente? Se a pessoa receber algum contato solicitando dados pessoais, identificação facial, biométrica e achar alguma coisa suspeita, como é que ela pode se informar se se trata mesmo do INSS?
13: A primeira coisa que precisa ser feito é ligar para 135 de segunda a sábado, de 7 às 22 horas, para ter certeza que foi o INSS, ou entrar no aplicativo Meu INSS, onde tem lá um serviço, prova de vida, que ele pode verificar quando foi feita a última prova de vida e se está devendo essa informação. E nessa pergunta, é importante frisar que o INSS não envia links, que o INSS não pede dados. Então, o segurado que recebeu uma mensagem do WhatsApp, um SMS, um e-mail com links, é bom não clicar e entrar diretamente em contato com o INSS.
2: Sempre é bom a gente reforçar aqui. Central 135, você diz que aí do seu telefone 135, o aplicativo Meu INSS, que também é possível baixar em qualquer plataforma, né, presidente?
13: Isso mesmo, e que tem um serviço específico lá, muito claro, onde o segurado pode ter certeza se a informação do pedido da prova de vida é verdade ou não.
2: Muito bem, nós conversamos com Ana Cristina Silveira, presidente do INSS. Muito obrigada, presidente, pela sua entrevista à Voz do Brasil.
13: Obrigada, e é importante dizer que não criem pânico. Se for possível, votem para fazer sua prova de vida, mas há outros meios também de fazer a comprovação.
2: A conta de luz virá sem cobrança extra em outubro.
3: Isso porque a bandeira tarifária será verde no próximo mês.
14: A conta de luz terá bandeira verde em outubro. Com isso, os consumidores não terão cobrança adicional da bandeira tarifária no próximo mês. A mudança da bandeira amarela para a verde foi confirmada pela Agência Nacional de Energia Elétrica, a ANEEL. Segundo a agência, o aumento das chuvas nas regiões sul e sudeste ajudou a estabilizar o nível dos reservatórios das hidrelétricas. Com condições mais favoráveis para a geração de energia, será possível reduzir o uso de fontes mais caras, como as usinas termoelétricas. O sistema de bandeiras tarifárias indica, mês a mês, as condições e os custos da geração de energia no país. Na bandeira verde, não há acréscimo na conta de luz. Entenda como funcionam as bandeiras em gov.br/ANEEL. Thaisa Vitória para a Voz do Brasil.
2: Cerca de 2.500 indígenas Yanomami em Roraima recebem até amanhã médicos especialistas do Ministério da Saúde sem precisarem buscar atendimento nos centros urbanos.
3: A expedição do SUS no Polo Base Surucucu realiza procedimentos entre exames e consultas nas áreas de pediatria, clínica médica e saúde da mulher.
2: Os atendimentos priorizam crianças com desnutrição e problemas respiratórios, além de gestantes, idosos com doenças crônicas e casos graves de malária nas mais de 30 comunidades da região.
3: Os serviços são oferecidos no Centro de Referência em Saúde Indígena Chapori Yanomami e nas áreas de difícil acesso.
2: A secretária de Saúde Indígena do Ministério da Saúde, Lucinha Tremembé, destaca a importância da nova expedição.
15: a ida dos especialistas para dentro do território é de suma importância para que mitigamos e chegamos aí a uma redução considerável de tempo de espera e com isso a redução de óbitos por causas evitáveis.
16: Dicas do Enem.
17: Oi, meu nome é Larissa Ferreira e a minha pergunta é: quantas redações eu devo treinar por mês?
18: Sobre redação, quem vai responder é o professor José Aguilera.
19: Você fazendo uma redação por semana, a cada 15 dias, em que você dialogue com um professor, com uma professora, que você reescreva a partir dos erros, limites, desvios que forem encontrados, está de bom tamanho. Escrever semanalmente é bom. Eu recomendaria, inclusive, para que, se você tem aí alguma limitação, um desafio para a escrita, se permita escrever pelo menos diariamente um parágrafo num caderninho seu. Como foi o seu dia? Escreva um parágrafo somente dizendo: hoje o meu dia foi assim. Neste dia, observei tais coisas. O meu destaque para esse dia, escreva um parágrafo pelo menos por dia para que você exercite a disciplina do parar, pensar, escrever.
18: É isso aí. Se prepare e acompanhe as nossas dicas toda terça-feira aqui na Voz do Brasil e também na radiogov.ebc.com.br.
1: Instituições interessadas em apresentar projetos pela Lei de Incentivo ao Esporte vão ter até o dia 18 de outubro para apresentarem as propostas.
2: Os detalhes vamos ouvir agora na reportagem de Cleide Lopes.
20: A Lei de Incentivo ao Esporte permite que pessoas físicas e empresas destinem parte do imposto de renda devido para financiar projetos esportivos e paradesportivos. São projetos como o do Instituto Reação, no Rio de Janeiro, fundado há mais de duas décadas pelo judoca e medalhista olímpico Flávio Canto.
21: Resolvi dar aula de judô sem saber ainda do alcance, da força, e fui percebendo rapidamente que era muito poderoso. O Reação hoje está em 10 polos, está em 5 estados, e a nossa missão é gerar impacto real, né? Todo aluno que está lá tem uma estrutura de transformação robusta, dentro e fora do tatame, né? Em sala de aula e no tatame. E a lei de incentivo, quando aparece, muda muito o patamar do que a gente faz.
20: Os projetos atendem crianças, adolescentes e adultos de todo o país. E aqueles voltados à inclusão social recebem um incentivo maior, como explica o diretor de programas de políticas ao esporte do Ministério do Esporte, Frederico Costa da Silva.
22: Nós temos na própria lei uma possibilidade que aumenta a restituição do imposto de renda, que chega a 2% para a pessoa jurídica. Pode chegar a 4% se for em área de vulnerabilidade social. Então, isso é uma maneira de incentivar, como a própria lei diz, as entidades a aportarem naquilo.
20: No ano passado, foram apresentados mais de 5.600 projetos e está aberto até o dia 18 de outubro o prazo para que organizações sem fins lucrativos e pessoas físicas e jurídicas de natureza esportiva escrevam propostas para garantir recursos da Lei de Incentivo ao Esporte em 2027. As entidades proponentes deverão se cadastrar previamente no Sistema de Leis de Incentivo, plataforma digital do Ministério do Esporte. Reportagem Cleide Lopes.
1: No momento da inscrição, é preciso observar os requisitos e as orientações disponíveis no sistema e apresentar corretamente a documentação exigida.
2: Para mais informações, acesse gov.br/esporte e clique na aba Ações e Programas.
1: Quem vai fazer a reaplicação do Exame Nacional para a Certificação de Competências de Jovens e Adultos, o Enseja, de 2026, já pode consultar o local da prova.
2: O Enseja é gratuito e voltado a jovens e adultos que não concluíram o ensino fundamental ou médio na idade adequada.
1: Para quem busca a certificação do ensino fundamental, o exame será no dia 6 de outubro. Já para o ensino médio, a reaplicação acontece no dia 7.
2: Os locais estão disponíveis no cartão de confirmação de inscrição no sistema Enseja.
3: partir de amanhã, as vigilâncias sanitárias de todo o país vão ter novas funcionalidades no Sistema Nacional de Controle de Receituários.
2: Entre as mudanças está a atribuição de numerações destinadas às notificações de receita eletrônica.
3: Outra novidade será a possibilidade de atribuir no Sistema Nacional de Controle de Receituários numerações destinadas à emissão de notificações de receitas eletrônicas.
2: Mas os usuários devem estar vinculados à instituição no cadastro da Anvisa.
3: Mais informações você encontra em gov.br/Anvisa.
2: E essas foram as notícias do Governo Federal.
3: Uma realização da Secretaria de Comunicação Social da Presidência da República.
2: Com produção da empresa Brasil de Comunicação.
3: Fique agora com as notícias do Poder Judiciário e do Congresso Nacional. Boa noite.
2: Boa noite, até amanhã.

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2: Conselho Nacional de Justiça apresenta medidas para ampliar a segurança e a transparência dos precatórios.
3: Grupo de trabalho sobre modernização do sistema de justiça avança para análise de propostas.
2: Justiça do Trabalho condena a empresa de agrotóxicos por assédio eleitoral.
3: Boa noite, eu sou Marcela Luiz.
2: E eu sou Walter Lima.
3: Ao completar um ano como presidente do Supremo Tribunal Federal e do Conselho Nacional de Justiça nesta terça-feira, o ministro Edson Fachin apresentou diversas providências que têm sido adotadas para a construção da política nacional para o tratamento adequado dos precatórios.
2: As medidas foram apresentadas durante a sessão do CNJ. A Micela Alves.
4: O objetivo de todas as medidas anunciadas é dar mais segurança, transparência e rastreabilidade aos créditos judiciais. Entre os feitos, Fachin destacou o lançamento da calculadora do cidadão de precatórios.
5: E uma calculadora de precatórios, que permitirá a qualquer pessoa conhecer o valor atualizado de seu crédito. Em novembro será a vez do Painel Nacional de Dados, reunindo pela primeira vez informações sobre os precatórios de todo o Brasil.
4: O trabalho inclui diálogo com o Banco Central do Brasil, a Comissão de Valores Mobiliários e a Advocacia Geral da União.
3: O Grupo de Trabalho sobre Modernização do Sistema de Justiça realizou reunião no Supremo Tribunal Federal para consolidação das propostas recebidas.
2: O presidente do Supremo, ministro Edson Fachin, criou a comissão para formular propostas estruturais de curto, médio e longo prazo. Marcelo Della Libera.
6: O processo de participação social recebeu contribuições de 87 instituições, com centenas de propostas, como destaca o presidente do grupo de trabalho, Fernando Facuri Scaffi.
7: São centenas de propostas, porque vários grupos desdobraram aquilo em todos os itens aqui colocados, todos.
6: Entre as propostas apresentadas está o tema da inteligência artificial, como destaca o relator do grupo de trabalho, Neide Barros Belo Filho.
8: A outra gama de proposta foi a que gerou talvez mais discussão da última vez, talvez seja mais novidadeira delas, gira em torno de inteligência artificial e as plataformas eletrônicas também.
6: Os 6 subgrupos terão até 13 de outubro para organizar os trabalhos, discutir e votar as propostas sob sua responsabilidade.
3: Uma empresa de agrotóxicos foi condenada ao pagamento de indenização de R$100 mil por danos morais coletivos.
2: A condenação é referente a práticas configuradas como assédio eleitoral durante as eleições presidenciais de 2022. A decisão é da Justiça do Trabalho em Minas Gerais. Breno Perrucci.
9: De acordo com a ação ajuizada pelo Ministério Público do Trabalho, a empresa coagiu empregados a votarem em um candidato específico, sob ameaça de perda de emprego e com promessas de vantagens, como o 14º salário. Além da indenização, a decisão obriga a empresa a evitar qualquer prática irregular, sob pena de multa.
3: O STJ marcou datas para julgamento em sessões virtuais dos primeiros casos que serão submetidos ao chamado filtro da relevância da questão federal.
2: Os julgamentos deverão ocorrer de 30 de setembro, a partir das 11:30 da manhã, até 7 de outubro. Fátima Uchoa.
10: O ministro Sérgio Cuquina, presidente da Comissão Gestora de Precedentes, Jurisprudência e Ações Coletivas, incluiu as demandas na pauta das 3 sessões especializadas do STJ. As partes e os procuradores poderão acompanhar as votações em tempo real. Em regra, a relevância da questão federal será analisada em sessão virtual e, se ela for reconhecida, os pedidos principais dos casos serão julgados depois em sessão presencial. Vale destacar que, embora todo o processo seja importante e mereça a atenção da Justiça, o papel do STJ é definir entendimentos que ultrapassem os interesses individuais das partes, como prevê o filtro da relevância.
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3: Uma boa noite.
2: E até amanhã.
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0: sou Humberto Pinheiro e estes são os destaques de hoje do Jornal do Senado, que começa agora. Proposta cria o LGBTicídio e prevê pena de até 40 anos de prisão. Acesso de idosos a tecnologias para melhorar saúde mental aguarda votação na CDH. Consultor legislativo analisa causas de abstenção maior na votação para senador. Boa noite. Uma proposta recém-apresentada no Senado tipifica homicídios motivados por discriminação contra pessoas LGBTQIAPN+. O texto torna LGBTicídio crime hediondo e agrava penas para outras formas de violência. Repórter Pedro Pincer.
1: Um novo projeto no Senado cria o crime autônomo de LGBTicídio. A proposta define o delito como homicídio motivado por discriminação relacionada à orientação sexual, à identidade ou expressão de gênero, ou às características sexuais da vítima, reais ou presumidas, e prevê pena de reclusão de 20 a 40 anos. O projeto também propõe incluir o LGBTicídio no rol de crimes hediondos e alterar o Código Penal, a Lei das Contravenções Penais e a Lei Antirracismo. O senador Paulo Paim, do PT do Rio Grande do Sul, destacou os dados da violência contra essa população no Brasil.
2: Essa escalada de violência, agressão, morte, assassinatos, representa uma violação sistemática dos direitos fundamentais. A vida tem que estar sempre em primeiro lugar. A vida, a dignidade, a liberdade, a segurança. Garantir que o Estado deve assegurar a todos. E a evidência é que não estamos diante de ocorrências isoladas.
1: Dados do 20º Anuário Brasileiro de Segurança Pública referentes a 2025 registram 3.481 ocorrências de racismo por homofobia ou transfobia, alta de 35,6% em relação ao ano anterior.
0: A Comissão de Direitos Humanos pode votar projeto que garante o acesso a tecnologias para preservar a saúde mental e intelectual da pessoa idosa. Repórter Patrícia Oliveira.
3: A proposta leva em conta o acelerado envelhecimento da população e o aumento da doença de Alzheimer e de transtornos como a depressão. Além de auxiliar a saúde mental, o projeto também prevê a capacitação no uso dessas tecnologias para a estimulação intelectual por meio de aplicativos e ferramentas digitais que exercitam funções mentais. Com a inclusão digital, os idosos vão poder ainda ampliar o acesso aos serviços de saúde por teleatendimento e monitoramento remoto, além de reduzir o isolamento social, como destacou a senadora doutora Eudócia do PSDB de Alagoas.
4: Ao estimular autonomia, participação social e aprendizado contínuo, elementos essenciais para o envelhecimento ativo e saudável.
3: De acordo com o IBGE, o Brasil tem cerca de 9.700.000 pessoas com 70 anos ou mais.
0: A Comissão de Assuntos Econômicos pode votar uma proposta que destina a renda de um concurso de loteria por ano ao Fundo Nacional para Calamidades Públicas. O texto também determina que os recursos reforcem a preparação de estados e municípios para enfrentar desastres naturais e eventos climáticos extremos. Repórter Marcela Cunha.
5: O projeto do senador Fernando Dueire, do PSD de Pernambuco, prevê que a renda líquida de um concurso anual de loterias seja destinada ao Fundo Nacional para Calamidades Públicas, Proteção e Defesa Civil, o FUNCAP. O valor corresponde ao que restar da arrecadação depois do pagamento dos prêmios, do imposto de renda sobre as premiações e dos custos de manutenção da loteria. Dueire afirma que o reforço no fundo pode ajudar estados e municípios a se prepararem para eventos extremos.
6: Os recursos permitirão que estados e municípios se preparem melhor para os desastres naturais, investindo em infraestrutura resiliente e em sistemas de alerta.
5: Na Comissão de Assuntos Econômicos, o relator, senador Hamilton Mourão, do Republicanos do Rio Grande do Sul, recomenda a aprovação do projeto com as mudanças feitas pela Comissão de Infraestrutura, entre elas, a que garante que a nova destinação não reduz os valores dos fundos que já recebem recursos dessas loterias.
0: Está na Comissão de Educação uma proposta que inclui nos projetos pedagógicos das escolas o atendimento adaptado para alunos com deficiência ou com necessidades específicas. De acordo com o texto, as escolas também deverão prever a institucionalização do atendimento educacional especializado, que é o conjunto de estratégias para eliminar barreiras que dificultam a aprendizagem. O objetivo da iniciativa é permitir que o ensino seja adaptado às características e necessidades dos estudantes, favorecendo a participação e o aprendizado em igualdade de condições. A medida já recebeu aval da Comissão de Direitos Humanos, onde teve parecer favorável do senador Flávio Arnes, do PSB do Paraná. Na ocasião, o relatório foi lido pela senadora Damaris Alves, do Republicanos do Distrito Federal. Ela destacou que os projetos pedagógicos das instituições de ensino devem incluir as flexibilizações necessárias, levando em consideração as particularidades dos estudantes.
7: Que o projeto pedagógico da escola deverá contemplar a flexibilização dos currículos, das metodologias, dos recursos educativos e dos processos avaliativos diferenciados.
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0: A taxa de votos brancos, nulos e abstenções nas eleições para o Senado costuma ser significativamente maior do que na disputa pela Câmara dos Deputados. Nas eleições de 2022, por exemplo, a soma de brancos e nulos para o Senado atingiu 18,7%, quase o dobro da registrada para os deputados federais. As informações com o repórter Douglas Castilho.
11: Enquanto a Câmara é eleita pelo sistema proporcional, com muitos candidatos em disputa e números de registro parecidos, o Senado adota o sistema majoritário, com menos candidatos, números muito diferentes e, por isso, uma digitação errada pode levar ao voto nulo mais facilmente. O consultor legislativo do Senado, João Trindade, ainda chamou a atenção para outro ponto: a falta de compreensão sobre a forma específica de renovação do Senado.
12: A gente tem um problema até de educação política mesmo do cidadão. Muita gente nem entende essa alternância de que numa eleição a gente elege um senador, na eleição seguinte elege dois senadores. Tem muita gente que descobre que tem um segundo voto para o Senado lá na hora.
11: A melhor dica é levar a cola com os números dos candidatos anotados e na ordem em que aparecerão na urna: deputado federal, deputado estadual ou distrital, senador 1, senador 2, governador e presidente.
0: Hoje, 29 de setembro, é o Dia Mundial do Coração. A data incentiva a prevenção de doenças cardiovasculares. O Senado tem projetos de lei que tentam reduzir o índice dessas doenças. A reportagem é de Márcio Maturana.
13: Uma em cada três pessoas morre de doença cardíaca. Por isso, 29 de setembro é o Dia Mundial do Coração. O Senado analisa projetos de lei que podem contribuir para diminuir essas estatísticas. Na Comissão de Assuntos Sociais, está em discussão uma proposta que cria a Política Nacional de Prevenção e Controle das Doenças Cardiovasculares, no SUS. O texto é relatado pelo senador Dr. Irã, do PP de Roraima, que defende rapidez na aprovação.
14: É do interesse da sociedade, é de interesse do povo brasileiro, principalmente o povo que utiliza o nosso Sistema Único de Saúde, que é o nosso maior patrimônio em termos de saúde no país e o maior do mundo.
13: A comissão analisa também outro projeto que busca a proteção de grupos vulneráveis, como idosos, e pode reduzir o risco de eventos cardiovasculares agudos associados a infecções.
0: Com trabalhos técnicos de Eliseu Caires, o Jornal do Senado fica por aqui. Acompanhe agora as notícias da Câmara dos Deputados. Boa noite e até amanhã. Com trabalhos técnicos de Eliseu Caires, o Jornal do Senado fica por aqui. Acompanhe agora as notícias da Câmara dos Deputados. Boa noite e até amanhã.

0: Boa noite. Relatório apresentado na Câmara apontou o prejuízo de 500 bilhões de reais por ano com a pirataria. O texto também sugere a criação de uma agência antimáfia, como informa o repórter José Carlos Oliveira.
1: A Comissão Externa sobre Atos de Pirataria e Agenda Brasil Legal aprovou o relatório parcial do deputado Júlio Lopes, do PP do Rio de Janeiro. O texto consolida denúncias apuradas nas audiências públicas e sugere propostas legislativas de combate mais efetivo à pirataria, contrabando, descaminho, sonegação fiscal e contrafação, ou seja, imitação ou cópia não autorizada. Segundo o relator, essas práticas provocam prejuízo anual de cerca de 500 bilhões de reais, considerando as perdas dos setores econômicos e a evasão tributária.
2: O que se consolidou no país nos últimos anos é uma economia subterrânea bilionária, altamente sofisticada, intrinsecamente articulada, com engrenagens do crime organizado transnacional, das facções armadas e das milícias territoriais.
1: O deputado identificou um processo de canibalização do mercado formal no Brasil por meio do controle territorial exercido por criminosos sobre a distribuição compulsória de botijões de gás e de serviços clandestinos de telecomunicações, a adulteração e o furto de combustíveis, o contrabando de cigarros e defensivos agrícolas, o desvio de energia elétrica, a invasão de plataformas de comércio eletrônico por produtos copiados e medicamentos falsificados. Para reverter esse quadro, Júlio Lopes defendeu transformação estrutural na capacidade de fiscalização do Estado, com investimento maciço em inteligência artificial, rastreabilidade de produtos, modernização do marco aduaneiro e urgente responsabilização dos intermediários digitais e marketplaces. O relatório é acompanhado de 3 proposições legislativas da Comissão Externa. Uma delas altera a Constituição para criar a Autoridade Nacional de Enfrentamento às Organizações Criminosas. Lopes a chamou de agência antimáfia.
2: Essa ação da ação antimáfia visa identificar exatamente aqueles que estruturam dentro do setor organizado o fornecimento e a sobrevivência de verdadeiras máfias em setores importantes como o do gás no Brasil.
1: Um projeto de lei cria o SINEOC, Sistema Nacional de Enfrentamento às Organizações Criminosas, com foco na articulação de vários órgãos públicos. O deputado garantiu que o sistema proposto não se choca com os já existentes, como o Sistema Único de Segurança Pública e a Estratégia Nacional de Combate à Corrupção e à Lavagem de Dinheiro.
2: O SINEOC não pretende substituir a mecanismos já consolidados. Seu propósito é diverso. É qualificar a articulação estratégica voltada especificamente à asfixia patrimonial, financeira e logística das organizações criminosas. A investigação de sua infiltração em mercados regulados, a cooperação internacional em caso de projeção transnacional.
1: O terceiro projeto da comissão reforça o combate à pirataria no comércio eletrônico e a pena em caso de violação de direitos de propriedade intelectual.
2: Queremos que haja imediato perdimento das mercadorias a fim de dar celeridade a esse procedimento.
1: Júlio Lopes explicou ter optado pelo relatório parcial porque outras sugestões vão depender da configuração do governo eleito em outubro. Após a aprovação do relatório, foi lançado o Movimento Brasil Legal, também com foco no combate à pirataria. A comissão ainda aprovou requerimento para futuro debate sobre os impactos da publicidade de apostas online e de jogos de azar veiculada por plataformas de redes sociais e big techs. Da Rádio Câmara de Brasília, José Carlos Oliveira.
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4: Transportes. Covatti Filho, do PP do Rio Grande do Sul, defende a proposta de emenda à Constituição que limita o valor do IPVA a 1% do preço de mercado do veículo. O texto também muda a base da forma de cálculo do imposto, que passa a considerar o peso de fábrica do automóvel.
0: A PEC, apoiada por Covatti Filho, ainda prevê a possibilidade de os estados concederem descontos no IPVA para veículos menos poluentes. A mudança busca tornar a cobrança mais previsível, com base nas características físicas dos automóveis, em vez de considerar apenas o valor de mercado.
4: Projetos de Guilherme Uchoa, do PSD de Pernambuco, exige que veículos oficiais da administração pública passem por regularização antes de serem leiloados. A medida estabelece a checagem obrigatória do Renavam e da base de índice nacional antes da transferência.

0: polícia.
1: De acordo com Guilherme Uchoa, os órgãos públicos devem responder por problemas ocultos que impeçam o licenciamento pelo comprador. Para o deputado, a exigência protege o cidadão contra fraudes e impede o leilão de veículos oficiais com irregularidades graves.
2: Agricultura.
3: Luciano Amaral, do PSD de Alagoas, apoia projeto que incentiva a plantação de hortas urbanas e a compra pública de alimentos produzidos perto dos locais de consumo. Relator na Comissão de Agricultura, ele aponta que a produção pode reduzir os custos de abastecimento.
1: Luciano Amaral afirma que a medida também pode ampliar a oferta de alimentos frescos, gerando renda em regiões que ainda dependem do transporte por longas distâncias. O parecer do congressista sugere a retirada do prazo de 180 dias para a regulamentação da futura lei.
3: Ricardo Salles, do Novo de São Paulo, defende projeto que proíbe os conselhos profissionais de cobrarem anuidades de empresas cuja atividade principal não seja privativa de profissão regulamentada. Segundo o deputado, a medida beneficia agroindústrias, produtores rurais e construtoras que contratam técnicos habilitados.
1: A proposta também anula autuações, multas e processos administrativos em andamento que estejam em desacordo com as novas regras. Ricardo Salles argumenta que a cobrança atual gera custos duplicados e indevidos para o setor produtivo.
2: Educação.
3: Emanuel Pinheiro Neto, do PSD de Mato Grosso, apresentou projeto que inclui estudantes com dislexia entre os beneficiários da educação especial. A proposta altera a lei de diretrizes e bases da educação para assegurar o reconhecimento desses alunos em programas de ensino especializado.
1: Emanuel Pinheiro Neto explica que, embora a legislação já preveja acompanhamento, alunos com dislexia ainda não são reconhecidos como público da educação especial. Ele argumenta que a matéria busca corrigir essa diferença para que as escolas recebam recursos específicos.
2: Cultura.
3: Tetinha, do PL do Maranhão, é autora de projeto que reconhece o festejo de São Raimundo Nonato dos Mulundus, em Vargem Grande, como manifestação da cultura nacional. Realizada todos os anos em agosto, a celebração reúne romeiros em missas, novenas e procissões.
1: Tetinha argumenta que a festa preserva tradições transmitidas entre gerações, fortalecendo a identidade cultural do Maranhão. A deputada ressalta que a celebração também movimenta o turismo religioso e o comércio local.
2: Saúde.
3: A Frente Parlamentar para a Promoção da Saúde Mental lançou um guia para a regulamentação do ECA digital. A repórter Silvia Munhato traz mais detalhes sobre a iniciativa.
4: O Instituto de Estudos para Políticas de Saúde, o IEPS, o juntou, Iniciativa Brasileira de Saúde Mental de Crianças e Adolescentes, e a Frente Parlamentar Mista para a Promoção da Saúde Mental lançaram o guia A Gente Usa, A Gente Decide. O guia pretende apoiar a implementação do ECA digital a partir da experiência do usuário jovem. Foram ouvidos jovens de várias regiões do país que construíram 14 recomendações para a regulamentação da lei, como explicou o presidente da Frente Parlamentar, deputado Pedro Campos, do PSB de Pernambuco.
5: Por isso, o guia A Gente Usa, A Gente Decide é fundamental para que nós possamos falar com os tomadores de decisão, com aqueles que estão escrevendo os decretos, implementando a legislação na prática e colocar a perspectiva das juventudes nesse processo. E que a gente possa sempre garantir que o espaço digital seja um espaço de garantia de saúde mental, de promoção da saúde mental dos jovens e não um espaço de adoecimento dessas populações.
4: Entre as recomendações do guia estão a segurança por idade e supervisão parental, o controle efetivo de tempo de uso, o uso de algoritmos orientados ao bem-estar e a proteção contra padrões irreais de aparência. O guia A Gente Usa, A Gente Decide pode ser encontrado na página ieps.org.br. Da Rádio Câmara de Brasília, Silvia Minhato.
1: Carlos Sampaio, do PSD de São Paulo, quer instituir o marco legal da reprodução humana assistida. O projeto regulamenta procedimentos como a fertilização in vitro e a seção temporária do útero, fixando a idade limite de 50 anos para gestantes e proibindo a comercialização de embriões.
3: Carlos Sampaio acredita que a falta de uma legislação específica sobre a medicina reprodutiva gera insegurança jurídica e sobrecarrega os tribunais. Ele acrescenta ainda que o texto autoriza a reprodução pós-morte mediante autorização expressa do falecido.
1: Alice Portugal, do PCdoB da Bahia, é autora de projeto que criminaliza a divulgação de notícias falsas sobre vacinas. Segundo a deputada, a medida busca combater a desinformação e proteger a população de doenças preveníveis por imunização.
0: Com tanta fake news sobre vacina, era necessário fazer um alerta à sociedade brasileira que não vacinar pode trazer de volta males que haviam sido exterminados do Brasil. Agora, por exemplo, estamos tendo vários casos de sarampo em São Paulo. E o sarampo havia sumido do nosso mapa de infecções, das chamadas doenças tropicais. Também poliomielite. Então não é possível você achar que vai ter novamente uma geração de pessoas sequeladas com deficiência por conta de um vírus terrível que pode matar e que com uma simples gota sublingual você consegue impedir que o ser humano desenvolva deficiências físicas.
3: O texto de Alice Portugal prevê detenção de 1 mês a 1 ano e multa para quem divulgar notícias falsas sobre vacinas previstas nos programas públicos de imunização. A proposta está em análise na Comissão de Constituição e Justiça da Câmara.
2: Segurança Pública.
1: Célio Studart, do PSD do Ceará, apresentou o projeto que proíbe a publicidade e a promoção de plataformas de conteúdo sexual e de acompanhantes em locais públicos. A restrição abrange vias públicas, transporte coletivo, praças, parques e eventos culturais e esportivos.
3: A proposta também proíbe que clubes, ligas e entidades esportivas tenham contratos de patrocínio com esse tipo de site. Na avaliação do deputado, a medida protege crianças e adolescentes da exposição precoce a conteúdos adultos em ambiente público.
1: Simone Marqueto, do PP de São Paulo, apresentou o projeto que obriga emissoras de televisão a divulgar gratuitamente informações sobre pessoas desaparecidas. Pela proposta, familiares ou representantes legais poderão solicitar a veiculação, que deverá começar em até 48 horas após a entrega do boletim de ocorrência.
3: Simone Marqueto considera que a televisão pode ampliar o alcance das buscas. O projeto também prevê a divulgação da foto do local do desaparecimento e de canais oficiais para contato em horários de ampla audiência.
1: Projeto de Antônia Lúcia, do MDB do Acre, autoriza o uso de mecanismos de choque elétrico não letal em tornozeleiras eletrônicas usadas por agressores enquadrados na Lei Maria da Penha. A deputada explica que o dispositivo seria acionado caso o agressor descumprisse a medida protetiva.
3: Pela proposta, o choque seria aplicado de forma gradual, podendo chegar à incapacitação física temporária em caso de insistência. Para Antônia Lúcia, a medida reduz a vulnerabilidade da vítima e pode evitar feminicídios.
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2: Justiça.
1: A Câmara aprovou uma proposta que coloca o abandono afetivo como regra para definir pensão alimentícia. A repórter Kate Nayane tem os detalhes.
7: A Câmara dos Deputados aprovou o projeto de lei que estabelece o abandono afetivo entre os critérios para definir o valor da pensão alimentícia de filhos com até 18 anos. A proposta altera o Código Civil para definir que o valor da pensão deve considerar a sobrecarga física e mental de quem tem a guarda da criança ou adolescente, caso seja comprovado o abandono afetivo por parte do pai ou da mãe. A relatora do projeto, deputada Laura Carneiro, do PSD do Rio de Janeiro, explica os diversos danos causados pelo abandono. No adulto responsável pela guarda do menor, pode gerar sobrecarga física e mental, capaz de afetar, inclusive, a capacidade de prover as necessidades da criança ou do adolescente. Já nos filhos, o abandono afetivo pode causar problemas de autoestima, ansiedade, depressão e dificuldades para estabelecer relacionamentos saudáveis. O texto aprovado mantém os critérios já existentes entre a necessidade de quem recebe e a possibilidade de quem paga. Ou seja, tanto as necessidades do filho quanto as possibilidades financeiras do genitor que paga a pensão devem ser consideradas. A proposta que estabelece o abandono afetivo entre os critérios para definir o valor da pensão alimentícia segue para análise no Senado. Da Rádio Câmara de Brasília, Kate Nayane.
3: Lúcio Moschini, do PL de Rondônia, propõe a reunião obrigatória de processos que discutam usucapião, posse ou propriedade referentes a um mesmo imóvel. A proposta determina que esses feitos sejam julgados conjuntamente, exceto para ações que já tenham sentença.
1: Lúcio Moschini frisa que a medida evita decisões judiciais conflitantes e garante segurança jurídica em disputas imobiliárias. Nos casos em que a junção não for possível por questões de competência, o texto estabelece que as ações correlatas fiquem suspensas até o julgamento da questão principal.
3: Luciano Amaral, do PSD de Alagoas, pede esclarecimentos ao Ministério da Justiça sobre interlocuções entre a Empresa de Investimento Esportivo SME e membros do Conselho Administrativo de Defesa Econômica. Ele quer investigar se houve tentativa de reverter uma punição antitruste.
1: Luciana Amaral afirma que o presidente da empresa enviou e-mails a clubes de futebol sugerindo proximidade com o CAD. O parlamentar ressalta que a apuração é indispensável para preservar a transparência e resguardar a imagem de imparcialidade do órgão regulador.
3: Daniel Agrobon, do PSD de Goiás, é autor de projeto que permite aos cidadãos bloquear preventivamente seu CPF contra a contratação de empréstimos ou abertura de contas. A proposta garante ao consumidor o direito de ativar e desativar o bloqueio, seja por modalidade, limite de valor ou período determinado.
1: Daniel Agrobon argumenta que a medida dá mais autonomia ao cidadão para se proteger das fraudes digitais. Ele acrescenta que caso os bancos descumpram a restrição imposta pelo titular do CPF e efetuem uma operação indevida, devem devolver em dobro o valor do prejuízo causado.
2: Política.
3: Eli Borges, do Republicanos do Tocantins, elogia a atuação da Frente Parlamentar Evangélica na Câmara. O deputado comenta que o grupo atuou em pautas relacionadas à liberdade religiosa, à educação e à defesa da família.
8: Nós retiramos em todos os momentos a doutrinação ideológica. Nas escolas, nós conseguimos garantir, nos termos da lei, ampliar esta segurança para que a liberdade religiosa não fosse confrontada por alguma decisão judicial. Nós conseguimos evoluir nas questões orçamentárias do governo, que vinham com recursos, por exemplo, para uma criança mudar de sexo aos 8 anos de idade, e garantido isso pelo recurso do SUS.
1: Eli Borges cita ainda a ampliação da imunidade tributária para igrejas e a atuação da frente contra propostas relacionadas ao aborto e a mudanças nas regras sobre a autoridade dos pais na educação dos filhos. Ele acredita que essas ações fortaleceram os valores defendidos pela bancada evangélica.
3: Termina agora o jornal Câmara dos Deputados, produzido pela Rádio Câmara, com trabalhos técnicos de Wellington Teles e apresentação de Luciana Vieira e Val Monteiro. Boa noite.
1: A Voz do Brasil volta amanhã. Uma boa noite para você.
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0: Obrigado, Guilherme Santiago. Que bom. Deus te abençoe, meu querido. Deus te abençoe. Obrigado.
1: Tchau, Mariana! 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

0: Obrigado, Guilherme Santiago. Que bom. Deus te abençoe, meu querido. Deus te abençoe. Obrigado.
1: Tchau, Mariana.
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tocava sanfona e eu apostei com quem quisesse que ele tocava sanfona e cantava. Então, se hoje nós estamos mostrando para todos para ouvir esse DVD, você ainda vai cantar todas as festas suas essa música, que é mais ou menos assim.

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1: Peço uma salva de palma pra vocês, pra Nossa Senhora Aparecida, a minha protetora, e vou cantar a música do filho dela, Meu Amigo Jesus Cristo.

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1: Olá, eu sou o Fábio Brito e estamos chegando pelo sistema de comunicação Verdes Camposat com o seu Rádio Notícia de hoje, a notícia que você precisa no seu dia a dia. E começamos com o destaque nacional. As empresas têm até a quarta-feira, dia 30 de setembro, para fazer a adesão ao Simples Nacional e também escolher a forma do recolhimento dos novos tributos da reforma tributária, que começa a vigorar em 2027. Com a reforma, os impostos ICMS, ISS, PIS e COFINS serão substituídos por dois novos impostos: o IBS, que é o Imposto sobre Bens e Serviços, e CBS, que é o Imposto Contribuição sobre Bens e Serviços. A empresa deverá decidir se quer pagar o IBS ou CBS dentro do boleto único do Simples ou pelo regime regular por fora, o chamado híbrido. A validade dessa escolha será para os meses de janeiro a junho de 2027. O Simples Nacional é o regime tributário simplificado disponível para microempresas e empresas de pequeno porte que faturem até 4,8 milhões por ano. E o horário eleitoral gratuito no rádio e na televisão termina na próxima quinta-feira, dia 1º de outubro, 3 dias antes do primeiro turno das eleições de 2026, que começam, que acontece no próximo domingo, dia 4. Se houver segundo turno, a transmissão será retomada no dia 9 de outubro e segue até o dia 23 de outubro, 2 dias antes do segundo turno, marcado para 25 de outubro. Vale lembrar que a propaganda ela é exibida de duas formas: em bloco, com horários determinados conforme o cargo em disputa, e em inserções de 30 ou 60 segundos, distribuídas ao longo da programação. No segundo turno, a Justiça Eleitoral reserva 20 minutos diários na televisão para os programas em bloco, divididos em 2 blocos de 10 minutos cada, exibidos nos horários como 13 horas e 20:30. E a taxa de desemprego no Brasil caiu para 5,3% no trimestre encerrado em agosto, alcançando o menor índice desde 2012, segundo o IBGE. Esse resultado representa uma queda em relação ao mesmo período do ano passado e ao trimestre anterior, quando estava em 5,6%. O levantamento mostrou que a população ocupada atingiu um recorde de 103,3 milhões de pessoas, um aumento de 774 mil trabalhadores, ou 0,8% comparado ao trimestre anterior. O número de empregados com carteira assinada também atingiu uma máxima histórica de 39,5 milhões. Já a população desocupada caiu para 5,8 milhões, uma redução de 4,6% em comparação ao período de março e maio passados. 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E segue o seu Rádio Notícia, agora chamando as informações de Teresina no Piauí com o Vanilson Brito. É com você, Vanilson.
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2: Olá, Fábio Brito, obrigado pelas informações. E agora você segue o seu Rádio Notícias direto de nossa central de jornalismo, Rede Verdes Camposat, em Teresina, no estado do Piauí. A Secretaria da Segurança Pública do Piauí, por meio das Polícias Civil e Polícia Militar, participou na manhã desta terça-feira de uma ação integrada de vistoria no sistema prisional do estado. A ação foi iniciada com inspeções em Teresina, no pavilhão F1, na Casa de Custódia, onde estão atualmente cerca de 188 custodiados, e na Penitenciária Irmão Guido. As diligências ainda devem ser realizadas em outras unidades prisionais da capital e do interior do estado para reforçar a segurança, verificar as condições das unidades e prevenir novas ocorrências. A operação acontece um dia após 5 detentos fugirem da penitenciária mista de Parnaíba na tarde da última segunda-feira, dia 28, após escalarem o muro da unidade durante o banho de sol. A Lei Seca Eleitoral no estado do Piauí terá início na meia-noite deste domingo, dia 4, dia da eleição, e seguirá até às 18 horas. A mudança no horário foi feita após pedido da Associação Brasileira de Bares e Restaurantes, a Abrazel, seccional Piauí, e flexibilizou a determinação anterior, que começaria às 18 horas do sábado, dia 3. Segundo o comandante do policiamento metropolitano de Teresina, o coronel Pitombeira, a proibição vale para bares, restaurantes, distribuidoras e outros estabelecimentos, incluindo a venda ou fornecimento gratuito de bebidas alcoólicas. A medida também se aplica ao delivery. As forças de segurança terão a fiscalização e a população pode denunciar o descumprimento pelo número 190. Entre as possíveis consequências estão a condução à delegacia, fechamento do estabelecimento, multa e outras sanções administrativas. 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E agora você segue o seu Rádio Notícias com mais informações direto de nossa central de jornalismo, Rede Verdes Campos SAT.
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3: Muito obrigado pelas informações, trazendo agora os destaques da Central de Jornalismo Verdes Campos SAT, aqui na cidade de Barras Norte do Piauí. 5 detentos fugiram na tarde desta segunda-feira, dia 28, da penitenciária mista Juiz Fontes e Ibiapina, em Parnaíba, litoral do Piauí. Segundo a Secretaria do Estado da Justiça do Piauí, a fuga aconteceu enquanto os internos estavam no banho de sol. Os fugitivos foram identificados como Pedro Antônio Félix Pereira, João Erlando de Souza Vieira, José Pedro da Silva Neto, Ayrton Gaspar do Nascimento e Marcos Aurélio Cardoso. As forças de segurança foram acionadas imediatamente após a ocorrência. Policiais penais, militares e equipes de outros órgãos participaram das buscas com a montagem de um cerco na região para tentar localizar os 5 homens. De acordo com as autoridades, eles são apontados como integrantes de um grupo criminoso e considerados de alta periculosidade. A Sejus informou que as circunstâncias da fuga serão investigadas. A secretaria também afirmou que a unidade passa por obras de reforma, reforço estrutural e ampliação. Até a última atualização, os 5 detentos continuavam sendo procurados pelas forças de segurança. 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E uma discussão entre familiares terminou com um homem baleado e outro ferido a golpes de faca na manhã dessa segunda-feira, na localidade Todos os Santos, zona rural de José de Freitas. Segundo a Polícia Militar, o conflito teria começado por causa da criação de animais em um mesmo terreno. Oscar de Oliveira e Silva criava porcos enquanto Gelson da Silva Costa mantinha cães no local. Durante o desentendimento, Oscar deu uma espingarda e efetuado um disparo contra o sobrinho, que foi atingido no braço. Em seguida, Gelson teria reagido com a faca e ferido o tio no braço e na perna. Os dois foram levados ao Hospital Nossa Senhora do Livramento. Gelson permaneceu internado devido à gravidade dos ferimentos. Oscar recebeu atendimento, passou por exame de corpo de delito e foi conduzido à delegacia. A espingarda utilizada na ocorrência foi apreendida. Oscar foi encaminhado à Central de Flagrantes em Teresina, onde foram realizados os procedimentos legais relacionados ao caso. Seguimos com mais informações, agora direto de Coelho Neto, no Maranhão, com o nosso amigo Milton Vieira.
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4: Ok, Adilson Carlos, a partir desta terça-feira, 29 de setembro, eleitores de todo o país não podem ser presos nem detidos, salvo em situações específicas previstas pela legislação eleitoral. A medida segue até o dia 6 de outubro, 2 dias após o primeiro turno das eleições. Durante o período, prisões só são permitidas em 3 hipóteses: flagrante delito, sentença condenatória por crime inafiançável ou desrespeito a salvo-conduto. A regra visa garantir o livre exercício do voto. A proteção também alcança candidatos, mesários e fiscais partidários em serviço. Na região da 28ª Zona Eleitoral, que abrange Coelho Neto, Duque Bassalá e Afonso Cunha, no Maranhão, o dia da votação terá reforço de um magistrado exclusivo para o município de Afonso Cunha. Qualquer prisão efetuada na janela de restrição deve ser levada imediatamente ao juiz competente para verificação de legalidade. 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Confira agora a previsão do tempo para Coelho Neto e região. Para esta terça-feira à noite, o céu fica predominantemente nublado, com temperatura mínima de 25 graus e ventos a 9 km por hora vindos do leste. A chance de chuva para o período noturno é baixa, em apenas 10%. Já para amanhã, quarta-feira, 30 de setembro, o dia será predominantemente nublado durante o dia e parcialmente nublado à noite. A temperatura máxima chega aos 38 graus e a mínima fica em 25 graus. A probabilidade de chuva durante o dia de 15%, caindo para 10% no período da noite, acompanhada por ventos também de 9 quilômetros no sentido leste. O índice ultravioleta alcança o nível 10, exigindo atenção com a exposição ao sol nos horários de pico. E agora o nosso giro de notícias segue para Campo Maior, no Piauí, para as informações do nosso colega Eduardo Silva.
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5: Muito obrigado pelas suas informações do estado do Maranhão. Vamos aqui para o estado do Piauí, para a cidade de Campo Maior, onde eu, Eduardo Silva, trago as informações para você que acompanha o nosso Rádio Notícia em todo o Brasil. Olha, licitação de carro-pipa que fica por 3 milhões e 600 mil reais vira alvo em Parnaíba. Olha, o Ministério Público agora está de olho, viu? O Ministério Público está investigando a suspeita de superfaturamento e certamente, né, que passou de 8,7 milhões de reais para 12 milhões e 300 mil reais. O contrato inicial era de quase 9 e passou para 12 milhões de reais. E com isso, o Ministério Público do Estado do Piauí agora está investigando a suspeita de superfaturamento em uma licitação da Prefeitura de Parnaíba, administrada atualmente pelo prefeito Francisco Emanuel, para alocação de caminhões-pipa, incluindo motorista, combustível. Inicialmente, o valor estimado de gasto para a contratação desses carros-pipa eram de 8 milhões e 700 mil reais. E agora o procedimento foi homologado por quase 12 milhões e 300 mil reais, uma diferença de mais de 3 milhões e 600 mil reais, o equivalente a 41,6% acima da previsão. E agora o procedimento foi homologado por quase 12 milhões e 300 mil reais, uma diferença de mais de 3 milhões e 600 mil reais, o equivalente a 41%.

0: 2025 para registro de preço de caminhão tanque com capacidade variadas. E agora, meu amigo, está atrás, quer saber por que que esses caminhão pipa que o prefeito de Parnaíba estava contratando por quase 8 milhões pulou para mais de 12 milhões de reais. A empresa ao qual está se referindo, no caso aí, é a Construções e Sinalizações Limitada e Construtora e Locadora Santos Limitada. Ela é quem está aí responsável por esse pregão. O prazo estabelecido para a resposta do prefeito de Parnaíba para o Ministério Público ficou estabelecido em 30 dias corridos. E agora, somente depois de ouvido, é que o Ministério Público deve se posicionar com relação a isso. Certo é, a primeira promotoria de justiça de Parnaíba está na cola do prefeito e quer saber por que que esse contrato de quase 8 milhões pulou para quase 12 milhões de reais. 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Eu agora vou com informações do estado do Maranhão. De lá eu chamo ele, Messias GF8. Olá, Messias, é com você.
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2: Ok, Eduardo Silva, obrigado pela sua participação. E vamos com informações agora da Central de Jornalismo de São João dos Patos, aqui no estado do Maranhão. O Cine Municipal de Imperatriz recebe nesta terça-feira, dia 29, o dia D da empregabilidade da pessoa com deficiência. Uma programação voltada à aproximação entre trabalhadores com deficiência, empresas e instituições que oferecem serviços e orientações. Durante o evento, pessoas com deficiências poderão ter acesso a oportunidades de trabalho oferecidas por empresas participantes, além de informações sobre direitos e serviços disponíveis. A proposta é facilitar o contato entre quem está em busca de uma vaga e empregadores que possuem oportunidades no mercado de trabalho. Além das empresas, a programação vai contar também com a participação da Ordem dos Advogados do Brasil, do Instituto Nacional do Seguro Social, do Centro de Referência da Pessoa com Deficiência e do Conselho Municipal dos Direitos da Pessoa com Deficiência. As instituições estarão no local para prestar orientações e tirar dúvidas relacionadas aos serviços e direitos das pessoas com deficiência. A ação também busca ampliar o acesso desse público ao mercado de trabalho e fortalecer a inclusão profissional na cidade de Imperatriz. O Dia D da Empregabilidade da Pessoa com Deficiência, ele é realizado por meio da Secretaria de Desenvolvimento Econômico do Cine Municipal e da Prefeitura de Imperatriz. A iniciativa também faz referência ao Dia Nacional de Luta da Pessoa com Deficiência, celebrado no dia 21 de setembro, data que reforça a importância da inclusão, da acessibilidade e da garantia de direitos. 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Olha, vamos com mais informações do interior do Maranhão, agora da cidade de Esperandinópolis. Com você, Robert Lândio.
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3: Ok, Messias, muito obrigado pelas informações de sua região. E eu sigo com Rádio Notícia, direto da Central de Jornalismo de Esperantinópolis, Maranhão. Tragédia em Vitorino Freire. Criança morre após ser atingida acidentalmente por veículo conduzido pelo próprio pai. Uma tragédia comoveu o município de Vitorino Freire, Maranhão, na noite desse último sábado. Uma criança morreu após ser atingida acidentalmente por um veículo

0: que, segundo informações divulgadas, era conduzido pelo próprio pai. Após o ocorrido, em meio ao desespero, o pai relatou em áudio a dor pela perda do filho e o sentimento de culpa diante da fatalidade. O caso provocou forte comoção entre familiares e moradores da cidade, por envolver uma criança e uma família atravessando um momento de extrema dor. O episódio merece ser tratado com respeito e sensibilidade. O caso comoveu amigos e familiares e a população daquela comunidade. 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Na segunda-feira, uma tentativa de homicídio foi registrada por volta das 18h40 na rua Manuel Trindade, em Pedreiras. A vítima foi identificada como Rodrigo Redbull. Segundo informações, dois indivíduos que estavam em uma motocicleta chegaram ao local e efetuaram vários disparos contra a vítima. Um dos tiros atingiu Rodrigo e o projétil ficou alojado próximo à coluna. Após os disparos, os suspeitos fugiram pela rua Luiz Melo em direção ao Campo da Boiada e posteriormente ao Balneário da Caema. Rodrigo foi socorrido e encaminhado ao Hospital Geral de Pedreiras para atendimento médico. Conforme informações repassadas, ele também precisou realizar exames de imagem. Equipes da Força Tática e do Pilotão de Trizidela do Vale estiveram no local em busca de informações que pudessem ajudar na identificação dos autores. Até o momento, as circunstâncias e a motivação da tentativa de homicídio não foram esclarecidas. O caso deverá ser investigado pela Polícia Civil. E seguimos com Destaques do Esporte com Emanuel Lucas.
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2: Muito obrigado, Robert Lândio, trazendo as informações direto aí da nossa central de jornalismo aí de Esperantinópolis, no estado do Maranhão, trazendo agora as informações do esporte, sendo no oferecimento do óleo Santa Helena. 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O Flamengo informou aí a sua torcida, né, que o jogador Arrascaeta, né, vai fazer uma cirurgia no seu punho esquerdo. Isso porque ele se lesionou na partida aí na data FIFA, né? É previsto que ele seja internado na manhã de quinta-feira para realizar exames antes da operação. A cirurgia para corrigir uma fratura no punho esquerdo, que foi sofrida aí no amistoso aí com a seleção nessa seleção do Uruguai contra a Coreia do Sul. Fernando Sasaki, que é chefe de departamento médico do Flamengo, vai comandar aí o procedimento ao lado de Roberto Feres, especialista nesse tipo de lesão, né? E ainda é cedo, né, para estipular aí um prazo de recuperação do camisa 10, pois vai depender aí do procedimento e da evolução do jogador. E porém, há um certo pessimismo sobre a utilização dele diante do Estudiantes nas semifinais da Libertadores da América, porque a previsão é de 6 a 8 semanas de recuperação. Falando agora do São Paulo, né? Porque o São Paulo atrasou mais uma vez aí os direitos de imagem do seu elenco e agora acumulei 4 meses de atraso. Esses vencimentos acabaram aí, foram vencidos, né? Os pagamentos venceram nessa segunda-feira, dia 28. Então, agora o São Paulo aí, além disso, né? O São Paulo não pagou aí a parcela de setembro do acordo feito no início do ano para quitar as imagens em atraso referentes ao ano de 2025. O São Paulo não está pagando aí direitos de imagem desde o mês de junho, chegando a 4 meses de atraso, acumulando aí junho, julho, agosto e setembro. O novo atraso já era visto como tendência pelo grupo, né? Depois de o clube atrasar até mesmo um pagamento em carteira de trabalho no início do mês. Em alguns casos isolados, o atraso chega a ser ainda maior, atingindo 6 meses nos direitos de imagem. No entanto, a grande maioria do elenco está dentro desses 4 meses, né? Lembrando que a questão aí, lembrando que o São Paulo vai negociar aí um novo acordo com uma empresa que vai gerir aí a distribuição de ingressos em jogos do São Paulo no Morumbi. Tanto é que essa empresa, né, que está aí propondo esse acordo, vai aí pagar de forma adiantada 110 milhões de reais ao cofre do São Paulo, o que, digamos, salvaria aí esses débitos. Sendo que 30 milhões desse valor serão pagos logo após após a assinatura e o restante desse dinheiro em até 45 dias após a assinatura do contrato. E esse valor vai ser considerado como um empréstimo que vai ser devolvido à empresa durante 5 anos com uma taxa de juros seguindo o CDI mais 1,99%. Né? Então, o São Paulo aí está vivendo aí uma crise, né, institucional e também financeira, e que vem atingindo aí o elenco. Falando agora e continuando a falar de dívidas, né, porque o Internacional também está na mesma situação do tricolor do Morumbi, só que a situação do Inter é bem pior. O Inter tem aí 117 milhões de reais em débitos, em transferências, e pode sofrer aí mais 5 transfer bans. Durante a reunião do Conselho Deliberativo do Inter, realizada aí na noite da última segunda-feira, o clube apresentou a prestação de contas referente às transferências recentes. Conforme apurado, a dívida já vencida em relação a atletas chega à casa dos 56 milhões, se contar de 2021 até o presente ano. Além disso, ainda há um passivo de 61 milhões de reais a receber. Os valores envolvem dívidas na Câmara Nacional de Resolução de Disputas, que é um órgão da CBF criado para julgar e resolver conflitos contratuais, financeiros e regulatórios. E na FIFA, além de disputas cíveis e trabalhistas. Lembrando que o Inter ainda tem outros 202 milhões de reais de passivos financeiros previstos para os próximos 2 anos. Valor que está no foco do que precisa ser pago daqui para frente, segundo aí que foi apurado aí alguns setoristas do clube. E também, o time do Internacional tem mais 5 processos em curso, além de 2 já registrados, referentes a negociações do zagueiro Juninho, que pertencia ao Midland da Noruega, e também de Ramon, que pertencia ao Olympiacos da Grécia. O valor total dos processos é de 6,4 milhões de euros, algo em torno de 38 milhões de reais na cotação atual. Lembrando que a gestão pagou aí 300 milhões de reais em valores de reforços antes de 2021, período em que o mandato de Alessandro Barcelos começou. Portanto, meus amigos, essas são as informações do esporte. Eu volto a qualquer momento no Rádio Notícias trazendo muito mais informações para você. Você segue agora com a sequência da programação normal da sua rede de rádios Verdes Campo Sante.
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2: Muito bom dia, agora são 5:59.
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2: Bom dia. Peço licença para entrar na sua casa e saudar com carinho. Bênção vovô, bênção vovó. Que essa bênção me traga felicidade e que traga também para você, porque com fé, com água e os produtos GF8 salvam vidas e podem salvar a minha e a sua também. Eu sou Emanuel Lucas, chegando com as principais notícias, com credibilidade, responsabilidade e compromisso com a verdade. Falo direto da rede de rádios Verdes Campo Sati, para todo o Brasil e para o mundo via internet. Está no ar o Jornal Verdes Campos, primeira edição, na Rádio do Vovô, da vovó, na rádio do amigo caminhoneiro e de todos os meus irmãos camponeses.
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0: Olá, muito bom dia. Estamos começando mais uma edição do seu Jornal Verdes Campos, primeira edição nesta manhã de quarta-feira, dia 30 de setembro de 2026, último dia do mês de setembro. São exatamente 6h02. Eu sou Emanuel Lucas e quero pedir licença para entrar na sua casa, no seu carro, no seu caminhão, no seu ônibus, né, para que eu possa aí levar a melhor informação de tudo o que está acontecendo no Brasil e no mundo até você. E vamos aos destaques de hoje.
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0: Tribunal Superior do Trabalho determina reajuste de plano de saúde e fim da greve da Caixa Econômica Federal. Número de transações com PIX cai 10% após a proibição das BETs. Presidente do Tribunal Superior Eleitoral diz que 90% das urnas estão prontas para as eleições. Nas notícias regionais no Maranhão, TJ Maranhense suspende decisão que afastou o prefeito de Buriticupu por 90 dias. No Piauí, avô é liberado, né? Avô suspeito de espancar a própria neta após ela negar uma investida sexual dele, ganha liberdade provisória. E no Ceará, um assaltante, né, um criminoso, levou uma pedrada na cabeça e desmaiou durante tentativa de assalto. Estas e outras informações a partir de agora no seu Jornal Verdes Campos, primeira edição. 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Quer mandar o seu alô, o seu recado, a sua denúncia? A linha está liberada para você no nosso WhatsApp do 86994475082. 86994475082. Esse é o Jornal Verdes Campos, primeira edição, que está começando agora.
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0: Abraçando aos nossos amigos ouvintes, né, que já estão aí desde cedo ligadinhos na nossa programação, através das nossas afiliadas espalhadas por todo o Brasil, também pela TV Verdes Campos, seja no canal 123 ou no canal 365, juntas, mais de 80 milhões de pessoas já acompanhando aí o JVC primeira edição. Você também, que nos acompanha através do nosso canal no YouTube, estamos ao vivo para toda a rede mundial de computadores. Você também que nos segue através, acompanha aí em qualquer lugar do mundo através do aplicativo GF Play e também através aí das nossas redes sociais, seja Facebook, Instagram ou TikTok. É o grupo de comunicação Verdes Campos, multiplataforma, para você não perder nada da melhor programação e informação do Brasil. 6h10, não perca o seu compromisso, 6h10, vamos agora trazer aqui as informações para você, falando sobre o fim da greve, né? Porque nós temos aí uma greve, desde a semana passada, a greve aí da Caixa Econômica Federal e também de alguns bancários aí do Banco do Brasil, mas precisamente da Caixa, que estão aí com uma paralisação de caráter nacional. O Tribunal Superior do Trabalho decidiu ontem que a greve dos funcionários da empresa não é abusiva. Os ministros julgaram o dissídio coletivo dos trabalhadores em greve desde o dia 10 de setembro e decidiram fixar o reajuste salarial de 100% do Índice Nacional de Preços ao Consumidor, o INPC, para mais 0,6% para a categoria. A decisão vai ter aí uma validade de 2 anos. O mesmo índice deverá ser aplicado aos benefícios de auxílio refeição, a alimentação também, auxílio cesta alimentação, auxílio creche, auxílio babá, indenização por assalto ou sinistro. Além disso, o tribunal determinou aí o retorno imediato dos trabalhadores ao serviço, mas os dias de paralisação não serão descontados, mas devem ser compensados em até 180 dias. O principal ponto do impasse era entre a categoria e o banco é qual deve ser o modelo de custeio do plano de saúde, que é o Saúde Caixa. Os sindicatos pediam a exclusão do teto de 6,5% da folha de pagamento, o retorno à proporção de custeio 70-30, que são aí de 70 para empresa e de 30 para empregados, e também de reajuste zero. Já a Caixa queria mudanças no plano, apontando dificuldades para manter a sustentabilidade financeira no atual formato. Diante do impasse, os ministros do TST decidiram manter as regras que constavam no acordo coletivo anterior de 2024 a 2026. Com isso, os valores previstos no plano deverão ser atualizados no INPC mais 0,6%, mesmo índice aplicado para o reajuste salarial. Também foram mantidas todas as demais regras, inclusive a mensalidade do titular no valor de 3,5% da remuneração. Entre os benefícios englobados estão mensalidades adicionais de dependentes, teto de renda de beneficiários indiretos, coparticipação para consulta em pronto-socorro e teto de coparticipação. A decisão também incorporou diversas cláusulas econômicas e sociais previstas no acordo coletivo anterior, que dizem respeito à jornada, horas extras, licença paternidade e adoção, estabilidade e saúde do trabalhador, diversidade, teletrabalho, prevenção e combate à violência e ao assédio, além de igualdade salarial, inclusão e negociação permanente. Em decisão no último dia 25, o ministro Maurício Godinho Delgado, do TST, determinou a manutenção do percentual mínimo de 60% dos empregados da Caixa em serviço por agência, de forma presencial ou remota, sob pena de multa diária de R$100 mil para a entidade sindical que descumprir a ordem. A decisão atendeu parcialmente ao pedido do banco, que solicitava manutenção de 80% do pessoal em atividade durante a greve, alegando impacto direto em serviços essenciais, como compensação bancária e pagamento de benefícios sociais. No último sábado, dia 26, os trabalhadores apresentaram uma contestação ao TST, afirmando que a greve é legítima e não poderia ser considerada abusiva, que a responsabilidade pelo impasse nas negociações não pode ser atribuída aos empregados e que questões centrais, como o futuro do Saúde Caixa, não podem ser definidas de forma unilateral pelo banco. Segundo os empregados, foram realizadas 13 rodadas de negociação, além de mediação com o Ministério Público do Trabalho, assembleias em todo o país e comunicação prévia à Caixa e também à sociedade. O ministro, no entanto, negou o pedido da Caixa, né, para proibir os trabalhadores de qualquer atividade que dificultasse o livre acesso às agências, salientando que a lei já exige que a greve deve ser pacífica e não há indícios de que o movimento esteja sendo conduzido com desvios ou excessos. Exatamente 6 horas e 14 minutos, não perca aí o seu compromisso. Abraçando aqui aos amigos ouvintes, alô Maria do Carmo, muito bom dia. Também para Oscarina GF8, bom dia.
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0: Opa, ela aqui tá ouvindo uma música, infelizmente não dá para ouvir nada, né, do que ela tá. Se ela puder aí mandar um novo áudio, né? Não tendo aí a música de fundo, né? Abaixando a música de fundo. Aí eu agradeço, viu, Oscarina? Alô, também aqui pro Raimundo Cunha, bom dia.
2: Bom dia,

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1: Naquele dia as caras nem saíram fora pra pegar o remédio, que eu tava com o leite no fogo, né? Tinha levantado pouco tempo. E tava fazendo café, cozinhando leite, eu olhando o leite, não pude nem sair fora. Falar com vocês. Pois é, os carinhos, você vê que eu comecei a tomar o remédio, tô sentindo uma dor de estômago. Eu não sei se é do remédio, porque eu tô tomando comprimido também pra dor.
2: Sim.
1: Mas eu queria que você, amanhã, na hora do programa do Flávio, você perguntasse ele se esse remédio dá dor de estômago ou não, quem tem gastrite, pode tomar ele. Viu? Pra saber se, porque ele não tem a bula, né, pra gente ver. Então, eu queria que você perguntasse a ele. Se dissesse que não é do remédio, né, e eu vou parar de tomar o outro que eu tomo pra dor também. Né? Viu?
2: Ok, então eu vou.
1: Não tá sentindo dor de estômago mais de jeito nenhum, né? Que eu tenho gastrite, que eu vi tomando remédio todo o tempo. Aí agora sim, depois eu comecei a tomar o remédio, tô sentindo. Aí você pergunta
2: a
1: ele, aí você me diz, tá bom? Uma boa noite.
2: Bom, minha amiga, então aqui é a nossa amiga Oscarina GF8. Eu vou passar aqui o seu áudio para o Franli, tá certo? Para que ele possa aí lhe responder, tá certo? Né? Porque eu, particularmente, só vou apresentar o programa, o Momento de F8, talvez no sábado, né? Lembrando que a nossa amiga Anete Campos, ela está de repouso, né? Então aí todo sábado ela apresenta, né? Todo dia ela apresenta o Momento de F8, mas essa semana ela está aí afastada aqui dos afazeres da rádio, devido aí a uma cirurgia que ela fez aí, e ela estará de volta em breve, tá certo? Mas eu vou repassar já de imediato aí o seu áudio para o Franli GF8 para que ele possa lhe responder, tá certo? São exatamente 6 horas e 18 minutos. Eu quero trazer aqui agora as informações diretas da nossa central de jornalismo de São João dos Patos, no estado do Maranhão. Alô, bom dia!
3: Muito bom dia! Bom dia a todos que acompanham o Jornal Verdes Campos. E agora vamos com informações aqui da central de jornalismo de São João dos Patos. Hoje, quarta-feira, dia 30 de setembro. Olha, estão abertas até o dia 14 de outubro as inscrições para 6 cursos gratuitos de qualificação profissional ofertados pelo Senai de Imperatriz. Ao todo, são 141 vagas abertas para os cursos presenciais nas áreas de energia solar, hidráulica, marcenaria, manutenção de máquinas de costura e operações e informática também. Os cursos estão divididos em 3 turnos. No período da manhã, são ofertados os cursos de marceneiro de móveis e esquadrias e também operador de manobras. Durante a tarde, há vagas para o curso de operador de computador. No período noturno, há 3 opções: instalador de sistemas, instalador hidráulico e mecânico de máquinas de costura industrial de vestuário. As inscrições e matrículas são realizadas de forma presencial no Senai, no horário das 8 da manhã às 7 da noite, enquanto houver vagas. Olha, o programa é destinado a pessoas de baixa renda, trabalhadores, empregados ou desempregados e estudantes ou egressos da educação básica. Além dos critérios gerais, cada curso pode estabelecer requisitos específicos de escolaridade e idade. Para realizar a inscrição, é necessário apresentar o original e cópia legível de documento oficial de identificação com foto, CPF, declaração de matrícula ou certificado de conclusão do ensino fundamental, comprovante de residência, autodeclaração de baixa renda, escrita de próprio punho e uma foto 3x4 recente. Olha, para candidatos menores de 18 anos, também devem ser apresentados o CPF e o documento de identidade de um dos pais ou responsável legal, desde que o curso escolhido permita a participação de pessoas nessa faixa etária. Portanto, essas são as informações de momento aqui da Central de Jornalismo de São João dos Patos. E eu volto à bancada do Jornal Verdes Campos, primeira edição.
2: Valeu, Messias. Obrigado aí pela sua participação, trazendo as informações direto da nossa Central de Jornalismo aí de São João dos Patos, no estado do Maranhão. Alô, Marlúcia GF8, bom dia.
4: Bom dia, Manuel Lucas. 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
2: Então tá aí, um forte abraço a nossa amiga aí, a Marlúcia GF8. E olha só, aqui respondendo a nossa amiga Oscarina GF8, vou até repassar a mensagem aqui que o nosso Franli GF8 até respondeu aqui o questionamento dela. Olha só, não pode tomar inflamatório com estômago vazio, tá certo? Porque causa dor, certo? Então aí, a nossa amiga Oscarina GF8, vou até repassar essa mensagem, né? Aqui do próprio Franli GF8 para ela, para que ela possa aí ficar ciente, né? Ela teve uma dúvida sobre a questão aí de um produto que ela está tomando que está lhe causando, está lhe fazendo mal. Ah, então aí eu vou estar, agora a produção está repassando, já repassou aqui a mensagem para ela. Então tá aí resolvido aí o questionamento da nossa amiga Oscarina GF8. 6h22, alô também para Franciele de Pau D'Arco no estado do Piauí, também para Vanilda Moura no Novo Santo Antônio, acompanhando a nossa programação. 6h22, trazendo agora essa informação aí, porque ainda continuando no assunto aí das bets, porque o número de pessoas que estão fazendo Pix, né, o número de transações com Pix caiu aí 10% com a proibição aí das bets, né, você sabia disso, né? Isso porque aí foi após 3 dias, né? Esse número foi divulgado aí 3 dias após aí a publicação da medida provisória que proibiu as apostas esportivas online, né? Aí no país. De sábado, dia 26, até a segunda-feira, dia 28, foram registrados 608,6 milhões de operações, um volume inferior à média observada nos mesmos dias das 4 semanas anteriores. Os dados são do Banco Central e consideram as operações liquidadas pelo sistema de pagamentos instantâneos, o SPI, e a queda foi observada nos 3 dias analisados, mas os números não permitem isoladamente estabelecer uma relação direta entre a redução das transações e a proibição das apostas. Na comparação feita pelo Banco Central, considerando aí a média de transações registradas nos 4 sábados, domingos e segundas-feiras anteriores, no sábado foram 229,6 milhões de transações, representando uma queda de 11%. No domingo foram 165,9 milhões, um recuo de 12%. E na segunda-feira foram 213 milhões, uma baixa de 7,4%. Um total aí de 608,6 milhões de operações. Os dados correspondem ao número de operações e não ao valor financeiro movimentado pelo sistema. Os números também mostram a queda de 15,5% em relação aos valores movimentados nos 3 mesmos dias da semana anterior. No sábado 26 foram 33,2 bilhões, né? Uma queda de 10%. No domingo foram 18,8 bilhões, um recuo de 20,6%. E na segunda-feira foram 131,4 bilhões, uma baixa de 16%. A redução ocorreu imediatamente após a publicação da medida provisória na sexta-feira, dia 25, que proibiu a exploração, a oferta, a intermediação e a publicidade de apostas esportivas online. A coincidência entre os períodos, porém, não permite concluir se a medida era contra as bets, que tenha sido aí causada aí, que tenha sido a causa, né, pela queda nas transações. Outros fatores podem influenciar a quantidade de operações realizadas por Pix ao longo de um determinado período, né? Então aí o Banco Central ainda não respondeu se a queda decorre dessa publicação da medida provisória. São exatamente 6h25, trazendo agora as informações direto da nossa central de jornalismo de Coelho Neto, no estado do Maranhão. Alô, bom dia!
5: Bom dia, Manuel Lucas, bom dia, audiência. Aqui Milton Vieira falando diretamente da central de jornalismo da Rádio Verdes Campos Sat de Coelho Neto, no Maranhão. A justiça concedeu liberdade provisória a Paulo Roberto Ferreira da Silva, de 41 anos, preso em flagrante por suspeita de matar Francisco José de Souza, conhecido como Negro Rosa, de 50 anos, em Coelho Neto. A decisão foi tomada durante a audiência de custódia realizada no domingo, dia 27. O crime ocorreu no sábado, dia 26, na Avenida Santana. Segundo a polícia, a vítima foi atingida por uma faca na região abdominal, chegou a ser socorrida pelo SAMU, mas não resistiu ao ferimento. A justiça determinou medidas cautelares, incluindo apresentação mensal em juízo, proibição de contato com familiares da vítima e testemunhas, além de restrições de circulação e recolhimento domiciliar durante a noite, nos fins de semana e feriados. O magistrado considerou legal a prisão em flagrante, mas entendeu que não havia elementos suficientes para justificar a prisão preventiva. O caso continua sob investigação da Polícia Civil e a concessão da liberdade provisória não representa absolvição do investigado. 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Eu volto com você aí da bancada do Jornal da Verdes Campos, primeira edição.
2: Valeu, Milton Vieira, trazendo as informações direto da nossa central de jornalismo de Coelho Neto, no estado do Maranhão. Alô pro seu Val Divino, bom dia.
6: Bom dia, Manuel Lucas, bom dia, é Galego, bom dia, Fábio Brito, bom dia, Nete, e bom dia para todos vocês que fazem a rádio e a TV Verdes Campos. Manda um bom dia pra gente aí. E um bom dia completo de felicidade para vocês, beleza? E esse cabo que levou operado na cabeça aí, mano, Lucas, eu não quero estar no lugar dele não, viu?
2: já vou trazer essa informação.
6: Tem que assentar o dedo mesmo. Tem que assentar o dedo nesse vagabundo. Vagabundo bom, vagabundo morto.
2: Um abraço, meu amigo. Alô, Francisca, todos, bom dia.
7: Bom dia, Emanuel Lucas. Passando para desejar a todos uma feliz e abençoada quarta-feira, cheia de luz, cheia de bênçãos, cheia de paz. Que Deus possa estar nos dando saúde, muitas alegrias e muitas bênçãos. Bom dia a todos, bom trabalho.
2: Forte abraço, Francisco 14. Alô também para o Francisco Pereira e Sigefredo Pacheco.
8: Manuel Luca, que é o Francisco Sigefredo Pacheco, bairro Bela Vista. Um alôzinho aí para nós aqui, pra minha mãe. Tudo de bom, meu amigo. Sou seu fã.
2: Forte abraço, 6h29. Trazendo agora essa última informação, porque o presidente do Tribunal Superior Eleitoral, o ministro Cássio Nunes Marques, informou ontem que 90% das urnas eletrônicas já estão prontas para serem utilizadas nas eleições. Durante a sessão de julgamentos na noite de ontem, né? O presidente disse que a Justiça Eleitoral enfrentou desafios logísticos e climáticos para levar os equipamentos às sessões eleitorais. O ministro anunciou também que foi criada uma sala de situação climática no TSE para ajudar os tribunais regionais eleitorais na prevenção no auxílio a problemas nos dias da votação. Cássio citou aí as cidades do norte do país que enfrentam seca e também municípios do Rio Grande do Sul que podem ter locais de votação alterados em função das fortes chuvas. No primeiro turno será realizado agora, domingo, onde mais de 158 milhões de eleitores estarão aptos a votar para a escolha de deputados federais, estaduais, distritais, governadores, senadores e também o presidente da República. O segundo turno está marcado para o dia 25, né, e pode ocorrer na disputa para os cargos de governador e presidente. Os eleitores votarão às urnas se nenhum dos candidatos obtiver aí mais de 50% dos votos válidos, excluindo brancos e nulos. Isso no primeiro turno. São exatamente 6:30 e daqui a pouco no Jornal Verdes Campos você vai acompanhar. Na volta do intervalo, TJ Maranhense suspende decisão que afastou o prefeito de Buriticupu por 90 dias. No Piauí, avô suspeito de espancar neta após ela negar investida sexual ganha liberdade provisória. E no Ceará, olha só, hein? Um criminoso levou uma pedrada na cabeça e acabou desmaiando durante tentativa de assalto. Estas e outras informações já já no seu Jornal Verdes Campos, primeira edição.
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0: Muito bem, de volta com o seu Jornal Verdes Campos, primeira edição nesta manhã de quarta-feira, né? Último dia aí do mês de setembro, outubro já está batendo a nossa porta, né? Então aí você tá aí na ponta do rádio acompanhando a nossa programação. A gente agradece demais a sua companhia e a sua audiência. Lembrando que daqui a pouco teremos aí o nosso penúltimo dia, né, de propaganda eleitoral no rádio. Amanhã é o último dia e aí sexta-feira já vamos voltar aí com o Jornal Verdes Campos, tanto primeiro quanto segunda edição, em seus horários normais, suas durações normais. O Jornal Verdes Campos, primeira edição, volta até a sua duração normal de 1 hora e 30 minutos, né? Já que a propaganda acaba aí, digamos assim, tomando 25 minutos do nosso tempo. Então, nosso jornal, a partir de sexta-feira, volta ao seu horário normal, das 6 às 7h30, né? Com ali o segundo bloco, o terceiro bloco cheio, né? Com muitas informações para você. E o Jornal Verdes Campos, segunda edição, com a apresentação de Fábio Brito e Gomes de Oliveira Galego, também volta ao seu horário normal, começando ao meio-dia, né? Porque por conta do programa eleitoral, está começando ao meio-dia e 25, indo às 14h, e a partir de quinta-feira, o jornal volta aí ao seu horário normal, do meio-dia às 14h. 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
0: Exatamente 6h41, abraçando aqui os nossos amigos ouvintes. Alô aqui para Betânia Silva, tomando aí o seu café reforçado para poder encarar mais um dia de serviço. Forte abraço, minha amiga. Alô também aqui para o Zé Fernando Saci. Concentre-se em pequenas conquistas que possam levar você às maiores. Escolha o objetivo e trabalhe nele com constância. 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Alô para o seu Anaildo, bom dia.
2: Bom dia, meu irmão. Bom dia. Eu tô aqui na escuta para passar vocês e essa rádio, assim, fora do ar, fora do esquema, né, rapaz? Ei, mas é ruim, senhor. Não pode acostumar nessa coisa aí, ó. Eu tô lhe dizendo, você pode até estar com o dedo no céu. Pois é. É o Anaildão, teu ouvinte, toda manhã, meu irmão. 12 horas. Eu assisto também aquele jornal ontem, chega a hora boa do futebol.
0: Pronto, forte abraço, meu amigo. Nós vamos passar aqui para os nossos técnicos, né? Para que você possa ter aí de volta o sinal aí da Verdes Campos, né? Mas recomendo a você, se você tiver no seu celular, você pode baixar o nosso aplicativo GF Play, tá aí na sua tela, né? 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Né? Você também pode acompanhar a gente pelas parabólicas, seja no canal 123 ou no canal 365, ou agora mesmo, né? A gente está aí ao vivo no YouTube, né? Lembrando que nosso canal no YouTube, a gente transmite o Jornal Verdes Campos, primeira edição, segunda edição, e também aí o momento GF8. 6h43, abraçando aqui também o nosso amigo Nestor. Alô, Nestor, bom dia.
3: Olá, bom dia, meu amigo Manuel Luca, bom dia para você e para a sua equipe. Quero mandar aqui um bom dia para os meus amigos lá em Viçosa do Ceará, meu amigo Hélio, meu amigo Figueirinha, Hilton Filho, Gonçalo, Assis Ramos, Dão, meu amigo Pedro Grilo, que estão lá na escuta desse programa maravilhoso, ouvindo a notícia. E o meu bom dia aqui para meus amigos aqui no Sítio Auleria, Jaguaribe 1, Jaguaribe 2. Aqui eu mando o meu bom dia, aqui é o Nestor falando diretamente do Sítio Jaguaribe 1, município de Viçosa do Ceará. Valeu, meu amigo Manuel Lu. Fica com Deus, que eu estou com ele aqui presente.
0: Forte abraço, meu amigo Nestor. Alô também para ele, Mineral Publicidades. Bom dia.
4: Bom dia, Manuel Lucas e todos os ouvintes do Jornal Verdes Campos, primeira edição. 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Quer mandar um abraço especial pro pessoal aí do Pau D'Arco, o Negão da Estaca Zero, aí no Pau D'Arco. Também mandar um abraço aí para a Nete Teixeira, lá no povoado Lemos, também tá ligado com a gente. Obrigado aí pela audiência, viu? Um abraço, meu amigo Emanuel Lucas e todos os ouvintes do Jornal Verdes Campos, primeira edição.
5: Ah, bom dia.
0: Bom dia, Nonatinho.
5: Lucas, bom dia, Galego, bom dia a todos que estão ligados, Jornal, primeira edição na Verdes Campos SAT, aqui é o Nonatinho Fialho, CD em Alves, Piauí, na rua Cândido de Almeida, aqui próximo 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Laudilina, rapaz, bom dia, dona Laudilina. É a dona Laudilina, seu Valentino e família, ali no Baixão dos Paiva, ligada aqui no Jornal Primeira Edição. Muito obrigado, dona Laudilina, seu Valentino. E aqui também, rapaz, nossa amiga é a dona Francisca Ramos Fialho, Mané Luca. É a dona Francisca Ramos Fialho, que usa aqui todos os produtos GF8. No momento ela está usando aqui o Framax GF8. É o Framax GF8, a dona Francisca Ramos Fialho, a mãe do Nonatinho Fialho CD em Alto Piauí. Manoel Luca, muito obrigado.
0: Forte abraço para você e também para sua mamãe. 6h46. Trazendo agora essa informação que vem do estado do Maranhão, porque o TJ Maranhense, né? O presidente do TJ Maranhense, o desembargador Ricardo Dualibe, suspendeu a decisão que havia determinado o afastamento por 90 dias do prefeito de Buriticupu, João Carlos Teixeira da Silva. A decisão foi assinada na última segunda-feira. O afastamento havia sido determinado pela primeira vara da comarca de Buriticupu no dia 22 de setembro, após pedido do Ministério Público Maranhense, né? E além de João Carlos, a decisão de primeira instância estabeleceu aí medidas cautelares contra outros investigados, além de indisponibilidade de bens e proibição de acesso às dependências da prefeitura e aos sistemas administrativos e também financeiros. João Carlos recorreu a ter medidas cautelares contra outros investigados, além de indisponibilidade de bens e proibição de acesso às dependências da prefeitura e aos sistemas administrativos.

0: político é uma medida excepcional e depende da demonstração concreta de que a permanência no cargo representa um risco à investigação ou ao andamento do processo. Segundo o desembargador, a gravidade dos fatos investigados e a existência de indícios de possíveis atos de improbidade por si só não dispensam a necessidade de justificar de forma concreta o afastamento. Ele já havia sido afastado de forma cautelar da Prefeitura de Buriticupu no dia 27 de abril deste ano, durante um procedimento investigatório criminal. No dia 31 de julho, a primeira Câmara do Distrito do Direito Criminal do TJ Maranhense determinou a recondução dele ao cargo de prefeito e manteve as demais medidas cautelares que haviam sido impostas. A recondução também consta em ato publicado pelo município após a decisão do tribunal. Depois disso, o Ministério Público apresentou recurso para tentar restabelecer o afastamento. No dia 15 de setembro, a primeira Câmara do Direito Criminal rejeitou pedido de unanimidade, e manteve João Carlos no cargo. Na mesma decisão, o colegiado também revogou a monitoração eletrônica dos denunciados. 7 dias depois, em 22 de setembro, a primeira vara de Buriticupu determinou novo afastamento do prefeito, desta vez por mais 90 dias. A medida também proibiu o acesso dele à prefeitura e aos sistemas administrativos e financeiros do município. São exatamente 6 horas e 49 minutos, trazendo agora as informações direto da nossa central de jornalismo de Esperantinópolis, no estado do Maranhão. Alô, bom dia.
1: Ok, bom dia, amigos da bancada do Jornal Ventes Campos Sat, primeira edição. E eu sigo direto da central de jornalismo de Esperantinópolis, Maranhão. Corpo de homem é encontrado no Rio Mearim, em Barra do Corda, Maranhão. Um homem foi encontrado sem vida na manhã dessa última segunda-feira nas águas do Rio Mearim, em Barra do Corda, nas proximidades do Porto da Rampa, na região central da cidade. De acordo com as informações, moradores que estavam nas proximidades perceberam a presença do corpo no rio e acionaram o corpo de bombeiro. Uma equipe foi deslocada até o local para realizar os procedimentos necessários. Até o momento, a identidade da vítima e a idade ainda não foram divulgados oficialmente. Também não há informações confirmadas sobre as circunstâncias da morte, o período em que o corpo teria permanecido na água ou a causa do óbito. A ocorrência deverá ser investigada pelas autoridades competentes. Em Trizidela do Vale, Maranhão, polícia apreende armas e drogas e dinheiro durante a Operação Eleição. Uma operação realizada nessa última segunda-feira, por volta das 17h30, resultou na apreensão de armas, drogas e aparelhos celulares e dinheiro em espécie na rua Tiago Costa, no bairro Baixada, em Trizidela do Vale. Segundo o comandante da operação, as equipes realizavam abordagens e excursões no município, com apoio do Serviço de Inteligência do 19º Batalhão, quando avistaram um indivíduo conhecido pelo apelido de Cheiroso. Ao perceber a presença dos policiais, o suspeito teria fugido e abandonado alguns objetos. Durante a busca, os policiais localizaram a sacola contendo 18 substâncias semelhantes ao crack e 8 substâncias semelhantes à maconha. Também foram apreendidos 2 espingardas calibre 12, uma delas fabricação artesanal, além de 4 aparelhos celulares e uma quantia de dinheiro. A operação faz parte das ações de segurança identificadas durante o período eleitoral na região do Médio Mearim. Todo o material apreendido foi encaminhado à 14ª Delegacia Regional da Polícia Civil para os procedimentos cabíveis. O suspeito não foi localizado no momento da ocorrência. 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Informou Roberto de Ribeiro para o Jornal Ventes Campos Sat, primeira edição.
0: Valeu, Roberlândio Ribeiro, trazendo as informações direto da nossa central de jornalismo de Esperantinópolis, no estado do Maranhão, 6h52. Trazendo agora aí mais informações para você, agora essa informação que vem do estado do Piauí, onde um jovem, né, na verdade a justiça, concedeu a liberdade provisória a um homem de 66 anos, suspeito de espancar a própria neta, de 18, após ela se recusar aí a ter aí uma investida sexual dele. A decisão foi tomada durante uma audiência de custódia realizada na última sexta-feira. A informação foi confirmada pela Polícia Federal no estado do Piauí, que é responsável pela investigação. A Polícia Federal

0: não detalhou aí os fundamentos da decisão. Anteriormente, a prisão em flagrante do suspeito havia sido convertida em prisão preventiva durante a audiência de custódia realizada no dia 1º de setembro. O crime ocorreu no dia 31 de agosto, no município de Caxingó, no norte do estado do Piauí. Após o caso, o suspeito foi localizado e preso em Caraúbas, do Piauí, na cidade vizinha. Em depoimento à polícia, o homem negou as agressões. Ele afirmou que esteve na casa da jovem durante a madrugada apenas para conversar. Segundo o boletim de ocorrência da Polícia Militar do Piauí, a jovem foi atendida em uma UBS de Caxingó com lesões no rosto e também no couro cabeludo, além de sangramento no nariz e forte inchaço nos olhos. Devido à gravidade dos ferimentos, ela foi transferida para o EDA, que é o Hospital Estadual de Serra Verde, em Parnaíba. E até a divulgação dessa informação, não temos aí informações sobre o estado de saúde da vítima. Segundo a Polícia Civil, a vítima não conseguiu prestar depoimento logo após o crime porque estava internada e apresentava dificuldades de memória. Posteriormente, conforme a polícia, a jovem contou por telefone que o avô foi responsável pelas agressões. Ela relatou que foi atacada após aí recusar essa investida sexual por parte dele. A Polícia Civil investiga o caso como tentativa de feminicídio e apura se o avô também cometeu os crimes de tentativa de estupro e lesão corporal grave. O caso aí está estarrecedor, né? Porque foi liberado o homem, mas que no seu depoimento, né, durante o interrogatório, ele falou, né, que esteve na casa da neta na madrugada do crime, né? E que estava passando pelo povoado Jacobina, lá na zona rural de Caxingó, quando decidiu parar na residência dela para antes de retornar para casa, né? E na versão apresentada por ele, a jovem estava acordada, abriu a porta de sua casa e afirmou que os dois conversaram aí por mais de 40 minutos na cozinha e que em seguida deixou o local. E que jura que não agrediu a neta, né? E afirmou que não praticou nem agressões e nem cometeu esse crime de violência sexual. Ele disse acreditar que foi apontado aí como autor do crime por ter sido a única pessoa que esteve na casa dela durante a madrugada, né? Então aí ele foi encaminhado para a penitenciária mista Juiz Fontes Ibiapina, em Parnaíba, onde ele está agora à disposição da justiça. Um abraço aqui para a nossa amiga Anaíde Façanha, acompanhando aí a nossa programação. Muito obrigado aí, Anaíde, aí pela sua audiência. 6h55 agora, meus amigos, essa informação aqui é meio engraçado, né? Porque duas pessoas, olha só, duas pessoas, se bem que, antes, né, de eu falar essa informação, a gente reitera, né, que você que for vítima de assalto, por favor, não reaja, pelo amor de Deus, né? Porque vai que o bandido esteja armado, ele comete aí, comete um disparo contra você, né? Então, mas esse caso aqui aconteceu no último sábado, onde duas pessoas impediram aí um assalto após jogarem pedras contra dois suspeitos que abordaram aí um casal no bairro São José, em Juazeiro do Norte, no estado do Ceará. Câmeras de segurança registraram todo aí a tentativa do delito. Na gravação, um dos suspeitos, armado com um facão, se aproximou de um estabelecimento comercial e anunciou o assalto. Poucos segundos depois, um casal chegou ao local em uma moto e também foi abordado aí pelo homem. Em seguida, o comparsa se aproxima e participa da ação. E conforme a apuração, as vítimas foram ameaçadas para entregar celulares e motocicletas. Ao perceber o assalto, populares que estavam nas proximidades reagiram e começaram a jogar pedras contra os suspeitos. Um deles, que já estava em cima da moto, foi atingido na cabeça e caiu do veículo. O outro conseguiu aí fugir do local. Conforme a Secretaria de Segurança Pública, o homem atingido pela pedrada já responde aí pelos crimes de roubo e furto. Policiais capturaram um dos suspeitos, que estava caído no chão e com as lesões. Ele foi encaminhado ao Hospital Regional do Cariri para receber atendimento médico. O outro suspeito, que havia fugido levando celulares, foi localizado posteriormente por populares. Ele também apresentava lesões e foi encaminhado para uma unidade de pronto atendimento. Durante as diligências, um dos celulares roubados foi recuperado. Após receber atendimento médico, os dois suspeitos foram apresentados e ficaram detidos. Um deles permaneceu sob escolta policial no Hospital Regional do Cariri. Então aí você tá vendo, né, as imagens aí das câmeras de segurança, né, que um ficou aí deitado sobre aí a moto, né, já tava pronto aí pra zarpar com ela, né, pra cometer o roubo, quando veio aí do nada uma pedrada na cabeça dele, né, e aí ele ficou desmaiado, né. A sorte aí pra ele que ele não morreu, aí agora, mas certamente ele pediu pra morrer, né, porque agora ele vai passar aí um períodozinho na cadeia. 6:58. Bem, meus amigos, chegou a hora da gente trazer aí a propaganda eleitoral gratuita, né? Mas antes eu quero aqui trazer aqui a mais um amigo ouvinte. Alô, bom dia.
1: Bom dia, meu amigo Manoel Lucas, sou o Tony Gomes, sou aqui morador da Nova Passagem, município do Queirão do Piauí. Manoel Lucas, divulga esse áudio aí pra ajudar a gente aqui, rapaz. Manoel Lucas, os problemas aqui no lixão continuam. Manoel Lucas, o secretário do meio ambiente, Felipe Araújo, esteve aqui na região. Eu tive a oportunidade de falar com ele, peguei até na mão dele, falei em respeito do lixão, mas ele não me deu muita atenção. Eu queria pedir às autoridades competentes, Ministério Público, Capitão de Campo, Felipe Araújo, falei com você, mas você não me deu muito detalhe em respeito desse lixão. A gente quer a mudança desse lixão urgente, Felipe Araújo. Ajude a gente aqui dessa região aqui, da comunidade Nova Passagem, Passagem dos Pintos, Sabão, Tanque, Vereda. Que nessa região o pessoal está sofrendo muito com esse problema nesse lixão aqui, rapaz. Ajude a gente, pelo amor de Deus.
0: Forte abraço, meu amigo Tony Gomes. Agora vamos trazer a propaganda eleitoral gratuita e dentro de 25 minutos estaremos de volta com a nossa programação.

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1: Muito bem, meus amigos, de volta aí com a nossa programação, logo após aí o momento, o horário eleitoral gratuito, 7:26. Alô, vovó Lúcia, bom dia.
2: Meu Deus, esse programa gratuito está um problema sério. A gente está até esquecendo de dar os alô, porque toda hora é política, política. E meu bom dia, que Deus abençoe você, Manuel Lucas, e todos que fazem parte dessa rádio maravilhosa. Que Deus nos proteja e nos guarde sempre.
1: É um forte abraço, vovó Lúcia.
2: Saúde,
1: obrigado.
2: Pedindo ao meu pai que me liberte de todas as tentações, de todas as coisas ruins para todos nós.
1: Forte abraço, vovó Lúcia. Obrigado pelo carinho da sua audiência. Alô também aqui para ela, Fátima Souza. Bom dia.
3: Emanuel Lucas, bom dia a todos. Eu quero mandar um grande abraço para você e desejar
1: Obrigado. Uma
3: ótima quarta-feira. Sou dona Fátima Souza de Piripiri. Tchau, tchau.
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1: Muito bem, chegou a hora dele, Gomes de Oliveira, o Galego, com a sua opinião forte, a verdade, doa quem doer, sem papas à língua. Alô, Galego, muito bom dia. Quais as suas informações de hoje?
4: Bom dia, Emanuel Lucas. Hoje estamos na quarta-feira de muita informação aqui no Campeão. O Corinthians Paulista confirmou que deu um déficit de 278 milhões de reais. Portanto, é uma situação difícil do clube de maior torcida no futebol de São Paulo. E uma idosa esfaqueada por entregador em assalto em São Paulo está entre a vida e a morte. Daí, portanto, o entregador esfaqueou essa pobre coitada na capital da Paulicéia. A jovem vítima de feminicídio no Rio de Janeiro foi enterrada no dia em que faria 22 anos de idade. Trata-se de Thaís Cristina. O vagabundo já está preso. E o Brasil criou 165.827 empregos normais em agosto de 2026. O Judiciário renovará 40% dos cargos de poder em 10 anos. E a informação que chega agora a mais popular do Brasil. E o Vorcaro, tido como bandido, ele pediu para votar na eleição deste ano. O seu título foi transferido para a Papuda. Portanto, ele vai conseguir votar lá no presídio. O governo Lula acaba de pedir a derrubada de mais de 5 mil sites de bets em 3 dias. Confirmando, governo Lula pede a derrubada de mais de 5 mil sites de bets em 3 dias. E essa aqui é para você que é cliente da Caixa Econômica Federal. O TST acaba de decretar o fim da greve na Caixa Econômica Federal. Confirmando, o TST decreta o fim da greve na Caixa Econômica Federal. Os trabalhadores terão dias descontados. Tem uma informação também, essa aqui é triste para você saber o quanto a desonestidade impera nesse país. Uma bancária foi presa por suspeita de desviar 2 milhões de reais de contas de clientes em São Paulo. O nome dessa vagabunda é Vanessa Gonçalves Miranda. Ela tem 40 anos de idade e trabalha no Banco Santander. Portanto, é mais uma bancária que rouba os próprios clientes na agência lá de São Paulo. Tem uma informação também relacionada ainda com as facções criminosas do Rio de Janeiro. Muitos bandidos foram presos na tarde de ontem, eles que estavam envolvidos no sequestro de um ônibus que levava crianças para o colégio. Um deles é natural de Belém do Pará. Estava escondido às custas do Comando Vermelho. Portanto, esses já estão presos pela Polícia Militar lá da capital carioca. Meu abraço a você que está acompanhando o Jornal Verdes Campos, primeira edição. Daqui a pouquinho, ao meio-dia e 25 minutos, eu estarei no Jornal Verdes Campos, segunda edição, comentando e falando a verdade, doa a quem doer. O meu abraço a todos que nos acompanham pela TV Verdes Campos, canal 123, e pela Rádio Verdes Campos, canal 365.
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1: Muito obrigado, Galego, pela sua participação. 7h31. Bem, meus amigos, não temos mais tempo para mais nada. A gente só tem a agradecer aí a todos que mandaram a sua participação e que me acompanharam em mais um JVC primeira edição. Eu volto amanhã bem cedinho, a partir das 6 da manhã. A você que nos acompanha através das nossas afiliadas pelo canal 365 e também pelo aplicativo Jeff Play, tá chegando ele, Marcelo Macedo, para comandar o nosso Balança Brasil com muita música e muita diversão. E a você que nos acompanha pelo canal 123, você segue aí com a nossa programação. E lembrando que a partir das 9h30 tem o Falando de Negócios com Vanilson Brito. A todos, uma excelente quarta-feira e eu volto amanhã, se Deus quiser e ele assim permitir.

0: amigos, quem fala aqui é Franley. Quero dizer o seguinte: para você ter êxito na fé, você precisa ter fé. Se você não tiver fé, você não vai ter êxito. Saiba de uma coisa, que um dos melhores remédios, melhor antibiótico, é a fé. Você quer que dê certo sua fé? Se concentre, levante as mãos para cima, se encoste em qualquer, numa parede, em qualquer coisa, e peça a Deus aquilo que lhe interessa. E tenha fé. Se você fizer isso, vai dar certo, vai dar certo. Quem está falando aqui é Franley. Essa oração foi feita aqui na sede da Rede Rádio Verde Campos, com todos os funcionários daqui da rádio. Todos nós fizemos com fé, pedindo para que você tenha saúde, nossos ouvintes, nossos queridos amigos. Então, só quero lhe dizer para você, tenha fé e reze conosco esse Pai Nosso.
1: Pai Nosso que estás nos céus, santificado seja o vosso nome. Venha a nós o vosso reino, seja feita a vossa vontade, assim na terra como no céu. O pão nosso de cada dia nos dai hoje. Perdoai as nossas ofensas, assim como nós perdoamos a quem nos tem ofendido. E não nos deixeis cair em tentação, mas livrai-nos do mal. Amém.

0: Rogai por nós, pecadores, agora e na hora de nossa morte. Amém.
1: Esse Pai Nosso e Ave Maria é um oferecimento da família da Rede de Rádio Verdes Campos Sat e suas afiliadas. Para todas as pessoas que estão nesse momento passando por situação difícil nos hospitais, com a Covid ou com outras doenças. E também para todas as famílias que estão sofrendo porque perderam seus entes queridos. Rogamos a Deus que Ele console cada coração sofredor nesse momento tão difícil nas nossas vidas. A família da Rede de Rádio Verdes Campos Sat e suas afiliadas têm a certeza que juntos vamos passar por tudo isso e sair do outro lado mais forte.
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3: Então, alô você, bom dia, bom dia. Vamos começando mais uma manhã, hoje dia 30 de setembro de 2026. Alô você, bom dia, bom dia, bom dia. Saudações, vamos juntos então para mais uma quarta-feira. Estamos bem no centro da produção, bem no meiozinho da semana. E vamos lá, pessoal, a partir de agora começando mais um Balança Brasil via satélite para mais de 170 afiliados em todo o Brasil e mais uma antena parabólica para mais de 60 milhões de ouvintes em todo o país. Vamos juntos, meus amigos, mais uma manhã começando e eu desejo para você um dia maravilhoso. Vamos acordar, despertar para mais um dia que vem chegando. Olha o sol nascendo, olha o raiar. Eita, gente, Deus é maravilhoso. É mais um dia que o nosso bom Deus nos dá pra gente correr, né? Atrás dos nossos sonhos, dos objetivos, a gente lutar, a gente chegou a hora de arregaçar as mangas e vamos lá, vamos pra luta do dia a dia. Começando aqui mais um Balança Brasil, bom dia. Tudo de bom aí pra você, você que já tá com o radinho aí desde cedinho acompanhando a Verdes Campos Sat, tudo de bom pra você, tá? Você que acompanhou aí as informações com o nosso amigo Emanuel Lucas, já ficaram muito bem informados, agora a gente vai dar uma relaxada e curtir muito sucesso. Um abraço a você que tá em casa, os nossos amigos também já no local de trabalho, você que tá aí também a caminho do trabalho para mais um dia de muita luta. Grande abraço, sintoniza na Verdes Campos Sat que você vai ter uma programação bem bacana para você ouvir. É música boa dos anos 60, 70, 80, 90 e a gente vai matando a saudade aqui. A nossa programação é realmente é boa demais pra gente ouvir. 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Então vem chegando. Eu tô aqui, ó, pedindo licença pra entrar na sua casa com muito carinho. Bença, vovó, bença, vovô, e que essa bênção me traga felicidade e que traga também para você, porque aqui é a rádio da vovó, do vovô, do amigo caminhoneiro e da família do Brasil, dos trabalhadores do Brasil. E aí, quer mandar um bom dia? Quer mandar um salve, um alô, um abraço? Então fica à vontade. 86 99 4 47 50 82, para você interagir, pede uma música, manda um abraço e fica à vontade. Qual é a cidade que você tá acompanhando? A Verdes Campos Sat. Qual é o interior também, né? Para as cidades e pro interior é a Verdes Campos Sat, a nossa melhor companhia. Então manda aí 86 99 4 47 50 82. Vamos juntos, meus amigos. Eu sou Marcelo Macedo, prazer enorme estar com vocês aqui mais uma quarta-feira.

você o que há de melhor. A vida do viajante. É o Fagner e o Riacho no Navio. E a gente vai começando mais uma manhã. Bom dia, Brasil, bom dia.

Cante, a música Eu Me Enganei, é sucesso e também tocando aqui no nosso Balança Brasil nessa super manhã. Que manhã agradável, bonita, e eu desejo pra você tudo de bom. Olha, comecei com Fagner, A Vida do Viajante, e a música Riacho do Navio. Bom dia, tá só começando mais um Balança Brasil, transmitindo via satélite pra todo esse Brasil que tem dimensões continentais. Ei, Brasil gigante, vamos chegando, pessoal. Essa banda Indola de Caju, ela é Pernambuco Bucana, né? Da cidade de Arco Verde, lá no Pernambuco. Agora 7:50, hora de Brasília. Bom dia. 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

0: 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Bom dia! E aí, tá ligado na Verdes Campos Sat hoje, hein? É, pessoal, quarta-feira, dia 30. Você sabia que hoje é o último dia de setembro? É, produção, tchau, tchau, mês de setembro. Tchau, tchau, amor. Chegou a hora de me despedir e dizer adeus. Tá aí o mês de setembro, vai dando tchau, tchau. E que vem o mês maravilhoso de outubro. É reta final. E quando chegar outubro, hein, produção? Outubro, novembro, dezembro. E fica faltando só 90 dias pra virada do ano. A partir de amanhã, fica faltando 90 dias pra gente virar o ano e chegar 2027. Eita, gente que já tá aí perto. Vamos lá, então. Vamos saber quem tá mandando bom dia aqui pra gente nessa manhã. É amanhã, a melhor manhã do Brasil. Bom dia.
1: Bom dia, meu amigo. Opa, Marcelo.
0: Bom dia.
1: Tudo bom com você? Tudo. Aqui quem fala é a Cíntia, de Novo Oriente do Piauí. Passando para te desejar uma ótima quarta-feira, que Deus me abençoe e me conceda com muita paz, viu? Gostaria de ouvir a música hoje, Fernando Mendes, Cadeira de Rodas, viu? E essa mesmo eu ofereço para você, para mim curtir e para todos aqueles que já estão ligadinhos na rádio.
0: Muito bem, então, Cíntia de Novo Oriente do Piauí, bom dia pra você, Cíntia, muito obrigado pela sua participação aqui no Balança Brasil. Vamos juntos. Oi, Marcelo Macedo, já tô ligado com vocês aqui, rapaz, é o Magalhães em Granja no Ceará, balançando o Brasil. Balança Brasil é show, Marcelo, muito obrigado vocês aí pela participação. Coloca pra mim a música do Pablo. Muito bom, seu Magalhães, um abraço pra você, Magalhães, tá ligadão na Verdes Campos Sat, ouvindo lá em Granja. Valeu, Magalhães, bom dia pra você, bom trabalho aí, meu amigo. Alô, você, bom dia.
2: Bom dia, bom dia, bom dia, Marcelo.
0: Opa,
2: Marcelo.
0: Bom dia.
2: Marcelo, na rádio. Opa. Da vovó e do vovô, que é a dona Lianissa de Alto, Baixo São Luís. Marcelo, eu acordo 5 horas, já tomei meu café com a mão, agora tô tomando com as duas mãos, já fiz a minha caminhadinha, minha
0: tá
2: hora
0: certo.
2: De manhã. E aqui tá tudo bem, graças a Deus. Um abraço e um cheiro, Marcelo.
0: Um cheiro,
2: se você puder, Alice. Eu quero ver qualquer música de Chão Mineiro e Marciano.
0: Mineiro,
2: tá,
0: e Marciano.
2: Bom? Um abraço e um cheiro, Marcelo.
0: Tá certo, então, um cheiro, um abraço grande. Vou escolher uma bonitona do Chão Mineiro e Marciano pra gente ouvir a Verdes Campos Sat, dona Leonice. Bom dia. Vamos chegando pra mais um Balança Brasil. Bom dia.
3: Oi, amigo Marcelo.
0: Oi.
3: Marcelo.
0: Bom
3: aqui
0: dia.
3: É Maria de Fátima, de Almeida.
0: Maria de Fátima, Maria.
3: Tô passando por aí para beber, feliz quarta-feira, um feliz trabalho, amigo Marcelo. Tô ligadinho em seu programa, não perco seu programa.
0: Obrigado pela
3: mandar
0: audiência.
3: Um bom dia pra minha amiga Cleidiane na Barra do Retiro e pra todas minhas amigas que ouçam a Rádio Verdes Campos, pra toda audiência. Bom dia.
0: Tá certo.
3: Um abraço,
0: bom dia,
3: um bom trabalho pra todos e com Deus, amigo
0: Maria
3: Marcelo.
0: Maria de Fátima, obrigado, Maria de Pautaco do Piauí. Bom dia, Pautaco do Piauí. Obrigado a vocês e pela audiência. É bom demais amanhecer o dia do ladinho de vocês e tomar aquele café. Cafezinho, né? Tomando aquele cafezinho. Ei, Marcelo, tô tomando meu cafezinho. Eu tô ligado na Verdes Campos Sat. Valeu, então. Já somos mais de 60 milhões de amigos em todo o Brasil. Bom dia.
4: Bom dia, Marcelo Macedo. Eu consegui de algum lugar.
0: Oi, Kizinho.
4: Com o Serra Mário e Fagner. Romance no Deserto.
0: Romance no Deserto. Tá certo, então, meu amigo. Obrigado pela participação. Tá ligado, curtindo a Verdes Campos Sat. Alô, você. Bom dia.
5: Marcelo, bom
0: Oi,
5: dia,
0: bom
5: Marcelo,
0: bora
5: tomar um cafezinho com um beijozinho com queijo, Marcelo.
0: Beijozinho com queijo, muito bom, delícia.
5: Marcelo, eu quero ouvir a mulher de Amado Batista na cama de hospital, Marcelo.
0: Certo.
5: Só para curtir mesmo. E para você e todos que gostaram da música, para todos os ouvintes, Marcelo.
0: Muito bem, querido, um abraço, muito obrigado. Então, Paulina de Paraupebas, no Pará. Alô, Paraupebas, bom dia. Deixa eu mandar um abraço aqui, nosso amigo, o Nascimento em Carapicuíba, São Paulo. Alô, pessoal de São Paulo, rapaz, cidade de São Paulo capital, interior também de São Paulo, tá todo mundo ligado. Um abraço para São José dos Campos, em São Paulo. Olha você também, Guarulhos, alô, Campinas, São José do Rio Preto. Um abraço para você também na cidade de Araras, aí em São Paulo. Bom dia! Olha, bom dia também o pessoal em Niterói, no Rio de Janeiro. Alô, cidade de Niterói. Rapaz, aquela ponte é grande, hein? É 15 quilômetros de ponte ligando o Rio de Janeiro a Niterói. Um abraço para vocês aí. E todo dia pega a ponte aí. Rio Niterói, um abraço, bom dia. Olha, bom dia para você também no Paraná. Alô, os nossos amigos aí de Curitiba, de Cascavel. Tá todo mundo ligado na mais popular do Brasil. Alô, Joinville, Santa Catarina, bom dia. Um abraço para Recife, no Pernambuco. Alô, Picos, no Piauí, um abraço vocês em Picos. São Luís do Maranhão também, São João dos Patos aí no Maranhão, Coroatá. Coelho Neto chegando com a gente, um abraço para Codó. Bom dia, Peritoró. Alô, Alto Alegre do Maranhão. Vamos pra cá, gente, é todo mundo curtindo a Verdes Campos Sat, é? Não tem ninguém de fora, não, não. Não, tá todo mundo com a gente na mais popular do Brasil, então vem pra cá. Daqui a pouquinho a gente manda mais abraços aqui pra todo mundo ligado na rede Verdes Campos Sat, via satélite pra todo esse Brasil.

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1: Hora certa para você agora, 8:03, horas de Brasília.
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1: E a hora certa para você, 8:07 agora, hora de Brasília. Bom dia!

Voltamos aqui com o nosso Balança Brasil, vamos juntos até as 11 horas da manhã, levando pra você muita alegria, muita música boa, e vamos juntinhos aqui, tá bom? Porque a Verdes Campos Sat é a nossa melhor companhia, todo dia, toda hora, vem pra cá! Agora tem João Mineiro e Marciano no mesmo lugar. Eita, gente, que música é essa, hein? É pra começar bem essa quarta-feira. Bom dia, muita paz, muita luz, muitas felicidades pra você nessa manhã de quarta-feira.

0: Olha, bom demais, muito obrigado a você pela audiência, tá aí o sucesso então do Pablo, porque o homem não chora. É, você acha que o homem não chora? Mas é claro que chora, pessoal. É, chora e às vezes chora é muito, né não? Eu também choro, produção, eu também choro, mas é quando o Marcelo Macedo tá liso, rapaz, dá vontade de chorar. Não dá vontade de chorar, liseira danada. Pois é, vamos lá então, a gente vai, olha, vamos seguindo com vocês até 11 horas da manhã. 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Ok, então a gente vai seguindo. Bom dia. Vamos lá então mandar mais abraços aqui pra nossa audiência. Todo mundo ligado na Videscampsat, começando bem o dia, né? Ah, começar o dia acompanhando a Videscampsat é tudo de bom. Vamos nessa, alô você, bom dia, mais uma participação chegando.
1: Bom dia, Marcelo.
0: Bom dia. Marcelo
1: Moreira, município de Atabadigali. Vai pedir uma música.
0: Pô, não, diga aí qual é o sucesso.
1: É. Ah. Luana Magalhães.
0: Luana Magalhães.
1: Detetive.
0: Aham.
1: Agradecer para meus amigos, minhas amigas.
0: Certo, dona Antônia.
1: Um abraço, tenha um bom dia.
0: Bom dia, então, dona Antônia Moreira, ligadinha na Verdes Campos Santos. Um abraço para a senhora, tudo de bom. Alô, você, bom dia.
2: Fique à vontade.
1: Bom dia, Marcelo.
0: Bom dia.
1: Que Deus te dê um abençoado dia para tu e para nós todos.
0: Amém.
1: Para todos que fazem a Rádio Verdes Campos. Que Deus ilumine nossos passos, ilumine nossa cabeça para voltar no... Nós estamos certa para ver se ia melhorar as coisas, Marcelo.
0: É verdade, tem que melhorar, né?
1: Aí eu vou, tô te ligando para te pedir uma música.
0: Aham.
1: Uhum. É. Pode
0: diga
1: ser.
0: Diga aí qual é a música, diga aí.
1: Batuca Lendo, Só Lembrança.
0: Só Lembrança. Tá bom então, querido. Um abraço, muito obrigado pela participação. Só Lembrança, Só Lembrança. Tá certo, tudo de bom. Oi, amigo Marcelo, queria pedir pra você uma canção de Luiz Carlos Magno, Meu Castigo, só pra ouvir aqui, Marcelo. É a Fátima do bairro Satélite em Teresina. Oi, Fátima, tudo bom, Fátima? Um abraço pra você no bairro Satélite em Teresina. Lá pertinho, né, produção? Pertinho da nossa loja GF8 da Vila Maria. Oi, dona Fátima, leva a saúde pra sua casa na Vila Maria em Teresina, ali na Avenida Zequinha Freire, tem loja GF8 aí, tá bom? Um abraço, dona Fátima, obrigado pela participação. Eita, gente, oi, Marcelo, bom dia. Passando aqui pra desejar pra você bom trabalho, pra vocês aí da rádio. Olha, todos os ouvintes também. É o Zeca, Marcelo, que é o Zeca de Santo Antônio do Descoberto, em Goiás. Olha aí o Zeca, já tá com a gente aí, né, seu Zeca? Um abraço. Abraço, meu amigo, tudo de bom, lá em Santo Antônio do Descoberto, em Goiás. Bom dia.
3: Bom dia, Marcelo Macedo. Quem tá falando aqui é o Francisco Bezerra, aqui de Barras.
0: Oi, Francisco Bezerra.
3: Tô passando a chave para pedir a música de Bastou Galeno.
0: Bastou Galeno.
3: Tchau, tchau, amor. Ofereço para minha esposa, Raimidinha. E todos que te reouvem nessa belíssima rádio.
0: Bom, meu irmão.
3: Que Deus dê um bom dia para nós todos.
0: Bom dia, bom dia, bom dia. Um abraço para vocês em Barras do Piauí. Tá aí o nosso amigo Francisco Bezerra. Tá ligado na Verdes Campos Sat, começando o meu dia por aqui, né, amigão? Ô, Marcelo, manda um abraço aí. Feliz aniversário para ela, Marcelo. A Vitória tá completando 10 anos hoje, Marcelão. Olha aí, aniversário da Vitória. Aqui quem fala é o Padilha de Coelho Neto, Marcela, minha filha hoje tá de aniversário. Ah, então é hoje aniversário da Ana Vitória. Ô, Aninha Vitória, um abraço aqui do Titi Marcelo, completando 10 anos aí, portanto, hoje. Ei, Coelho Neto Maranhão, muito doce pra você. Parabéns então, viu, Ana Vitória, que o Papai do Céu continue te abençoando, que você cresça com muita saúde, que seja uma grande mulher, tá?

0: você que tá aí aniversariando hoje, também um abraço, votos de muitas felicidades aí no teu dia. Eita, dia 30 de setembro. Alô, você, bom dia.
1: Bom dia, Marcelo Macedo, que é Mara Cristina do Barro de Norte.
0: Oi, Mara.
1: Gostaria de uma música, Zizi Posse. Asa Morena, só pra
0: curtir. Asa Morena. Tá certo, então, Mara Cristina, bom dia pra você, manda já, Asa Morena. Valeu, vamos lá, mais um ouvinte chegando por aqui, bom dia. Mais um ouvinte.
2: Bom dia, meu amigo Marcelo Macedo, bom dia, um abração, um bom trabalho para você, uma feliz quarta-feira abençoada.
0: Muito
2: meu amigo,
0: bem.
2: Estou ligando para você. Pra
0: diga aí, dona Francisca.
2: Alímpio Martins.
0: Alímpio Martins, pronto, Alímpio Martins, eu mando já, então, tá bom, querida? Um abraço, muito obrigado pela participação. Alô, você, bom dia.
3: Bom dia, Marcelo Macedo. Vamos tomar um cafezinho.
0: Bora tomar
3: beiju,
0: esse cafezinho com beiju. Ai, tem um ovinho também? É. Opa, me
3: Deixa
0: chama que eu vou.
3: Estou aqui ligando pra essa rádio maravilhosa.
0: Certo.
3: Que é top demais. Pra pedir a música de Rosana, só um toque.
0: Uhum.
3: É, ofereço pra minha família, meus filhos e pra todos vocês, locutores maravilhosos, porque todo dia tô ouvindo essa rádio maravilhosa. Muito. Muito boa, muito top, viu?
0: Valeu então, Carmelita.
3: Um bom dia a todos
0: bom
3: vocês.
0: Dia. Muito obrigado então pelas suas palavras, tá bom, Carmelita? Prazer ter a senhora aqui como ouvinte da Verdes Campos SAT. Prazer imenso. Vem chegando porque essa é a sua emissora de todo dia. Bom dia.
4: Bom dia, Marcelo Macedo.
0: Oi, Antônia.
4: Eu peço a música de Adelino Nascimento.
0: Adelino Nascimento.
4: Vai buscar ela, passarinho.
0: Olha,
4: só pra
0: passarinho.
4: Me curtir e oferecer. E aqui é ouvinte de você, Antônia Lima, do bairro Boqueirão do Piauí.
0: Ah, de Boqueirão do Piauí, Antônia Lima.
4: E bote minha música mesmo.
0: Tá certo, então, Antônia Lima, de Boqueirão do Piauí. Bom dia, dona Antônia. Um abraço, muito obrigado pela participação. Eita, gente, bom dia, Marcelo. Mandando só um bom dia aqui pra gente. Quem foi? Ah, foi a dona Fátima Oliveira. Valeu, dona Fátima. Bom dia também pra senhora, tudo de bom. Um abraço apertado. É bom demais ter aí a sua companhia, tá bom, dona Fátima? Bom dia.
5: Bom dia, Marcelo Macedo, eu falo aqui.
0: Fala, amigão.
5: Município de Campo Maior, Florival. Marcelo Macedo, manda um alô aí pra comunidade aqui, Realengo. Marcelo Macedo,
0: bom
5: eu quero
0: dia.
5: Essa música com a Roberta Miranda. Vai com Deus.
0: Vá com Deus. O amor está
5: ofereço
0: aqui.
5: Pra todos do Realengo, ofereço pra vovó Kelsa, vovó Lúcia, Dorinha em Alto, meu irmão
0: também.
5: Na Santa Divisa, meu irmão no Cercadinho, os pais da Maria Moraes na Floresta, ofereço pra você, pra todos os ouvintes seus. Bom dia, Marcelo Macedo. Bora tomar um café. Essa rádio da vovó e do vovô.
0: Vamos tomar
5: bom
0: esse cafezinho
5: pra
0: aqui,
5: todos.
0: Meu amigo. Um abraço, seu Lorival. Dá um abraço a todo mundo aí na comunidade. Realengo curtindo a Verdes Campos SAT. A gente fica muito feliz aí com a audiência de vocês aqui nessa super manhã na Rede Verdes Campos SAT. A nossa manhã vai começando com tudo, né? E a gente vai balançando, vai sacudindo o Brasil inteiro aqui na mais ouvida do Brasil. Vamos lá, vamos trazer mais sucesso. Vamos trazer muito mais sucesso pra você. Vem chegando, porque aqui você sabe que é a melhor companhia do Brasil, né? É a melhor companhia do Brasil e a gente vai juntinhos, porque aqui é a Verdes Campos SAT, a rádio que faz a diferença no nosso dia a dia.

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Bom, tá aí o sucesso então de Luiz Carlos Magno, a música Meu Cartigo, e você então já recordou e matar a saudade aqui com a gente, né? Rapaz, aqui a gente vai então ouvindo só as melhores. Tivemos também a música da Zizi Posse e Asa Morena, e não comecei o sucesso de Fagner com Zé Ramalho, a música Romance no Deserto. Eita, sucessão! Grande abraço, bom dia, um abraço você ligando na Vídeos Campos Sat via satélite pra todo esse Brasil, né? Ah, meu amigão, quer ouvir música boa? Liga na Vídeos Campos Sat que você vai ter a benção. Batom Galeno, só lembrança. Agora 8 horas e 48 minutos.

Tá aí o grande, rapaz, o eterno, queridão, Bartô Galeno. Pra quem não sabe, gente, ele é nordestino. Você sabia que ele é nordestino, Bartô Galeno? Ele nasceu em Souza, na Paraíba, no ano de 1950, rapaz. Atualmente, ele tem 76 anos aí, o nosso querido Bartozão. Ê, Bartô Galeno! Olha, com 10 anos de idade, ele mudou-se para Mossoró, no Rio Grande do Norte, que na época do surgimento do movimento Jovem Guarda, né? Bartô Galeno também participou, para quem não sabe, daquele movimento da Jovem Guarda, meu amigão. Pois é, tá aí um grande intérprete da música nacional. Ele, portanto, que é nordestino, para quem não sabia, ele nasceu no dia 20 de maio de 1950, rapaz, exatamente isso. Isso, olha aí o nosso Bartozão, 76 anos, e continua fazendo shows aí por todo o Brasil aí, é no auge dos seus 76 anos de idade. Bartô Galeno, meu queridão, é figurinha carimbada aqui no nosso programa Balança Brasil. Ok, então, gente, vamos nessa. 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

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Vamos lá então, agora tem a banda Mastruz com Leite, a música Vem Pro Meu Mundo, agora 8:56, olha, já já tem mais participações, hein? Já já tem bom dia pra todo mundo ligado aqui no Balança Brasil.

0: dos seus maiores sucessos, a música Vá com Deus. Eita, sucessão. Gente, se eu falasse assim, Maria Albuquerque Miranda, será que alguém conhecia? Será que tinha alguém que conhecia? Acho que não, né? Pois o nome dela de batismo é Maria. Maria Albuquerque Miranda, conhecida artisticamente como Roberta Miranda. Pra quem não sabe, ela também é nordestina. Ela nasceu em João Pessoa, na Paraíba, no dia 28 de setembro de 1956. Conhecida aí a rainha do sertanejo, Roberta Miranda. Olha, você sabia que a cantora Roberta Miranda já vendeu mais de 28 milhões de cópias? Pois é, rapaz, já vendeu mais de 28 milhões de cópias aí dos seus discos, álbuns, CDs e muito mais. Os seus maiores sucessos foram Majestade e o Sabiá, São Tantas Coisas, Vá com Deus e O Sol da Minha Vida. Pois é, tá aí então a nossa querida. Eu falo ou não falo, produção, a idade aí da Roberta Miranda? Será que ela vai gostar se eu falar aqui a sua idade? Mas eu vou falar, né? Tá tudo aí nas redes sociais também. A Roberta Miranda tem 70 anos de idade, gente. É exatamente isso. Ela nasceu no dia 28 de setembro de 1956. Atualmente, a cantora Roberta Miranda tem 70 anos. Eita, Robertona, a rainha do sertanejo. Ah, tá cada dia melhor, né? A nossa querida Roberta Miranda. É isso. Então tá aí um pouquinho da história dessa querida conhecida como a rainha do sertanejo nacional. Ei, Roberta Miranda, vá com Deus.
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0: E a hora certa para você agora, 9:03, horas de Brasília. Bom dia.
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0: Muito bom. Estamos de volta, então a gente vai seguindo com vocês até às 11 horas da manhã aqui no Balança Brasil. Bom dia, ô minha amiga dona de casa, Marcelo, tô aqui preparando o almoço, Marcelo. Deixa eu mandar um abraço aqui a dona Dalvin Granja no Ceará. Marcelo aqui hoje vai ter um franguinho ao molho, Marcelo. Se você quiser vir almoçar, tá convidado, dona Dalva. Olha que eu vou, dona Dalva. Olha que eu vou, dona Dalva. Um abraço pra senhora aí em Granja, no Ceará. Bom dia, vocês em Granja. Audiência máxima na cidade de Granja. Alô, Martinópolis. Bom dia, Martinópolis. Uruoca também no Ceará. Um abraço a você também, Hidrolândia. Oi, Hidrolândia. São Benedito também tá com a gente em São Benedito. Um abraço pra Viçosa, Tianguá. Pessoal também de Ubajara. Um abraço também, Sobral. Alô, cidade de Pires Ferreira, no Ceará. Também estão aí acompanhando a gente. Um abraço pra Camocim, a cidade de Camocim. Eita, gente, Camocim também em peso, né? Tá todo mundo ligado na Fedis Campusat em Camocim? Tá ou não tá? Tá sim. Muita gente em Camocim acompanhando. E você nessa região aí, ó, vem todo mundo se cadastrar pra ser agência de vendas GF8, hein? Vamos lá, gente, vamos mudar de vida, ganhar dinheiro, ser o dono aí do seu próprio negócio. Tá bom? Ok, então. Ok, gente, vamos seguindo por aqui. Vamos mandar aqui mais abraço pra todo mundo ligado na Verdes Campusat. Tá todo mundo chegando pra cá, porque aqui, olha, você vai ter muito mais, hein? É a Verdes Campusat com você e a gente tá aí acompanhando sempre a programação de vocês aí, tá bom? Vamos lá, então. Aí, olha aí, vamos lá, a mensagem aqui
1: bom
0: chegando.
1: Bom dia, Marcelo Macedo. Quem fala é Gerlane, diretamente de Campo Maior.
0: Oi, Gerlane,
1: Marcelo,
0: bom
1: dia. Marcelo, estou passando pra desejar um belíssimo dia pra você e pra todos os seus amigos ouvintes da Rádio Verdes Campusat. Um abraço, Marcelo Macedo.
0: Tá certo, muito obrigado pela participação, um abraço forte, valeu pela companhia aqui com a gente. Vamos lá, gente, vai mandando, vem pra cá, porque aqui a programação é diferente. Bom dia.
2: Bom dia, Marcelo Macedo.
0: Bom dia.
2: A voz mais linda da Rádio Verdes Campusat.
0: Obrigado.
2: Aqui, Maria Elizabeth Souza Gonçalves de São José. Uhum. Município de Jacaraci, na Bahia.
0: Gostaria de Jacaraci, na Bahia. Bom dia.
2: Com o Renan e Raí, chorei no sinal.
0: Chorei no
2: pra
0: sinal.
2: Dedicar pra você, pra minha irmã Elisete Aparecida, pra Net Campos e pra todos que gostarem da música. Você tenha um lindo e maravilhoso dia.
0: Eu desejo pra você também um dia maravilhoso, tá bom, querida? Obrigado pela participação. Dona Maria Elizabeth, valeu, Maria. Vamos nessa, gente. Vem chegando pra cá, vamos aí, ó.
3: Oi, Cajuína, Cajuína.
0: Hotel Cajuína.
3: Teresina, Piauí, né?
0: Vai, eu tá ligado na TV lá.
3: Cabixi, Cabixi, Rondônia.
0: Ah, Cabixi, Rondônia.
3: 32 anos, 33 anos, nós aqui.
0: Coisa boa.
3: Em Cabixi.
0: Rondônia.
3: 5 mil habitantes, muito gostoso de morar. Ah. A 130 quilômetros de Vilhena, distância 364.
0: Pronto, então tá bom demais, o pessoal ligado na Verdes Campusat em Rondônia. Eu não tô dizendo, rapaz, o Brasil inteiro tá na Verdes Campusat. Um abraço pra vocês em Rondônia, acompanhando a gente também. Dona Rosarinha, bom dia.
4: E Marcelo Macedo, eu ando pra meu filho que vai pra Pará, tá de viagem.
0: Ah, vai viajar.
4: Vai em caminho, Marcelo.
0: Vai viajar,
4: saudade.
0: E a saudade aperta, hein?
4: Todas as manhãs com o sol vindo do seu seu maravilhoso programa.
0: Obrigado,
4: que
0: dona Rosarinha.
4: E abençoe no seu programa uma feliz quarta-feira, cheio de paz e saúde e alegria para todos
0: saúde,
4: da rádio.
0: Paz e alegria. Tá certo, então, dona Rosarinha, um abraço e boa viagem pro seu filho, tá bom? Muito obrigado pela companhia. É a Verdes Campusat, bom dia.
5: Bom dia, Marcelo. Bom dia, Marcelo. Sou eu, Anaildo.
0: Anaildo.
5: Que ouvinte.
0: São Mateus, aí no Maranhão.
5: Marcelo, tá um dia fora, a rádio fora do ar.
0: Voltou ou não voltou?
5: E aí é o seguinte, eu não posso estar me ligando em televisão, em cogitado por causa da minha vista, eu com problema de glaucoma mesmo, não posso estar com minha vista,
0: né?
5: Ligada em...
0: Pronto, então faz o seguinte, amigão, vamos ver o que foi que aconteceu na sua região pra restabelecer o sinal aí pra você, tá bom, Naildo? Vou encaminhar pro técnico aqui da rádio, tá? Um abraço a vocês aí em São Mateus do Maranhão. Oi, Marcelo Macedo, Francisco Fernandes em José de Freitas, estou aqui fazendo a manutenção na minha roçadeira, mas estou aqui ouvindo você, Marcelo, a programação muito boa. Ligou o programa. Dá um abraço a todo mundo aí, rapaz. Estamos aí acompanhando vocês. Coloca a música do Mala Sem Alça. Valeu então, Francisco. Um abraço, Francisco, em José de Freitas, no Piauí. Francisco Fernandes, em José de... Tá fazendo lá a manutenção? A manutenção na roçadeira? Ah, então tá bom, Francisco. Bom dia pra você, em José de Freitas, aí no Piauí. Olha, o seu Geraldo tá nas Cajazeiras, ouvindo também na Paraíba. Ô, Marcelo, manda uma música aí, um louvor da Aline Barros. Tá certo, meu amigo, um abraço pra vocês aí também, tá? Cajazeiras na Paraíba, bom dia então. Vamos falar com o Raimundo Lima. Fala, Raimundo, bom dia.
6: Alô, Marcelo Macedo, aqui é seu amigo Raimundo Lima. 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
6: 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E para todos que estão ligados aí no Balança Brasil.
0: Muito bem, então, Raimundo Lima, tá certo, amigão. Bom trabalho aí. O agente de vendas lá em Pirapemas, Maranhão, tá ganhando dinheiro, tá mudando de vida e vai ser muito feliz o nosso amigo Raimundo Lima. Bom dia, amigão.
7: Oi, bom dia. Beleza?
0: Bom dia.
7: Hoje eu quero ouvir Guita, do Raul Seixas, não
0: é? Guita, tá bom, do Raul Seixas.
7: Bom dia, uma linda e abençoada quarta-feira.
0: Certo.
7: Deus te abençoe e um bom trabalho. Tá cheiro certo, no coração. Então.
0: Cheiro no coração, dona Elismar. Ligada na Verdes Campos Sat. Bom dia, tudo de bom pra senhora aí, tá bom? Vamos lá.
8: Bom Fala, dia. Marcelão. Bom dia, Marcelão. Mandar um abraço pra você, toda a sua produção aí, mandar um abraço pra todo o Brasil, viu? E aqui nós estamos na escuta aqui. Vou mandar uma mensagem cedo que é pra gente poder ser atendido, que a galera aí curte demais, é muita gente, viu?
0: É verdade, amigão.
8: Você mandar um abraço aqui pro Johnny da PI-112, no povoado São Vicente.
0: Fala, Johnny!
8: E os demais parceiros dele aqui, viu? E a música que eu quero ver, tu bota qualquer um do The Feverys, qualquer um, meu filho.
0: The Feverys.
8: Um abração, bom dia, viu? Uma boa quarta-feira aqui, abençoada pra todos nós.
0: Quarto, meu amigão. Valeu, Jones. Um abraço e vou escolher uma bonitona do The Feverys no Tempo Bom e da Jovem Guarda pra gente matar a saudade. Grande abraço a vocês aí na estrada pra quem vai pra União do Piauí. Ô, Marcelo, só a Diana aqui no interior de União, Marcelo. Olha aí no povoado Soares. Vamos lá, Marcelo, já tô aqui colhendo ovo de galinha caipira. Olha, ela mandou a foto do ovinho da galinha caipira. Ah, já tá colhendo ovos lá, deve ser lá na área dela, né, produção? No quintalzinho dela, coisa boa. Muito obrigado, então, vocês aí no povoado Soares em União, a nossa amiga Diana. Obrigado, Diana, um dia bem bacana pra vocês em União, no Piauí. Bom dia,
9: bom
0: vamos
9: dia,
0: lá.
9: Eu gostaria de pedir a música de parabéns pra minha amiga Lisa, em Picos, Lisa. Olha
0: aí, Elisa.
9: Queria desejar um feliz aniversário pra ela hoje, não só hoje, Lisa, como né? Todos os dias da sua vida, que é a Joaquina de Candeio, Caxingó. E essa rádio aí é nota 10 aqui, viu? Todo dia eu tô ouvindo elas. Das 5 da manhã até 6 da noite, 7.
0: Pronto, tá ligada direto na Verdes Campos Sat. Muito obrigado, tá bom, pela sua companhia com a gente na Rede Verdes Campos Sat. Alô, Caxingó no Piauí. Um abraço pra vocês em Caxingó. Vamos juntos, Maria. Cadê a Maria? Bom dia, Maria. Ô, Marcelo, manda um abraço aqui pra cidade de Uruoca, no Ceará. Aqui, Marcelo, depois que chegou a rádio, aqui a gente não para de ouvir, não, Marcelo. É a cidade inteirinha de Uruoca, no Ceará. Rapaz, olha aí o pessoal no Ceará abraçando a Verdes Campos Sat. Um abraço a vocês no Ceará. Muito obrigado pela companhia. Dona Francisca, fala, Francisca, bom dia.
10: Olá, bom dia, Marcelo Macedo. Bom dia para todos que fazem este maravilhoso programa e os ouvintes também. E que tenhamos um ótimo dia abençoado. 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Marcelo, gostaria de ouvir a música Homem da Cruz com o cantor Tony D'Amito. Aqui certo. É Francisca Souza, de Duque Bacelar.
0: Muito bem,
10: abraço,
0: Francisca.
10: E bom trabalho a todos.
0: Você também. Bom trabalho, nossa querida agente de vendas aí na região de Duque Bacelar, no Maranhão. Bom dia, Duque Bacelar. Obrigado a vocês aí pela audiência. E agora a gente vai de música, daqui a pouco a gente faz mais um bloco aqui com participação dos nossos milhões e milhões de ouvintes em todo o Brasil. Agora tem a música Tchau, Tchau, Amor, pra você que indicou e pediu.

0: Eita, sucesso! Aí eu vou me apaixonar desse jeito aí, viu? Bom, aliás, Batista Lima, né? Cantava aí na Limão com Mel, Batista Lima, e agora carreira solo. A música Volta Se Ainda Me Ama. Sucessão na mais popular do Brasil. 9:31 agora, bom dia. Antes teve aí a música bacana demais, Nem um Toque, da cantora Rosana. É, meu amigo, linda canção mesmo da cantora Rosana. E no comecinho, Adelino Nascimento, a música Traga Ela, Passarinho. Bom dia pra você. 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

0: volta aí o Raulzito, rapaz, o nosso amigo Raul Seixas, a música Agitar. E você então já acompanhou aqui com a gente na Rede Verdes Campos Sat a sua manhã. Eita, gente, que essa manhã tá demais, hein? Olha, tocamos também Mala Sem Alça, música Cara a Cara, Sidney Magal, a música Moça, e agora sim a gente vai fazer um bloquinho aqui com sua participação. Bom dia, em casa, no trabalho ou no trânsito, em todo lugar, Verdes Campos Sat, a nossa melhor companhia. Bom dia!
1: Bom dia, Marcelo Macedo, quem fala Maria dos Reis, São Gonçalo.
0: Oi, Maria dos Reis.
1: Marcelo, eu gostaria de ouvir a música de Rick. Qualquer uma delas.
0: Ah, só do Rick Renner, né? Tá certo então, querido. Um abraço, Maria dos Reis, na cidade então de Ed, São Gonçalo do Piauí. Bom dia! Oi, Marcelo, tô aqui te ouvindo, Marcelão. Manda um abraço pra mim. É a Francimar, tá com a gente lá no Ceará. Oi, Francimar, bom dia pra você. Agora sim, o Devandio. Fala aí com a gente, Devandio Guedes. Rapaz, bom dia, amigão.
2: Bom dia, meu parceiro Marcelo Macedo. E aí, Marcelão? Satisfação, cara, falar com você. Seu programa é especial. Nossa. Tô aqui em Água Branca, aqui com o Jorge Serlan, rapaz. Nós que ouvir lá dos divididos aí, de Mulheres Sem Vergonha. Valeu, Marcelo, você é show.
0: Muito bom, amigão. Dá um abraço a todo mundo em Água Branca, no Piauí. Pro nosso amigo Devandio, Jorge Serlan também. Rapaziada boa, que não perde um só programa. E ele, quando eles viajam, produção, quando eles viajam, também é rádio ligado direto aqui na Verdes Campos Sat. Valeu, meus amigos. Um abraço e um bom dia. Opa, vamos lá, mais um ouvinte.
3: Bom dia, Marcelo Nascimento.
0: Bom dia.
3: Quero que você rode a música pra mim, do Jota Neto.
0: Jota Neto, né?
3: Eu não tô lembrado o nome da música, mas é qualquer uma delas.
0: Será que
3: é
0: aquela Não Tente Sozinho?
3: Um bom dia, uma boa quarta-feira, que Deus abençoe nosso
0: Deus
3: dia.
0: Abençoe, abençoe o nosso dia, Dona Hilda Maria, um abraço, Dona Hilda. Dona Lourdes, oi, Dona Lourdes.
4: Oi, bom dia.
0: Bom dia.
4: Tô esperando eu ouvir minha música que eu pedi ontem, Geniva Santo.
0: Qual é a música?
4: Sangue do meu sangue.
0: Sangue do meu sangue. Então tá bom, vai tocar hoje então, tá? Um abraço, bom dia. Vamos nessa, mais um ouvinte.
5: Bom dia, Marcelo Macedo.
0: Bom dia pra você também.
5: É a Luzia.
0: Oi, Luzia.
5: De Oiticica.
0: Oiticica no Ceará.
5: De Viçosa do Ceará.
0: Ei, Viçosa, um abraço,
5: bom dia, Viçosa. Eu gostaria de pedir a música de Amado Batista, Secretária. E gostaria de oferecer para vocês aí da rádio.
0: Certo.
5: E pro meu filho.
0: E o filhote
5: em Tianguá, viu?
0: Ah, o filhote tá no Tianguá.
5: E pro meu neto. Lá no sítio Campo do Meio.
0: Tianguá, então tá bom então, minha querida Luzia. Um abraço, muito obrigado pela sua participação. Vamos juntos, bom dia.
6: Oi, bom dia, Marcelo.
0: Bom dia.
6: Eu estou...
0: Aonde?
6: Já, passando esse áudio, falei, pediu uma música de Francis Lopes, qualquer um, que eu gosto muito desse cantor, muito bom. Ofereço pra você, pra todos da rádio e pra toda minha família.
0: E a família inteira.
6: Aqui sou a Helenira de São Francisco do Maranhão, da Nova Escândia.
0: Pronto, São Francisco do Maranhão.
6: Muito obrigado, viu?
0: Dona Helenita, obrigada a senhora aí pela audiência, Dona Helenita. Bom dia a vocês em São Francisco do Maranhão. Alô, São Francisco, obrigado, viu, gente? Olha, você quer também participar deste programa Balança Brasil? Vai interagindo, gente. Manda aí o teu bom dia, o teu alô, o teu abraço para 86, que é o código da área, 86994475082.

0: É facinho, facinho você participar com a gente nessa manhã em alto astral aqui na Rede Verdes Campos Sat. Repetindo pra você, 86994475082. Olha, vamos, já ter informação, tá? Emanuel Lucas já tá chegando com as informações. Vamos colocar essa participação aqui, bom dia.
1: Bom dia, Marcelo.
0: Bom dia.
1: Marcelo. Eu amo muito o seu programa e quero agradecer por todos da rádio e quero pedir a música Um Vulto na Estrada, com o amado
0: Bastante,
1: aqui é a Tereza de Santo Antônio dos Vieira.
0: Santo Antônio dos Vieira.
1: Ponto de referência. É a oficina Adriano Motos.
0: Tá certo, pois um abraço pra vocês aí, tá bom? No Santo Antônio das Vieiras, Cortina Verdes Campos Sat, um abraço. Agora sim a gente vai de informação diretamente da redação do portal verdescampos.com.br. Agora vamos chamar o nosso querido amigo Emanuel Lucas, atualizando agora as informações. E já já a gente faz aqui mais um bloquinho com sua participação. Alô, Emanuel Lucas, bom dia.

0: Olá, muito bom dia. Estamos começando mais um boletim com as informações direto da redação do portal da Rede de Rádios Verdes Campos Sat. Vamos destacar as notícias do Brasil e do mundo, transmitindo nosso sinal via satélite para mais de 150 rádios espalhadas em todo o Brasil, via internet através do aplicativo GF Play e através da banda KU, tanto pelo canal 123 quanto pelo canal 365. Vamos às informações. A Caixa Econômica Federal conclui o pagamento da parcela de setembro do Bolsa Família. Recebem hoje, nesta quarta-feira, os beneficiários com o número de inscrição social NID final zero. Neste mês, 19,2 milhões de famílias foram beneficiadas com valor médio de R$ 678,18. O valor mínimo correspondia a R$ 600, além do benefício mínimo ao pagamento de três adicionais. O benefício variável familiar Nutriz pagou seis parcelas de R$ 50 a mães de bebês de até 6 meses de idade para garantir a alimentação da criança. O Bolsa Família também pagou um acréscimo de R$ 50 a famílias com gestantes e filhos de 7 a 18 anos e outro de R$ 150 a famílias com crianças de até 6 anos. Os valores vão ter um novo reajuste agora para o mês de outubro. Um homem apontado como membro de uma organização criminosa foi condenado pela Justiça do Ceará nesta segunda-feira a 80 anos e 9 meses de prisão por matar três pessoas enquanto elas dormiam em uma casa na cidade do Crato, no Cariri cearense. O crime aconteceu na madrugada do dia 19 de janeiro de 2023 e vitimou aí uma mulher, o filho dela de 16 anos e um amigo. Horas após o triplo homicídio, quatro suspeitos foram capturados em uma chácara em Juazeiro do Norte e uma arma de fogo foi apreendida. Conforme denúncia do Ministério Público, a ação foi premeditada por Lucas Nascimento Cardoso, conhecido como Paulista ou Capetinha, e teve como motivação a disputa territorial entre organizações criminosas rivais. Durante o julgamento, o Conselho de Sentença da Primeira Vara Criminal do Crato sentenciou Lucas Paulista pelos crimes de homicídio qualificado e porte ilegal de arma de fogo. Ficou demonstrada também a ausência de arrependimento por parte do réu, pois após o crime, ele foi para um outro imóvel com os comparsas com o cometimento dos homicídios, segundo o Ministério Público. Dois homens ainda não identificados morreram na madrugada de hoje, né? Após serem baleados durante um confronto com policiais militares no bairro Mendonça Clark, em Parnaíba, no litoral do estado do Piauí. Eles chegaram a ser socorridos e encaminhados ao Hospital Estadual de Seu Arco Verde, o EDA, mas não resistiram aos ferimentos. Segundo o 2º Batalhão da Polícia Militar, testemunhas relataram que os dois homens chegaram ao bairro por volta das 11 horas da noite desta terça-feira, acompanhados de outras pessoas. Conforme a polícia, o grupo planejava uma retaliação pela morte de William Silva Araújo, ocorrida horas antes no bairro, e pretendia também executar um homem conhecido como Louro. No local, os policiais afirmaram que foram recebidos a tiros pelo grupo e acabaram revidando. Os dois suspeitos foram baleados durante o confronto. Pouco depois, testemunhas informaram à PM que outros homens armados supostamente envolvidos na ação estavam reunidos em uma casa no mesmo bairro. Ao chegarem ao imóvel, os policiais também relataram que também foram recebidos a tiros e também revidaram. E um jovem de 22 anos morreu após se afogar no rio Tocantins, na região da Beira Rio, em Porto Franco, no estado do Maranhão. A vítima, identificada como Cariel, estava tomando banho no local com três amigos quando começou a se afogar. Segundo informações da Polícia Militar, um dos amigos tentou socorrer o jovem, mas encontrou dificuldades e precisou sair da água. Cariel permaneceu submerso por cerca de 25 minutos até ser retirado por um barqueiro que passava pelo local. Após resgate, populares iniciaram os primeiros socorros e acionaram a Polícia Militar e também o Serviço de Atendimento Móvel de Urgência, o SAMU. A equipe médica tentou reanimar o jovem por aproximadamente 25 minutos, mas ele não resistiu. O óbito foi confirmado ainda no local. O corpo não chegou a ser encaminhado para uma unidade hospitalar. Estas e outras informações você encontra no nosso portal verdescampos.com.br. 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Voltamos a qualquer momento com mais informações. 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
0: Não perca o seu compromisso, são 10h02.
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8: 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Vamos lá, pessoal, agora 10h05, hora de Brasília. Agora tem um louvor aqui pra abençoar a nossa quarta-feira. Aline Barros, com a música Bem Mais Que Tudo. Grande abraço, pessoal, bom dia, a gente vai continuando o nosso Balança Brasil.

0: na voz então de Aline Barros, a música Bem Mais Que Tudo. É um louvor aí pra abençoar nossa quarta-feira. Eita, Deus grande, né, gente? Deus maravilhoso, você que tá aí passando por alguma tribulação na sua vida, nunca perca a sua fé, tenha fé em Deus, acredite, dias melhores virão, pode ter certeza, tá bom, gente? Se não foi hoje, vai ser amanhã. E se não for amanhã, vai ser depois de amanhã. Acredite, Deus é bom demais. Agora 10 horas e 10 minutos, hora de Brasília. Um abraço. Agora a gente vai pescar. 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
0: Vamos seguindo, agora tem The Fivers, a música Mar de Rosa.

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1: Aí a maravilhosa cantora Sandra de Sá, na Verdes Campos Sat, carioca do Rio de Janeiro, né, Sandra de Sá? Olha, a Sandra de Sá tem 71 anos de idade, pra quem não sabe, meu amigão. E o nome dela de batismo, Marcelo, é Sandra Cristina Malafaia Frederico de Sá. Eita, nome grande, meu amigão. Eita, Sandra de Sá, que nome gigante é esse, minha irmã? Olha, Sandra Cristina Malafaia Frederico de Sá. Nasceu no Rio de Janeiro no dia 27 de agosto de 1955. Ei, Sandra de Sá, atualmente tá aí com seus 71 anos de idade, né? Querida Sandra de Sá, 71 anos. Ok, então a gente vai seguindo agora. Tem abraço aqui pra todo mundo. Ouvintes do Balança Brasil, você é em primeiro lugar sempre, né? Tá na Verdes Campos Sat, tá no Balança Brasil, tá em primeiro lugar em audiência juntamente aqui com a turma do Balança, sacudindo, balançando o Brasil inteiro. E a gente vai com vocês até 11 horas da manhã. Vem pra cá, gente, vem somar com a gente na nossa audiência. Vamos juntos, alô, bom dia.
2: Bom dia, Marcelo, Marcelo, Marcelene, São Rafael, Alto Longar.
1: Alto
2: Longar, Marcelene. Eu gostaria de ouvir a música de Leandro e Leonardo. Qual que é o nome do Leandro e Leonardo?
1: Escolhi uma bonita aqui pra você.
2: Para o meu esposo José Anoro, aqui no São Rafael.
1: Uh-huh.
2: Para minha filha Ana Carolina, minha cunhada Ana, no Planalto Uruguai, em Teresina.
1: Planalto,
2: para
1: Uruguai.
2: Minha sogra e meus cunhados todos em Esmeralda, Campo Maior, Piauí.
1: Pronto, então tá bom, dado um recadinho, obrigado pela sua participação com a gente, tá? Vamos juntos, alô você, bom dia, bom dia.
3: Bom dia, Nets Campos, passando aqui pra você fazer esse convite aí, avisando aí.
1: Tá certo, então vamos nessa, então a gente vai seguindo. Oi, Marcelo, bom dia. Olha, coloca pra mim uma música do Roupa Nova, Dona, só pra curtir. É a do Carmen Altos do Piauí, na Caraúvas, né? O pessoal da Caraúvas, em Altos, a Dona do Carmo. Um abraço, Dona do Carmo. Felicidades aí pra senhora, tá bom? Alô, você, bom dia.
4: Oi, Marcelo Macedo, bom dia. Eu sou a Ana Lu de Piripiri, passando. Opa. Só pra registrar minha audiência.
1: Registramos.
4: E desejar uma ótima quarta-feira pra você, Marcelo. Muito obrigada pela atenção.
1: Valeu,
4: não vou lhe pedir
1: Ana
4: música, todas já são boas.
1: Tá só curtindo aí, né, Ana Lu? Tá certo, então, bom dia pra você, muito obrigado pela participação. Alô, Regina, bom dia.
5: Bom dia, Marcelo, aqui é a Regina Campo Maior. E, Marcelo, a Roberta Miranda é muito nova, com 60 anos, eu pensava que ela tinha mais.
1: É,
5: não, tá ótimo.
1: Tá ótima, Roberta Miranda, tá certo, então, 70 anos, viu? Roberta Miranda é 70, não, é 60, é 70. Alô, você, bom dia.
6: E aí, Marcelo, gostaria de pedir uma música, gostaria de oferecer meu marido Paulo, minha filha Poliana, Ana Maria e Regiane, e para todos meus netos, e meu genro, e para minha nora Iris, meu filho Antônio.
1: Uhum.
6: Oferecer para vocês daí da rádio, para todos aqui do Sítio Novo.
1: Sítio Novo, um abraço para vocês.
6: E a música é com Roberto Carlos, caminhoneiro, acho que é. Eu moro aqui
1: no
6: povoado Lago do Bom Jesus, pertinho aqui de Pedreiras, Maranhão.
1: Pronto, pertinho de Pedreiras, aí no Maranhão. Um abraço a vocês em Pedreiras. Alô, Pedreiras, bom dia. Um abraço a todo mundo aí, curtindo a Verdes Campos Sat. Alô, José Teles, Lagoa do Mato do Maranhão. Fala, amigão.
7: Bom dia, amigo Marcelo Macedo. Bom dia para todos os ouvintes que estão super ligados neste maravilhoso programa. Eu, José Teles, tenho um amplo prazer de oferecer a música com Fernando Luiz, Um Gole a Mais. Vai, vai, para toda essa galera maravilhosa aqui de Lagoa do Mato, Maranhão. Vai para toda a galera de Passagem Franca, toda a galera de São João dos Patos, Sucupira, do Riachão, toda a galera de Panarama, toda a galera de Altos. Não posso deixar de não oferecer para todos os ouvintes que estão super ligados neste
1: muito
7: maravilhoso
1: bem
7: programa.
1: Tá
7: e vai para o amigo Antônio Batata. Não posso deixar de não oferecer para nossa amiga Anete Campo. E aí com você,
1: pronto,
7: amigo.
1: Macedo. Um abraço, meu campeão. Tá aí o José Teles. Um abraço ao nosso amigo Rodrigues também. Oi, Marcelo Macedo, bom dia. Tô ouvindo o programa aqui, Marcelo. Olha que coisa boa. Um abraço, Rodrigues. Tá ligado na Verdes Campos Sat, na região do Disseu. Oi, Marcelo. Manda um abraço pra dona mocinha em São João dos Patos, Marcelo. Coloca a música do Daniel. Pode ser qualquer uma das velhas, Marcelo, das antigas. Tá certo, então. Excelente dia, dona Mocinha. Obrigado, dona Mocinha. Alô, você, bom dia.
0: Bom dia, Marcelo Macedo. Ótima quarta-feira.
1: Quarta-feira, amigão.
0: Ari, dona Mulata, pede a música com Benito de Paula. Benito, vai ficar saudade.
1: Vai
0: e todo mundo de Parnaíba na tua escuta a todo volume. Isso aqui é na cidade de Água Branca, tô te escutando.
1: Uhum. Tá aí o nosso amigo Ari em Água Branca, no Piauí. Bom dia, Ari. Tô sabendo aí a região do Beto, Parnaíba inteirinha. Tá todo mundo ligado na Verdes Campos, coisa boa. Alô, Regeneração. Aproveitando, mandar um abraço à Socorrinha. Regeneração lá na Avenida Alberto Leão Nunes. Regeneração, a dona Dalva tá com a gente também na cidade de Angical. Um abraço, dona Dalva. A dona Dalva diz assim, Marcela aqui em casa. No teu outra rádio não, Marcela. É só Verdes Campos em Angical do Piauí.
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1: Muito obrigado, Angical. São Pedro também, São Pedro, a região toda aí, meu amigo. Vamos lá.
9: Bom dia, Marcelo Macedo, aqui é Dom Bilino, Paraibano, Maranhão.
1: Dom
9: Marcelo, dá uma lupa paraibana, pai.
1: Paraibano.
9: Aqui tem um
1: ouvinte
9: seu aqui.
1: Não pode esquecer.
9: Eu quero ouvir a música com você, o Pedro, viu?
1: Uhum.
9: Ofereço pra João da Benta, pra todos que estão ligados no seu programa.
1: Tá certo, olha, já tocamos o Raul Seixas agora há pouquinho, tá bom, seu Dom Bilino? Muito obrigado, meu amigo, pela sua audiência. Mais um ouvinte, bom dia.
10: Macedo, bom dia. Bom dia, cara. Aqui é o Jotinha aqui em Alcântara.
1: E aí, Jotinha?
10: Abração aí, tudo de bom, cara. Bota aí uma música aí, qualquer uma do Pablo, curtir aqui mais com meus colegas. Amigos que estão curtindo aqui a vez de Campos Sati, o Wilson, o Smajo Antônio César.
1: Uhum.
10: Meus amigos aqui, viu?
1: Turma, tudo de bom, ligado, cara. Pronto, Jotinha. Obrigado pela participação, pessoal no Ceará, ouvindo a vez de Campos Sati. Alô, você, bom dia.
11: Bom dia, Marcelo Macedo. Olá. Aqui é Poliana de Quebrangulo, Alagoas.
1: Alagoas,
11: sempre um alô pra mim aqui
1: Alagoas.
11: Em Alagoas, Quebrangulo. Gostaria de ouvir uma música de Rick Renner, qualquer uma. Só pra curtir. Felicidade pra todos que
1: estão
11: ouvindo
1: na Rick, rádio. Viu? Vai já tocar um abraço pra você.
11: Na rádio, ouvindo a música boa. Olha aí, ó.
1: Aê! Eita, tá ligada mesmo. Um abraço pra Pedro Engulho. Tudo de bom pra vocês aí. Acompanhando a mais popular do Brasil. Aí fica bom demais a nossa manhã. Alô, Estado das Alagoas, bom dia.
12: Bom dia, Marcelo Macedo. Bom dia, tô
1: bom dia.
12: Passando pra dar só um bom dia pra você, para uhum. todos os ouvintes aí da rádio.
1: Certo, obrigado.
12: Dizer que eu lhe vi na televisão, lá na casa da minha mãe, porque lá o meu irmão tem a pena para a morte, né?
1: Opa.
12: Eu não tenho.
1: Então,
12: aqui na minha
1: Marcelão.
12: Casa. Aí ele falou assim, Leila, vem ver o Marcelo Macedo.
1: Olha, vem ver o Caboclo Rei
12: Aí
1: Marcelo.
12: Eu vi você lá, mas o Franlin falando.
1: Pronto, acompanhou a gente
12: e
1: aí.
12: Você é forte, né? Pois é, eu lhe vi lá, viu, na televisão, lá na casa da minha mãe, que meu irmão mora com ela e ele tem essa tena aí, né?
1: Pronto,
12: casa
1: na parabólica.
12: Pois um bom dia pra você, tudo de bom, para todos os ouvintes aí da rádio, desde uhum. cansado.
1: Pois um abraço.
12: Da vovó e do vovô.
1: Pronto, maravilha. Então, obrigado pela audiência com a gente, tanto na rádio quanto também na TV Verdes Campos Sati, tá bom, Leila? Um abração, querida. Valeu pela participação aqui com a gente.
13: Bom dia a todos da Verdes Campos Sati. Aqui, Barriga de Aço.
1: Olha aí, apareceu Barriga de
13: Aço.
1: Tá
13: um pouco afastado aí
1: Tu tava onde,
13: na
1: irmão?
13: Luta aqui do dia a dia, com os problemas familiares.
1: Certo,
13: mas hoje
1: certo,
13: eu tô passando, mano, aqui pra lembrar do aniversário da gente de Vendas lá do Alto Alegre do Maranhão. O nome dela é Luciana.
1: Luciana GF8, parabéns.
13: Excelente, agente de vendas, uhum. um atendimento de qualidade. E eu estou passando hoje para dar os parabéns para ela. Essa pessoa incrível que ela é, atenciosa. Ela trata a gente bem e desejo para ela tudo de bom. Que esse dia seja muito especial para ela. E que ela continue sendo esta mulher guerreira, lutadora.
1: Muito bem, Barriga de Aço.
13: Batalhadora, que ela conquiste seus objetivos. É os meus sinceros votos de felicidade para ela. Parabéns, Luciana, a gente vendo do Alto Alegre do Maranhão, aqui é do Barriga de Aço. Bom
1: muito
13: dia
1: bem,
13: a todos.
1: A gente aproveita e estende aí também um parabéns para ela. É uma grandiosa gente de venda, trabalha bastante, é uma guerreira mesmo, né? Lá diretamente de Alto Alegre do Maranhão. Alô, Luciana GF8, parabéns para você, tudo de bom, viu, Luciana? Que o papai do céu te abençoe e continue sendo essa mulher batalhadora, aguerrida, que não desiste jamais.

gente, parabéns à nossa amiga Luciana GF8. Ei, Luciana! Que o papai do céu te cubra de muitas bênçãos, tá bom, Luciana GF8, diretamente aí de Alto Alegre do Maranhão. Uma pessoa muito gente boa aí, a Luciana. Olha, vamos lá então, a gente vai seguindo. Vamos trazer o mais sucesso, vamos trazer o Rick Renner agora. A música Sem Direção. Vamos lá então, tá pintando mais uma na Via de Os Campos Sátio. Um abraço pra vocês, bom dia. Obrigado, viu, gente? Por tamanha audiência aqui do Balança Brasil. Para um Brasil de audiência. 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Bom dia.

0: saudoso Rick, da dupla com Renner, a música Sem Direção. Ok, agora a gente vai fazer um intervalo, a gente volta já já com o último bloco de hoje do Balança Brasil, pra esquentar essa manhã. Eita, manhã bonita, quarta-feira e você com o rádio ligado, hein?
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0: Sim, sucesso na voz da cantora Ivete Sangalo nos tempos ainda banda Eva, música Me Abraça. Eita, gente, muito bom. Deixa eu mandar um abraço aqui ao nosso amigo Moreno, tá em Avelino Lopes do Piauí. Alô, Moreno, rapaz, um abraço pra você, obrigado pela audiência aqui com a gente na Pedis Campos Sate. Música boa essa música, né? Me Abraça. Legal demais, antes teve Moleca Sem Vergonha Difícil e agora eu tenho um convite pra fazer pra você mudar de vida, meu amigão. Alô, minha amiga, vamos lá. Olha, gente, é preciso regaçar as mangas e a luta, e pra luta, gente. A gente só conquista as coisas é lutando, viu? 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Agora 10 horas e 46 minutos agora. Vamos lá, a gente vai seguindo com vocês aqui no nosso Balança Brasil essa manhã, quarta-feira, dia 30. Você sabia que hoje é o último dia de setembro? E a partir de amanhã, 1º de outubro. Já vamos iniciar no mês de outubro a partir de amanhã. E aí, faltando 90 dias pra gente encerrar o ano de 2026, né? Já está aí batendo a porta. Hasta la vista, 2027 já tá chegando. Vamos nessa então, vamos trazer mais participações. Olha, gente, as últimas participações de hoje. Alô, você, bom dia.
1: Bom dia, Marcelo Macedo. Rapaz, esse telefone é um problema. Tem dia que eu boto o número do telefone aqui, quando eu mando mensagem, só vai pro outro.
0: Ah, sim, agora sim.
1: Nunca vai. Nunca.
0: Tem que
1: nunca
0: ser na rede, amigo. Tem que ser na rede aqui,
1: né? Eu salvei aqui novamente. Mandando aí um abraço pra você. Tudo de bom. Se dá tudo tempo, bota aí uma música aí do. Agora eu esqueci o nome da música.
0: Esqueceu? Então tá bom. Então um abraço pra você, nosso amigo Gilberto Machado. Obrigado, Gilberto. Obrigado pela participação com a gente, tá bom, amigão? Ô, Marcelo, manda um abraço aqui pro Neto Mototáxi, na localidade Bom Gosto, na zona rural de Alto. Grande Neto Mototáxi, meu amigo, um abraço pra você, muito obrigado pela sua companhia. Dona Maria Elizabeth tá ligada na Verdes Campos Sat. Vamos lá, mais um ouvinte.
2: Bom alô, dia, alô, Marcelo, você, bom Macedo. Dia. Aqui é Lúcia Silva de Nossa Senhora dos Remédios. Peço a música de Amado Batista, pode Remédios. Ser qualquer uma, ofereci pra todo mundo que tá ouvindo essa delíssima rádio.
0: Muito bem, Dona Maria Célia, Nossa Senhora dos Remédios, ouvindo a Verdes Campos Sat. Olha, o seu Antônio José também tá acompanhando. Obrigado, seu Antônio, um abraço pra você. Vamos lá, mais um ouvinte. Eita, que o áudio não ficou legal aí, tá bom? É a Dialdina, é Dialdina. Manda de novo o teu áudio. A música de fundo ficou muito alto. Olha, quando vocês for gravar um áudio, gente, ou você abaixa o som, ou se afasta aí, tá bom? Porque senão a música de fundo sobressai a sua voz e não dá pra gente entender nada. Alô, bom dia.
3: Bom dia, Marcelo Macedo. Marcelo, bate a música da Eloide, vou
0: ver
3: na feira só pra
0: eu
3: curtir.
0: Eloide, vamos ver se vai dar tempo. O tempo tá corrido demais aqui, tá? Vamos ver se vai dar tempo. Deixa eu mandar um abraço pra Brunielle. Oi, Brunielle, tudo bom, Brunielle? Um abraço pra você, minha querida, um abração, hein? Tá aí ligada na Verdes Campos Sat, um forte abraço. Vamos juntos, mais uma participação chegando, bom dia.
1: Bom dia, Marcelo Macedo. Baixa uma música pra gente aí, uma música de Zé Ramalho.
0: Zé Ramalho.
1: Qualquer uma, pode ser, qualquer uma.
0: Muito bem.
1: Valeu, um abração, aqui é o Antônio Francisco, taxista.
0: Antônio Francisco, valeu, Antônio Francisco, um abraço pra você, meu amigo, obrigado pela audiência.
4: Bom dia, Marcelo Macedo, bom dia, amigos ouvintes da Verdes Campos Sat, aqui é Rogério da cidade de Coelho Neto, Maranhão, estou sintonizado na programação.
0: Fala,
4: no programa mais badalado da região. Estou ligado aqui diretamente da cidade de Coelho Neto, Maranhão.
0: Pronto, então um abraço pra você, Rogério. Ô, Rogério, tudo de bom, amigo, obrigado pela audiência aí, todo mundo em Coelho Neto, realmente a população de Coelho Neto abraçou a Verdes Campos Sat com muito carinho, com muita alegria, e a gente fica feliz em vocês aí, saber que todo dia todo mundo tá uma verdadeira multidão em Coelho Neto, e lembrando que aí tem loja GF8, hein? Coelho Neto tem loja GF8 no bairro Subestação. Abraçou a Verdes Campos Sat com muito carinho, com muita alegria, e a gente fica feliz em vocês aí, saber que todo dia todo mundo tá uma verdadeira multidão em Coelho Neto, e lembrando que aí tem loja GF8, hein? Coelho Neto

0: Neto, Carlos, Júlio. E para vocês aí, meu esposo Zé de Jesus, para todos vocês aí da rádio.
1: Tá
0: bom
1: certo,
0: dia.
1: Dona Marinete, bom dia, dá um abraço a todo mundo em Barão de Grajaú, no Maranhão. Ouvindo a Verde Campos Sátia, aí amanhã fica bonita demais.
2: Bom dia, Marcelo Macedo. Eu gostaria de ouvir a música. Eu sonhei te pedindo essa música.
1: Sonhou?
2: Carlos Alexandre, Vem Me Socorrer.
1: Vem Me Socorrer.
2: Acho que é o nome da música,
1: tá,
2: deve ser essa.
1: Dona Vera Lúcia.
2: Queria curtir e oferecer para todos da rádio.
1: Tá legal então, querida. Obrigado pela participação aqui com a gente. Dona Vera Lúcia, bom dia.
3: Bom dia. Bom dia, meu amigo Marcelo. Mande um alô para nós aqui do Bom Princípio, município de Barras. É o Chico Machixe e família. Mande um alô especial pro nosso amigo Raimundinho, pedreirozão. E primeira qualidade. Chama que é nós.
1: O Raimundinho é pedreiro. Barras,
3: Piauí. Aquele abraço.
1: Acerto, um abraço para você. Dá um abraço a todo mundo aí. O pedreiro, todo mundo ligado em Barras do Piauí, e cidade de Barras, um abraço.
4: Bom dia, Marcelo. Bom queria dia. Ouvir a música de Stephanie, louvor da Stephanie, tá? A música dela. E para oferecer para minha mãe aqui, Landry Salles.
1: Landry Salles do Piauí, bom dia para vocês em Landry Salles. Valeu, Maria de Jesus, um abraço apertadão, Maria. Vamos juntos, alô, bom dia, mais um ouvinte.
5: Bom dia, Marcelo Macedo, aqui é a Priscilene, São Luís Gonzaga Maranhão, quero ouvir aí a próxima música da sequência, só para oferecer para todos os ouvintes, para vocês todos aí da rádio, bom dia.
1: Bom dia, um abraço para São Luís Gonzaga do Maranhão, ouvindo a Vídeos Campsati. Bom dia, Marcelo, manda um abraço aqui, uma alusão pra gente, rapaz. É o nosso amigo Hamilton Teresina. Manda um abraço aí pro Pirá em Altos e o José Lídio, Marcelo e a Raimunda na Chapada Grande em Coivaras. Então tá bom. Um abraço pra você, Hamilton. Obrigado pela participação. Ah, agora tem um caminhoneiro aqui, rapaz. Seu Emanuel, caminhoneiro. Fala, mané.
6: Bom dia, meu amigo Marcelo Macedo. É Emanuel aqui, motorista da Maná, aqui de São Domingo do Maranhão.
1: Olha aí, da Maná. Um abraço à turma da Maná.
6: Aqui da emissora. Passando aqui para parabenizar a nossa amiga vendedora Luciana, lá do Alto Alegre, do Maranhão.
1: Uhum.
6: Uma pessoa maravilhosa, uma pessoa que atende a gente super bem com suas vendas dos produtos de F8, viu? Também sou usuário dos produtos GF8. Compro sempre na mão dela, de Luciana. Luciana, meus parabéns, papai do céu lhe abençoe, lhe dê muitos anos de vida. Você é uma pessoa excelente, viu? Uma grande vendedora. Uma grande mulher.
1: E ela é muito organizada.
6: Uma grande guerreira.
1: Né,
6: parabéns, minha amiga.
1: E ela é bem organizada mesmo, a Luciana GF, lá de Alto Alegre do Maranhão. Um abraço pra você, amigo caminhoneiro Emanuel. Marcelo, manda um abraço pra minha mãe, Marcela, dona Luizinha. É a dona Luizinha, dona Rosário. Então tá bom, ela tem 90 anos. Tá lá, Marcelo, na redinha dela, balançando e lhe ouvindo. Oh, coisa boa! Alô, dona Luizinha. Dona Luizinha, 90 anos de idade. Tá ligadinha com a gente. Tá balançando na sua redinha, é? Tá na redinha. Ah, então tá bom demais na companhia aqui do Balança Brasil. Tudo de bom, dona Rosária. E ela também, né? Acompanhando a gente. A dona Luizinha. Dona Luizinha, como é que a senhora tá, dona Luizinha? 90 anos e acompanhando o Balança Brasil.
7: Bom dia, Marcelo. Aqui é a Maria, a gente vende. Bem aqui que eu mando mensagem de você.
1: Cadê a mensagem dela, produção? Vê se a gente local. Tá aqui a mensagem. Pronto.
7: Bom dia, Marcelo. Da Maria, gente de venda, no Bal Vermelho, município de Buriti. 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Quem quiser comprar os produtos, me procure na minha residência, também faço entrega. Eita, Marcelo, que esse seu programa faz muito sucesso, viu?
1: Pronto.
7: Muita gente escuta a Rata ouvindo na Rádio Verdes Campos. Eu queria
1: Maria
7: que você colocasse com a música para mim de Léo Magalhães. Pode ser qualquer um de Léo Magalhães, eu ofereço para os meus clientes. Também para você, né? Um bom final de semana para você, para sua família e para todos nós.
1: Tá legal então. Muito obrigado então, Maria GF8 em Buriti, Maranhão. Contato dela para pedidos aí, gente, ó. 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Obrigado, Maria de Buriti, no Maranhão. Ligadinha na Verdes Campos Sati. Não posso dizer adeus. Raça Negra. Tá pintando na Verdes Campos Sati. Aumenta o volume, gente. Quase no finalzinho do programa.

0: Caminho de Papel, não vai dar pra gente tocar essa música inteira. A gente tem que finalizar aqui o programa de hoje, tá bom? Muito obrigado vocês aí pela companhia, pela audiência, foi bom demais compartilhar essa manhã com todos vocês. E aí agora o momento GF8, tá? Daqui a pouquinho o Franli já vai estar aqui com vocês, dando muita dica de saúde, aprendizado pra vida, uma grandiosa palestra pra você que tá aí acompanhando a rede de rádios Verdes Campsati em todo o Brasil. E o Balança Brasil volta amanhã na quinta-feira a partir das 7:30 da manhã. Olha, se a sua música não tocou, nos perdoe por conta do tempo, não foi possível a gente contemplar todos os ouvintes nessa edição, mas fica aqui o nosso abraço, a nossa gratidão por cada mensagem de carinho aqui no Balança Brasil. Que Deus abençoe, gente, a nossa quarta-feira. E amanhã tem muito mais. 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Um abraço apertado e a gente se fala amanhã. Vem aí, o momento GF8 vai começar agora pra você.
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Bom dia, Rainha. Bom dia, vovó, vovô. Bom dia, caminhoneiros. Bom dia, agricultor, pedreiro, servente, pescador. E todos esses meus irmãos que estão me ouvindo agora nesse momento. Bença, vovó, bença, vovô. Me abençoe para me ser feliz. Porque a bênção, a fé, a água e os produtos GF8 salva vida e pode salvar a sua também. Eu vou deixar esse copo com água para receber as mensagens de fé, de coragem, de autoestima para mim e para todos que estiverem nos ouvindo, o anjo da nossa guarda. Vamos começar mais um dia, mais uma jornada, e com fé em Deus e nos produtos GF8 nós vamos chegar bem longe. 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É isso aí.

se tudo na vida fosse só alegria, não daríamos valor à felicidade. Às vezes precisamos chorar para sabermos quanto é bom sorrir. É preciso sentir saudade para sabermos o quanto gostamos de alguém. Quando temos tudo na vida, nada parece ter valor. Por isso, viva hoje. Esqueça o ontem. Deixe o amanhã para Deus decidir. Abraço, Franli GF8. Bom dia. Estamos iniciando mais um momento GF8.

0: Olha muito bem, ok, então, meus amigos e amigas de todo o Brasil nosso, bom dia, estamos começando mais um Momento GF8 através da rede de rádios Verdes Campsat, para mais de 170 afiliadas e também a partir de agora na sua TV. Atenção, os nossos amigos aí ligados no canal 123, muito obrigado pela audiência, pela companhia diária aqui com a gente. Você que está aí acompanhando em qualquer lugar desse imenso Brasil, um Brasil que tem dimensões continentais, e a gente agradece demais você pela audiência, os nossos milhões de espectadores já chegando para acompanhar também a nossa TV Verdes Campos Sat. Momento GF8 a partir de agora começando, e aí você pode mandar sua mensagem, pode tirar qualquer dúvida aí com a gente. O Franli já está aqui e é com ele que a gente vai conversar já então, tá? Você pode mandar sua mensagem agora. 86994475082. Amigo Franley, bom dia, seja bem-vindo a mais um Momento GF8.
1: Bom dia, amigo. Bom dia, vovó, bom dia, vovô. Benção, vó, benção, vô. Bom dia, meus irmãos caminhoneiros. Bom dia, meus irmãos agricultores. Meus irmãos pedreiros. Todos vocês aí, homem trabalhador desse Brasil, que é o que a gente precisa nesse Brasil, porque nós estamos com a raça de vagabundo, que a gente não aguenta mais esse país com tanto vagabundo. E então nós precisamos valorizar os homens, as mulheres que trabalham nesse Brasil, porque quando eu chamo de vagabundo, gente, não é aquelas pessoas que não querem trabalhar, só quero viver às custas dos outros. Isso que eu chamo de vagabundo. O que é vagabundo? É aquela pessoa que só vive nas casas dos outros, andando, batendo perna. Entendeu?
0: Esse não quer nada com a vida.
1: Não quer nada com a vida. Esse chama-se vagabundo. Não é um nome pejorativo, não. Tá certo? É um nome. Vagabundo é a pessoa que não quer trabalhar.
0: No sentido de que não quer nada com a vida.
1: Não quer nada com a vida. Uhum. Se tu me trabalhar, tu me dá e eu como. Se tu não se. Porque eu mesmo trabalhar não vou. Verdade é essa. Então se chama assim vagabundo. É muita gente. Você anda atrás do pedreiro aqui na capital do Piauí, Teresina, você não encontra.
0: Nem servente.
1: Também não encontra. E o que diabo é isso? Cadê o povo que trabalhava nessa área? Da construção civil, acabou-se. Então aonde? Ele tá vagabundando, né? Porque não morreu tudo. Então tem alguma coisa.
0: Então,
1: vamos trabalhar.
0: Bem,
1: então,
0: né?
1: Aqui nós da Rede Rádio Verdes Campos, preste atenção, meu amigo. Aqui nós não temos partido política. Tanto faz o Bolsonaro ganhar, filho dele, como o Lula ganhar, como o outro ganhar, seja quem for. Eu não quero saber, aqui nós não temos partido político. Tá certo? Nem direito. Olha, só pra você ter ideia, aqui nós não divulgamos pesquisa. Porque a gente sabe que muitas pesquisas por aí são pesquisas falsas. Entendeu? E aí é site, é televisão, é rádio, divulgando pesquisa aí.
0: Tem muita fake news.
1: Fake news, fake, entendeu? News aí, então nós não entramos nisso aí. Aí, qual é a tua religião? É católica? Tudo bem. Qual é a tua religião? É evangélica? Tudo bem. Nós não temos nada com isso. Cada um vive a sua vida. Você é homem que gosta de outro homem? Também não temos nada com isso. O problema
0: nada.
1: É teu.
0: Não,
1: tu é mulher, gosta de outra mulher, gosta de se relacionar com mulher, problema seu também, não é nosso. Você gosta de time de futebol, Flamengo ou Palmeiras, problema seu, corte do que é seu. Nós aqui somos diferentes, não torcemos por time de futebol, não temos religião, tá certo? Não tem partido político, quem ganhar, ganhou, é porque a população quis.
0: Escolheu.
1: Concorda comigo,
0: Marcelo? Concordo plenamente, exatamente. Domingo agora é o dia, viu?
1: Isso, nós não temos nada com isso. Deixar bem claro. Às vezes nós temos tem canal de televisão, canal de site por aí, vamos deixar bem claro. Só viva às custas do governo, bajulando o governo. Tá certo? E ganha muito dinheiro, gente. A gente sabe disso. Tem canal de televisão aí que é grana alta. E nós aqui estamos na pinduicaia, trabalhando coisinha pra cá, dinheiro é desse tamanho. Mas temos uma coisa boa. Não somos, não estamos do lado de ninguém.
0: E não temos rabo preso.
1: É, quem ganhar, ganhou. Quem ganhar, ganhou, entendeu? É. Quem perder, perdeu. Procure, você perdeu? Perdeu, então procure melhorar, mestre. Tem uma, se você perdeu, é porque você é fraco. Então, perfeito. Nós somos aqui. Nós somos desse jeito. Então, por isso, deixar bem claro que nós não somos. Aí também nós temos uma vantagem também. As pessoas que votam no presidente Lula não vão ficar com raiva de nós. E as pessoas que votam no Bolsonaro também não vão ficar com raiva de nós.
0: Né? A gente fica isento dessa confusão aí.
1: Fica isento disso aí. Todos dois são nossos amigos, de um lado
0: exatamente.
1: Do outro.
0: Exatamente. Quem ganhar,
1: ganhou, assume. É aí pra melhor. Isso aí tem a justiça pra resolver.
0: Exatamente.
1: Né? Entendeu? Algum... Deixar bem claro a nossa situação do meio de comunicação Verde Campo Site. Rádio e televisão é desse jeito. É aqui nós não somos. Cada um dos nossos funcionários aqui, ele volta pra quem ele quiser. Aqui não tem. Que você vota pra quem, meu amigo? Pra fulano de tal, então vote. Você tem. Aí se me perguntaram, seu Franli, você tem algum amigo que. Pra deputado federal? Eu digo, eu posso dizer, eu tenho. Esse aqui é meu amigo, eu vou votar nele. Se você quiser, tá aqui o nome dele. Franli, você. Eu não sei pra quem. Eu não sei pra quem votar pra deputado estadual. Você. Tem algum amigo? Tem, amigo. Eu vou votar pra essa pessoa. Se você quiser votar, eu acho que essa pessoa aqui é boa. Mas eu dizer botar o pé na parede, que o funcionário tem, precisa votar, até porque, né, que ele pode dizer que sim, né, e votar, vota. Entendeu? Se ele me procurar, eu dou minha opinião.
0: Então tá aí, gente.
1: É, opinião pessoal. Pessoal. Então tá aí, eu tô dizendo isso aí. É porque, às vezes, o candidato, tal, rapaz, Franli, eu não posso fazer isso. Não posso pedir funcionário, só se ele vir falar comigo, e aí eu digo, olha, tá aqui, é desse jeito. Vamos botar bem aí, eu quero mandar um abraço aqui, gente, para umas pessoas maravilhosas. Gente, vocês não sabem o prazer que a gente tem, preste atenção. O prazer que a gente tem quando a gente recebe uma mensagem igual essa aqui, ó. Preste atenção aí.
2: Oi, Cajuína, Teresina, Piauí, né? E eu da cidade de Cabixi, Rondônia. 32 anos, 33 anos nós aqui. Em Cabixi, cidade de 5 mil habitantes, muito gostoso de morar, a 130 quilômetros de Vilhena, distância 364, divisa também com Mato Grosso e divisa também com Bolívia, bem perto aqui, a 40 quilômetros da Bolívia, dividido pelo rio Guaporé, rio São Guaporé. Pode conferir aí no Google, você vai achar Vila Neide, Cabixi, rio Guaporé. Oi, bom dia, Nordeste. Que maravilha, eu gostei. Vou continuar. É porque eu posso assistir esse canal aí, né?
0: Tem um vídeo aí, produção. Tem um vídeo aí.
2: Não, muita paisagem boa, com negócios, como também restaurantes. É o Nordeste que a gente ama, né? Eu visitei o ano passado, mas a minha esposa, por 26 dias, Caxias. Fica perto aí de sua cidade, né? Sendo capital do Piauí, mas Caxias parece que está 100 quilômetros só, Caxias e Maranhão, né? Só 100 quilômetros retirado. Maravilha, amei o Nordeste. Eu moro numa cidade pequena, 5 mil habitantes, em Rondônia. É no Cone Sul de Rondônia. Cone Sul porque é a sul de Rondônia, é 7 cidades. E a gente está 130 quilômetros. De Vilhena, da BR-364, que corta Vilhena, vai Porto Velho, Acre, 364. E aqui é rico também em coisas naturais, lavouras, boa chuva. Fica também 40 quilômetros da divisa da Bolívia, dividido pelo Rio Guaporé. Muito turismo ali. Muito bom. e 4 quilômetros retirados só do Mato Grosso, que o município é Comodoro. Aqui manda muito é lavoura, lavoura, pastos, agropecuária, leite, e é isso aí, tá? Muito bom. Um abraço, amigo, amiga. Não entendi se é homem, se é mulher que tá falando comigo. Tô vendo a foto ali. É uma mulher, né? Uma jovem.
1: Entendi, pessoal. Olha isso aí. Aqui é lá da Bolívia, 40 quilômetros para Bolívia. É a cidade Rondônia.
0: Rondônia, já próximo da fronteira com a Bolívia.
1: Isso, então, maravilha. Quando a gente fala, gente, aqui tem a felicidade que a gente tem é do andar mentindo. A felicidade que a gente tem, né, dizendo que a rede social, eu tenho 12 milhões. 12 milhões, mas não é do Brasil, não, é do mundo todo. E aqui é do Brasil, aqui é direto o assunto. Um abraço aí, seu Ivan, José Silva, seu José Silva, um abraço, seu José, pra você que tá aí nessa cidade, aí, Rondônia. E Caxias, é, Rondônia, estado Caxias Rondônia. Para Teresina é 60 quilômetros.
0: 80.
1: 80 quilômetros?
0: 80 quilômetros.
1: 80 quilômetros, não é 100, é 80 quilômetros. É a BR...
0: 316.
1: Né? 316 é aqui que Costa vai até São Luís. Isso. Então, muito boa. Região também boa, Caxias do Maranhão. Uma das primeiras cidades do Maranhão, Caxias.
0: E ele gostou do Nordeste, viu?
1: Gostou do Nordeste.
0: Gostou do Nordeste.
1: É, e seja bem-vindo. Quando você vir no Nordeste, visite Teresina. Ela fica no meio de dois rios. Rio Parnaíba e Rio Puti. O Rio Puti vem do Ceará e Parnaíba vem, não sei se é de Minas Gerais, é, gente?
0: Não, ele nasce lá no entre o Piauí e o pé da próximo da Bahia ali, Franli. Tem uma nascente
1: de Parnaíba. Nascente, então é vamos nascente. Ver direitinho aí. É São Francisco que é de Minas Gerais, né?
0: Isso.
1: Então nós vivemos aqui no meio de dois rios. A cidade de Teresina é cortada por dois rios. De um lado é Timó, no Maranhão, que é como se fosse um bairro de Teresina. Entendeu? Tem duas pontes, estão fazendo três pontes, estão fazendo mais outra. E é o outro lado, corta no meio da cidade da capital Teresina.
0: Exatamente.
1: É uma capital verde, planejada, ou das capital planejada. E aqui onde nós ficamos aqui, é onde nós mandamos esse sinal por satélite, da rádio e da TV. Nós estamos aí chegando na sua casa, na sua televisão. São 60 milhões de pessoas que estão aptas a nos ouvir e ver. 60 milhões, não é 6 mil pessoas não, é 60 milhões. Se 10% de 60 milhões estiver nos ouvindo simultaneamente, tudo ao mesmo tempo são 6 milhões. São 6 milhões de pessoas nos vendo simultaneamente. A gente já fica muito feliz, né, não, Marcelo?
0: Exatamente.
1: São 6 milhões de pessoas do Brasil todo. 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

0: 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Esse produto, você, inclusive, a senhora que mandou a mensagem hoje, e o menino respondeu, o nosso jornalista respondeu no ar, que ela me mandou em rádio aqui, eu já respondi ela aqui também ao vivo.
1: Só lembrando que o nome lá do ouvinte lá em Rondônia é o seu Luiz Alcides, viu?
0: Luiz Alcides.
1: É o seu Luiz Alcides. Muito obrigado aí, seu Luiz, pela companhia, audiência.
0: Ele mandou aí?
1: Não, aquele ouvinte que o senhor fosse referir agora um pouquinho lá de Rondônia. O nome dele é Luiz Alcides.
0: Pronto. Bom,
1: só pra deixar aí.
0: Deixar mais claro, né?
1: Isso,
0: deixar seu Luiz Alcides.
1: Registrado aqui a audiência.
0: Com certeza ele está nos vendo lá novamente.
1: Perfeitamente. Né? Está assim. Isso. Tá ligado pela TV Verde Campos.
0: Tá ligado a TV Verde Campos.
1: Canal 123.
0: Canal 123.
1: Muito
0: tá
1: bem.
0: Tá certo?
1: O vídeo da Suene já tá no ponto aqui.
0: O vídeo da Suene, vamos já chamar ele.
1: Pronto.
0: 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E eu vou botar a Suene, depois eu vou botar aqui, Dona Oscarina, eu vou botar aqui seu áudio no ar, que você perguntou, o pessoal, era 6h19 da manhã que você mandou a mensagem. Vamos ouvir logo a nossa amiga aqui, Suiane, do comercial
1: Nogueira.
0: Comercial Nogueira. E ela tá assistindo lá nós no comércio dela pela televisão. Não é isso, Suiane?
2: Bom dia, gente. Bom dia, Franli. Estou aqui com a dona Maria Creuza, que mora lá no assentamento Nossa Esperança. E ela está aqui, vai levar hoje 2 Forte Fran. Acabou de chegar Forte Fran aqui no comercial Nogueira. E ela já vai garantindo 2. Me diga aí, dona Creuza, por que que a senhora vai levar o Forte Fran?
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2: Muito bem, dona Creuza. Olha aí, você que tá aí com a preguiça, vamos garantir o Forte Fran, que a dona Creuza já vai garantindo dela, não é isso?
3: É pra mim, meu bem.
2: Eita, coisa boa! 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
1: Muito bem, tá aí então a participação da nossa querida Suiane, diretamente do Comercial Nogueira, com a cliente que levou, Franli, 2 Forte Fran de uma vez só.
0: Tá certo. Então eu um abraço aí, Suiane. Manda foto aí da televisão, vocês nos vendo aqui, rapaz.
1: Isso.
0: Mande aí.
1: É pra entendeu? Comprovar, né, Bruno?
0: Ela botou a antena parabólica lá da loja dela agora, que é pra nós não sair do ar mais nunca mais. Eita, menina. Um abraço. Eita, mulher trabalhadeira essa Suiane, viu?
1: Trabalhadeira
0: Suiane. Suiane. Você que é marido da Suiane, viu? Você deve ser orgulhoso, viu? Deve ter pego a mulher trabalhadeira, que hoje é difícil. Né, não?
1: É complicado.
0: Mulher só quer viver no sabeleireiro.
1: Só quer saber
0: só no quer luz, viver no sei de quê.
1: É passeando no shopping.
0: Isso.
1: Rapaz, não vai nada desse
0: jeito.
1: Aí tem
0: uma musiquinha, né? Que quer ver a mulher que te querer bem. Querer que tu compra Hilux. Bota um paredão. E aí passa um pix de 1 milhão.
1: Rapaz,
0: que aí a mulher fica tudo doido.
1: Rapaz, mas também, né, desse jeito, tem Hilux, pix de 1 milhão. Rapaz, fica bom, né?
0: Quer ver a mulher gostar de ti? Tem uma Hilux.
1: Mas qual
0: a
1: mulher que não vai gostar?
0: Paredão. E ainda passar um pix de 1 milhão. Aí, meu amigo. essa daí tô fora, viu? Agora, você que é esposo da Suiane. Meu amigo, diga assim, eu tenho a mulher. Entendeu? Muito bem.
1: Tem que trabalhar,
0: tem
1: gente.
0: Tem que trabalhar, minha amiga. E mãe dela disse que a mãe dela que é uma fera pra trabalhar.
1: A mãe da Suiane, né?
0: Mas que a mulher é rica que é danada. E o pai da Suiane era muito meu amigo, doutor Seu Nogueira, sabe?
1: Seu Nogueira.
0: E aí, infelizmente...
1: Que Deus atenda.
0: Aí veio aquela tal de... como é o nome da doença que veio pra todo mundo? Que todo mundo andava morrendo de medo e eu era um deles.
1: A pandemia não.
0: Pandemia.
1: Coronavírus.
0: Aí,
1: nome horrível, viu?
0: Seu Nogueira, rapaz, foi e levou.
1: Infelizmente,
0: levou.
1: Né? O coronavírus levou.
0: Ele levou muita gente boa. Então, mas deixa eu dar esse recado aqui. Pra dona Oscarina. Dona Oscarina, a sua cliente, preste atenção, dona Oscarina. A senhora não disse qual é o remédio que ela usou. A dona, é...

0: A sua cliente aí, dona Oscarina, falou que tem problemas de gastrite. Dona Oscarina, são poucas pessoas que não têm problema de gastrite. Quando não tem gastrite, nervosa é outro tipo de gastrite. Pessoas que comem muita farinha, pessoas que comem muita coisa ácida e aumenta mais a acidez, pessoas que fumam, pessoas que bebem muito, tomam muito bebida alcoólica, pessoas que tomam muito café, tudo isso dá gastrite, acidez, aumenta. E acidez, aí o que aconteceu aqui? Eu não sei qual o produto que ela está tomando, que ela não disse. Mas pode ser qualquer um. Só em ela ter falado que tem gastrite, já tá para mim saber. Então, para ela talvez até curar a gastrite dela, talvez. Presta atenção que nós não estamos aqui para mentir. Ela precisa tomar o probiótico Plus GF8, dona Oscarina. Passe para ela. Diga para ela tomar esse aqui e parar de tomar, pelo menos um tempo, esses produtos, essas alimentações ácida, né? Porque ela vai aumentar a acidez do estômago dela e ela vai aumentando essa ferida no estômago, e que eu espero que não aconteça isso com ela e vá dar uma coisa mais séria lá na frente, não é isso?
1: Exatamente.
0: E aqui no áudio dela tá dizendo, dona Oscarina, pergunte o Franli se esse produto que eu tô tomando, GF8, se ele dá gastrite, se ele tá doendo meu estômago. A resposta é essa. Nenhum produto nosso faz isso. Tá certo? Que eu saiba, não. Mas a senhora diz que está tomando remédio, um anti-inflamatório para dor. Pronto, aí você já matou a charada. Todo anti-inflamatório, se é da família de... Como é o nome, meu Deus? Que as pessoas vão na farmácia lá compra, rapaz. Que tu que tá doendo uma dor, aí tu vai lá e compra.
1: Farmacêutico?
0: Não, lá é o nome do produto lá. É uma família lá. Vamos lembrar. Isso, é anti-inflamatório. Vai lá, Mesolina.
1: Imesolina.
0: Tem um bocado. Toda essa família, toda aí, dona. Oscarina, toda essa família desses antibióticos. Você não pode tomar com o estômago vazio. Nem antibiótico, nem anti-inflamatório. Todo médico do mundo diz: não tome. Primeiro, não tome antibiótico e nem anti-inflamatório aleatório. Porque ele vai aumentar a sua gastrite, ele corrói seu estômago. Entendeu? Não tome esse produto, nenhum anti-inflamatório, pode ser o que seja. Nem antibiótico, qualquer um que seja, que ele vai roer seu estômago. Aí, quando o médico passa, ele já lhe diz logo: não tome em jejum. Ou se for pra tomar em jejum, tem que ser dentro do hospital. Entendeu? Mas pra você tomar na sua casa, os médicos não mandam tomar anti-inflamatório e nem antibiótico em jejum. Se a senhora tomou o anti-inflamatório, com certeza ele tá lhe fazendo mal. Não tome. Toma o café primeiro, almoço primeiro, aí você toma o anti-inflamatório. E se a senhora estiver tomando esse anti-inflamatório, for pra sua gastrite, fique sabendo que a senhora tá aumentando.
1: Tá piorando, né?
0: É piorando. Cada dia se passa. Se a ferida tá do tamanho do limão, daqui um dia ela vai ficar do tamanho da laranja. E daqui um dia, se você aumentar, ela vai ficar do tamanho do coco. Então procure um médico, viu? Procure orientação médica antes de tomar remédio. Esse tipo de remédio aí. Falando aqui pra dona Oscarina, entendeu? Que ela, pra passar pra amiga dela aí, a cliente dela aqui, a dor do estômago dela é por causa do anti-inflamatório.
1: E o antibiótico também.
0: Do antibiótico. Uhum. E um dos produtos que a senhora deve tomar para essa inflamação urgente é o probiótico GF8. A senhora toma uma cápsula, Não tome junto com comida. Esse aqui não tem problema. Esse aqui você já pode tomar com o estômago vazio. Não tem problema que ele vai lhe melhorar. Entendeu? E aí a senhora procura evitar café, refrigerante, farinha. Farinha é um veneno. Refrigerante, café. Quem mais vê se eu lembro aqui? Anti-inflamatório.
1: Abacaxi também, Bruninho?
0: Abacaxi, qualquer coisa. Sucos, suco de frutas ácida, né? Abacaxi.
1: Tipo limão.
0: Suco de limão, suco de laranja.
1: Laranja e um abacaxi também.
0: Abacaxi não pode.
1: Evitar isso aí, pessoal.
0: Café, gente, bebida alcoólica, cigarro. Tudo isso aí vale, principalmente cigarro. Bebida alcoólica também vale fazer mal, isso aí. Aí a senhora para um tempo aí. Se a senhora é viciada em bebida alcoólica, dê um tempo aí. Se não der, a senhora vai ter problemas mais na frente com a úlcera. E essa úlcera pode se tornar um câncer e acabou. Se aí não tem mais jeito.
1: Olha quem tá lhe pedindo um alô aqui, a Carminha. Carminha da Zona Rural de Altos está dizendo aqui que a irmã dela, conhecida como Dona Boom, ela, seu Franley, tá pedindo um alô e diz que é apaixonada por você, rapaz.
0: Oh, que brinca, que ótimo, rapaz. Muito obrigado pela essa paixão que as pessoas pensam. É assim, Marcelo. Antigamente a gente via as coisas assim. Com os outros não tinha noção das coisas, né? A Carminha diz, sou apaixonada pelo Franley. A pessoa é apaixonada, gente, é a maneira de dizer que gosta.
1: Exatamente.
0: É a maneira de dizer que aquela pessoa lhe faz bem.
1: É que tem um carinho, voz, né?
0: Carinho, pronto.
1: Aquela pessoa, especial.
0: Admiração. Não é nada, não é nada.
1: De romance, né?
0: É?
1: Nada de romance,
0: não, não é
1: isso?
0: Nada, como é que se diz? De outro sentido, né?
1: Uhum.
0: E eu agradeço demais a ela por esse carinho que ela tem com a gente aqui, né?
1: Exatamente.
0: Eu tenho certeza que é estendido todos que faz o sistema de comunicação Verde Campo, né?
1: Exatamente.
0: Não é só a mim, entendeu?
1: E ela tem lá todos os produtos GF8 e tá dizendo que uma cliente dela, Franley, teve um AVC e aí ficou sem sequelas porque tá usando o ômega 3 e o médico perguntou qual é o produto que você tá tomando. Ela disse o ômega 3 GF8 e ficou sem sequelas depois de um AVC, uma cliente dela aqui.
0: É verdade,
1: olha
0: verdadeiro.
1: Que bacana.
0: Verdadeiro, e bom mesmo que ela tome junto com cloreto e magnésio cristalizado.
1: Junto os GF8. Dois, né, Fred? Junto os dois,
0: junto,
1: né?
0: Os dois, é tomar os dois. Porque o AVC, o cloreto e o ômega 3, e se você ficou com alguma sequela depois do AVC, provavelmente que você acabe com a sequela usando esses dois produtos. Entendeu? Porque o AVC, gente, eu tava falando antes de ontem, com aquele cidadão que ligou lá dizer que fez uma cirurgia em Parnaíba, urgente do coração, e aquela senhora também que eu falei aqui de São Paulo, ela me ligou e dizendo que estava tomando AS infantil direto. E eu perguntei, por que foi que passou esse médico? Foi o médico cardiologista que passou. Tem certeza? Aí me diga uma coisa, perguntando nessa pessoa. Ela me ligou igual esse aqui me ligou, a dona Ascarina. Essas manchas pretas que tá aparecendo no meu corpo.
1: Uhum.
0: Aí eu disse, olha, essa mancha preta provavelmente seja do AS infantil.
1: Do AS.
0: Que você tá tomando.
1: São sequelas do AS.
0: São sequelas
1: aí.
0: Do AS. Procure imediato outro médico. Não tô mandando a senhora parar. Jamais, eu não sou médico, né? E quem sou eu para passar na frente de uma consulta médica? Mas eu, Franley, me responsabilizo em dizer que você deve procurar um médico ou mais outro, dois. Depois disso aí.
1: Duas opiniões diferentes.
0: Duas opiniões para ver o que o médico diz. Uhum. Provavelmente ele vai dizer, eu tenho no 90%. Que ele vai dizer, pare de imediato de tomar AS infantil. Porque ele serve pra uma coisa e a piora 90. Porque vai deixar suas veias finas e você, ela começa a estourar. Começa a estourar e depois você dá AVC, dá o diacho, entendeu? Procura outro médico e ele vai te receitar outro tipo de remédio.
1: Perfeito,
0: tá certo?
1: Perfeito.
0: Porque o AS, ele acaba com as suas veias. Agora, Eu tô só lhe dizendo, não tô mandando ninguém parar, dizer que não deve cumprir as orientações médicas. Orientação médica e sentença de juiz tem que ser cumprida. Agora, depois é que você vai atrás de outro juiz, um bom advogado. Porque tem juiz ruim também, né?
1: Certeza.
0: Ontem a gente viu, nos Estados Unidos, um homem de 40 anos preso injustamente. Você viu?
1: E vi, inclusive... Inclusive, tem outro juiz que derruba a ação de outro juiz, por conta de erros, né?
0: É, e erro. Então, 40 anos, quer dizer, ninguém, o ser humano, não é perfeito. É, você vê que a briga que tá entre os ministros do FTS do Brasil, que não era para acontecer, e as pessoas estão decepcionadas, os brasileiros.
1: Demais, Fernandinho.
0: Demais, é que. Aí, meu amigo, e aí é de lascar. Vai confiar em quem? Aí tá o problema. Entendeu? Então aí médico também é a mesma coisa. Médico, advogado, toda profissão, gente. Engenheiro. O engenheiro mandou fazer uma construção uma vez, quando eu olhei, digo, não, isso aqui dá pra me fazer 10. É, entendeu? São coisas assim.
1: Orçamento fora do
0: limite. Fora do limite.
1: Uhum.
0: É, entendeu? Então, tudo enquanto precisa. É, até pra você se aconselhar, procure duas pessoas ou três. É, entendeu? Pra ver o que ele
1: aí
0: diz.
1: Aí o outro engenheiro, rapaz, metade disso aqui dá pra fazer duas vezes.
0: É, né? Dá pra fazer duas vezes, então acontece isso. E aqui na nossa rede de Rádio Verde Campo, a gente fala isso. Agora, só lhe dizendo, nós não estamos sendo irresponsáveis pra mandar você parar seu remédio, não. Continue o remédio. O que nós estamos dizendo, procure outro profissional. Porque do jeito que tem, eu lhe digo, esse do AS, com causa. Minha mãe morreu disso. A minha mãe morreu disso. Tomando AS infantil. Minha irmã morreu disso. E eu vim descobrir depois. Morreu a irmã minha e morreu a minha mãe. Tomando AS infantil aí aleatório. Porque disseram que era bom. Não se pode tomar remédio, gente. Remédio farmacêutico dizendo que é bom. Essa mesulina, a família toda. De mesulina, não sei o que, de anti-inflamatório. Não se pode tomar ele sem orientação médica. Porque você tá tomando uma coisa e tá tomando é veneno.
1: E é por isso que a gente fala.
0: Outra coisa
1: aqui, né?
0: Que as pessoas não levam a sério. E você tem que levar a sério.
1: Uhum.
0: Tem outra família de uns produtos. Tudo é a mesma coisa. Que é remédio pra verme. Tá certo? Remédio pra verme, pra gastrite. Que toma. Então eu tomei uma cervejinha ontem. Vou tomar esse bem aqui. Como é o nome, meu Deus, do produto. São vários. Pra verme. Vem aí, tu encontra bem aí. Só o nome. E aí, esse aí, você não pode tomar, hein? Abedazol, Tatarazol, Manazol.
1: Famíliazol.
0: Famíliazol.
1: Pronto.
0: Não toma isso aí, de graça. Na farmácia, na mercearia, tudo isso aí tu compra lá. Mas não toma sem orientação médica. Isso é um perigo. Ele acaba com o seu estômago também. Ele rói igual solda cáustica. Entendeu? É isso aí. Por que, Franlito, você diz isso aí? Eu lhe digo, é porque eu trabalho com remédio desde os 7 anos de idade, 60 anos. Entendeu? Eu tenho mais ou menos noção. Agora, se seu médico passou, toma. E se você tá doendo no estômago também, de tomar o bedazol, marazol, babá, procura outro médico. Doutor,
1: pronto.
0: Tá doendo meu estômago. Doutor, isso tá acontecendo comigo. O que é que eu faço? Aí o doutor vai... Um dia o doutor mandou tomar aspirina. Todo dia aí, doutor, eu tomar aspirina.
1: Todo dia?
0: Todo dia, doutor. Isso aqui é um absurdo, doutor. Você não tá errado, não? Pois não tome não, Franli. Pois não tome não. Tome só uma, quando você precisar, ó. Assim como fosse...
1: Como é que pode, né,
0: rapaz? Como fosse, assim, uma coisa bem banal. Não, só quando você precisar, tiver uma dorzinha, você toma. E eu, era pra me tomar todo dia. Fosse uma pessoa que não tivesse noção, tinha me ferrado todinho.
1: Tivesse conhecimento aí.
0: E a aspirina é outro, meu amigo. Que é a aspirina e o... E o AS infantil é a mesma coisa.
1: É a mesma família.
0: É, né? A mesma família. É da família.
1: Os ativos são os mesmos ali, né?
0: É, os ativos. Uhum. Não, é mesmo... Quais as, os
1: diferença
0: ativos?
1: Diferença pouco.
0: É, diferença é assim, ó. O ativo de um é o mesmo ativo de outro. Só que um tem mais e outro tem menos. Você sabia que remédio pra dor, tudo é igual? Tudo foi tirado de um veneno de um sapo.
1: Uhum.
0: É, entendeu? Remédio
1: a
0: pra
1: fórmula
0: dor.
1: Ali é praticamente a mesma.
0: É isso. É a mesma coisa. Remédio pra dor, gente. É a mesma coisa de da anestesia. É o anestésico, né? Aí você tomar esse remédio pra dor, aí você vai melhorar o cibazol, sorrisal, babá, tudo tem o mesmo percentual. Uhum. Só que um tem menos, tem mais doril, doflex, anador, tudo tem a mesma coisa.
1: A diferença é na composição, né, Bruno? Que um tem mais.
0: Um tem mais e outro tem menos. Entendeu? Mas Novalgina dá. Aí tem uns que tem uma composição, mas no geral tudo é um só.
1: Muito bem.
0: É mais ou menos isso aí.
1: Então tome cuidado, meus amigos.
0: Então tome cuidado disso aí. Não vai tomando remédio à toa, porque você pode se arruinar lá na frente.
1: Tá certo. Produção, bota esse vídeo aí do nosso telespectador, tá assistindo a nossa TV Verdes Campos, Satipira Parabólica, o senhor José Oliveira. Tá no ponto? Então vamos lá, coloca no ar então o vídeo do nosso vídeo acompanhando a nossa TV. Vamos lá, olha aí pra mim. Tá aí ligado, ó. Ali a sala de casa. Tá aí acompanhando a nossa TV Verdes Campos. O nome dele, Franli, é o senhor José Oliveira.
0: José Oliveira,
1: Nova York, Maranhão.
0: Hein?
1: Nova York, Maranhão.
0: Nova York, ei, lugar bom. Nova York.
1: Pertinho do Rio Parnaíba ali, né?
0: É, pertinho
1: do
0: Rio Parnaíba. É zerado com o Rio Parnaíba. Uhum. Lá, seu Vodé, me diga aí, tá dando aquela pescadinha branca? Um crumatá, tá dando? Diga aí, mande um áudio pra nós, um áudio aí.
1: Como é que tá os peixes aí no
0: Nova
1: Rio,
0: York? Né? Nova York, de uma amiga, até da Elglide. O Glide é uma moça que foi até vice-prefeita lá uma vez. Ela é nutricionista. O Glide, um abraço se você estiver vivendo aí de Nova York, no Maranhão. Entendeu? É lugar muito bom, Nova York. Na beira do Rio Parnaíba. Acima da barragem Boa Esperança. Da usina de hidrelétrica do Piauí.
1: Exatamente.
0: Já pesquei lá.
1: Você já foi lá, pescou lá, Franli?
0: Mas, rapaz, pesquei, peguei muito peixe. Um abraço, Terezinha, lá de Guadalupe. Terezinha, um abraço pra você, meu irmão.
1: Marlúcia também tá por lá, Marlúcia.
0: Marlúcia também.
1: Frente à casa lotérica lá em Guadalupe, rapaz.
0: Meu José Oliveira. Franli, tô assistindo seu programa pelo canal 123 da Parabólica, direto da Nova York do Maranhão.
1: É esse mesmo.
0: José Oliveira, um abraço. Você e sua família. 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Nós temos um agente de venda lá. E se alguém quiser ser um agente de venda em Nova York, nossa loja em São João dos Patos tá aí na pronto para ali atender.
1: Tá.
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0: Fala nisso, nós temos também a dona Maria, né? 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
1: Chaval, bom dia.
0: 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Dona Maria Marques. 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Nosso amigo aí, Bruno, filho da Dona Rosa. Bruno, um abraço, meu irmão. Gente boa, rapaz. O Bruno tem me ajudado muito nessa cidade lá. Um abraço, Júnior. Eu só tenho de agradecer, meu irmão, o Bruno, né?
1: Um abraço,
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0: 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Ela tava pro Candidé, já chegou. Rezou por mim lá, né, Livramento?
1: Um abraço pra ela então, aí acompanhando.
0: Acompanhando aí, entendeu?
1: Ok, falei, vamos falar
0: ela
1: agora.
0: Ela mandou uma imagem aqui pra mim lá de Canindé.
1: Canindé, Ceará. Isso,
0: Canindé do Ceará. Um abraço aí pra você de Canindé, Cambucim, que tá nos ouvindo aí.
1: E muita gente faz essa viagem todos os anos.
0: Todos aí, a Livramento tava pra lá.
1: Canindé agora, no Ceará.
0: Fé, rapaz, tem que ter fé. Rapaz.
1: Tem que ter fé, sem fé não vai.
0: Fé, agora se você tem fé, em quem você quiser ter fé. Na Índia, o pessoal tem fé, sabe o que? Na vaca, né?
1: Ela diz que
0: é
1: proibido matar a vaca.
0: Proibido que matar uma vaca.
1: É verdade.
0: Então pronto, e daí? Daí, quem interessa, né, não?
1: Exatamente.
0: Isso aí.
1: Com sua fé.
0: Cada
1: e aí
0: um com
1: o que
0: sua
1: importante
0: fé.
1: É isso, gente,
0: não
1: é
0: vamos,
1: acreditar e ter fé.
0: Não vamos discriminar ninguém.
1: Exato, cada pessoa tem sua religião, sua crença, e é isso, e a vida vai seguindo. Franley, vamos falar do óculos, o tempo tá correndo aqui.
0: Vamos falar do óculos.
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0: 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Que acabou-se aquela história, gente, preste atenção. O Jô Soares disse um dia que eu tomara que ele esteja me ouvindo lá onde ele estiver. Onde é que fica o Piauí, rapaz? O Jô Soares não sabia, ó. Com uma gofa. Mas aí ele agora acreditou onde fica o Piauí. O Piauí tem tanta capacidade como tem São Paulo, como tem qualquer cidade. Hoje nós estamos globalizados. Globalizado, você pode produzir aonde você quiser. Entendeu? Eu estava assistindo também um vídeo. Um vídeo que o Mato Grosso vai passar de São Paulo em produção.
1: Exato, Mato Grosso passou crescendo, né?
0: Aquela tá região grande. Ali. Entendeu? Indústria tá indo pra lá em outro. Porque São Paulo
1: inchou. O agronegócio
0: São
1: também.
0: São Paulo inchou. São Paulo ficou tão grande que ficou do tamanho de um país. Tá ficando até difícil de um governador administrar. O governador de São Paulo, gente, é um presidente. Tá entendendo? Porque ficou distante, é grande demais. Então eles estão se. O Ceará, Fortaleza. Ceará. Aquela região do Ceará também é outra que vai já passar de muitas coisas por aí. Porque o pessoal trabalhador, as indústrias estão indo para lá, as maiores indústrias estão indo para lá, para Fortaleza. Na região, né? Fortaleza
1: está sendo hoje a maior capital do Nordeste.
0: É isso. Então, aí quer dizer, quem diria, né? Quando Fortaleza era administrada pelos coronel, que os coronel não queria que as pessoas do Ceará ficassem civilizadas. Porque quando a pessoa fica civilizada, ele não sabe o que quer da vida, aí só volta nele, sabe?
1: Uhum.
0: E aí outros entraram lá, disseram, não, coronel, não é assim não. Vamos botar o pessoal para estudar.

0: trabalhar.
1: Aquele voto de curral.
0: Isso,
1: né?
0: Voto de curral.
1: Eu sei.
0: Vamos, pessoal, botar o pessoal pra trabalhar, estudar. E vamos ser desse jeito, mas não. Aí botaram. Quando entrou outro, mestre, aí Fortaleza pegou como se fosse um Boeing. Pegou o voo. E aí tá aí, Fortaleza. E a tendência é só crescer.
1: É só crescer.
0: É, entendeu?
1: Realmente,
0: então agora acabou-se. E também, gente, é as mulheres, né? Presta atenção, as mulheres. As mulheres também eram desse jeito, eram submissas aos homens. E as mulheres disseram, não. E botaram o pé na parede, as mulheres botaram o pé na parede e disseram, não, eu vou trabalhar também. E, não, você não pode botar um short. Eu não posso botar um short. Custo pra andar mostrando minha bunda, não. Mas eu posso botar um short comprido. E os homens não queriam que a mulher nem um short podia usar. Aí as mulheres tomaram conta, hoje estão tomando conta. Porque agora aquelas, tudo de conta tem um pouco. Aquelas que não prestam, aquelas que querem ir pra vagabundar mesmo, ela bota a bunda fora e sai daí, certo?
1: É.
0: Mas é um prazer dela, então, cada prazer, né, você paga por isso, né?
1: Sem dúvida.
0: Agora aquela mulher que
1: todo
0: quer
1: mundo...
0: ser mulher de responsabilidade, ela trabalha, ela cuida da família, cuida do marido, trabalha, se veste direito, né? Não vai ficar na rua bebendo cachaça em mesa de bar até a noite toda. Entendeu? A mulher pode, gente. Poder, ela pode. Tá aonde ela tiver, poder pode. Não confunde poder com querer poder. Poder, ela pode. Mas não deve.
1: Não deve. Tem coisa,
0: entendeu?
1: Que fica feia.
0: Uma mulher grávida, com 8 meses, 7 meses, ela pode estar pegando sol? No meu ponto de vista, não. Uma mulher grávida, de 8 meses, ela pode estar pegando peso? Meu ponto de vista, não. Não é verdade?
1: Sem dúvida.
0: Então, mulher grávida pode estar bebendo cachaça na banca de bebida? No meu ponto de vista, ela engravidou, ela não pode de jeito nenhum mais. Nem sendo o segundo mês. Porque aquilo, tudo que ela beber, tomar a bebida alcoólica, vai pro feto, vai pra criança.
1: Até porque tem o sangue circulando, né?
0: Circulando, o sangue
1: vai
0: circula,
1: pra todo canto.
0: Contaminado dentro da criança.
1: Exatamente.
0: Se ela fumar, vai pro pulmão da criança. A criança já nasce com asma, um bronquite e tudo. Então, aí, poder, ela pode.
1: Mas não deve, né?
0: Mas não deve. Então é isso. A mulher pode estar onde ela estiver, pode. Mulher pode vestir a roupa que quiser? Pode. Agora você abre essas internet aí, meu amigo. É por isso que os homens não estão querendo mais nem a mulher.
1: Rapaz,
0: porque vem as mulheres na internet.
1: O casamento também
0: tá
1: difícil agora.
0: Só em vendo aquela mulher ali, ele já se satisfaz, sabe? E aí pronto, não já tá de mulher mais não.
1: E não quer saber de casamento
0: quer não,
1: mais
0: porque não. Porque tá tudo nu na internet aí. Hein?
1: O negócio tá avacalhado.
0: O quê?
1: Tá avacalhado. Vamos encerrar agora, vamos rezar.
0: Em nome do Pai, do Filho e do Espírito Santo, amém. Beijo pai, beijo mãe. Propaganda eleitoral agora, e aí foi de uma hora pra outra, acabou. A produção diz ali, aí, eu não posso me governar aqui, rapaz. A produção diz que não, acabou.
1: Pronto.
0: Então é desse jeito.
1: Temos que encerrar, Fran.
0: Tem que encerrar e pronto.
1: A gente encerrar,
0: eu vou tomar essa água aqui, ó, em nome do Pai, do Filho e do Espírito Santo, amém. Vou no caminho de São Jorge, Santo Antônio na minha guia, quem tem olho mal não me enxerga, quem tem pé não me alcança. Os anjos cantam das alturas e o galo pé da cruz, para sempre amém Jesus. Que todos que mandaram essa água com orações para mim, eu estou retribuindo para todos que me ouviram. Até amanhã, Marcelo.
1: Até amanhã, Franli, um abraço. Vamos lá, pessoal, uma boa tarde. 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Uma boa tarde a todos.
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0: Olá, boa tarde, meio-dia e mais 26 minutos. Começa agora o seu Jornal Verdes Campos desta quarta-feira. Hoje, 30 de setembro do ano de 2026. E estas são as principais manchetes de hoje. Polícia Militar inicia envio de efetivo que vai reforçar a segurança nas eleições em todo o Piauí. Governo Federal libera 6 usinas solares do Piauí que pode abastecer cerca de 650 mil residências. Refrigerante e outros alimentos ultraprocessados passam a ser proibidos em escolas de Teresina. Deputado do Maranhão registra BO após relatar ataque a tiros durante a agenda de campanha. Justiça Federal condena município maranhense a devolver R$500 mil ao Fundo Nacional de Saúde. Interior do Ceará recebe mais de 1.500 policiais para reforço da segurança durante as eleições. Ceará ultrapassa Bahia e se torna o segundo maior produtor de leite da região Nordeste. Flávio Dino manda Polícia Federal investigar onda de ataques a imagens religiosas do país. Greve da Caixa Econômica Federal chega ao fim após decisão da Justiça. Atividades retornam nesta quarta. Horário eleitoral no rádio e na TV termina amanhã. Donos de imóveis rurais têm até hoje para declarar imposto territorial. E ainda, prazo para recuperar dinheiro esquecido do PIS/PASEP acaba nesta quarta. Estas e outras informações você confere no seu Jornal Verdes Campos de hoje, que está apenas começando.
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0: Agora são 12 horas e 28 minutos, 12:28.

0: Muito bem, minha gente, estamos chegando nesse comecinho de tarde de quarta-feira, pedindo a sua licença para entrar na sua casa e saudá-lo com muito carinho. Eu sou Fábio Brito e falamos ao vivo da rede de rádio Verdes Campos Sat, via satélite para todo o país, através do sinal da antena parabólica. Estamos ao vivo para o mundo inteiro pela internet. E é claro, você já pode nos sintonizar aí na sua cidade e região através de uma das emissoras afiliadas à nossa rede de rádio. Essa é a rádio da vovó, do amigo caminhoneiro, do homem e da mulher do campo, com você, onde você está. Olha, também estamos ao vivo pela TV Verdes Campos, via satélite para todo o país, canal 123. Encurtando distâncias, aproximando as pessoas através da melhor programação do Brasil. Olha, respeita a quarta-feira, 30 de setembro. Hoje é celebrado o dia da navegação. Hoje é o dia dos capelães da marinha. É o dia mundial do tradutor. Hoje é o dia internacional do podcast. E hoje também é celebrado o dia nacional do jornaleiro. E também hoje é o dia da secretária. Um abraço carinhoso a todas as secretárias ouvindo a gente. E os católicos celebram neste dia o dia de São Jerônimo, bispo e doutor da igreja. Olha, o boa tarde desta quarta vai para uma cidade do Ceará, uma cidade praiana, que nesse 30 de setembro está comemorando mais um aniversário. O boa tarde vai para a cidade de Camucim, no Ceará. Que maravilha! Alô, Camucim, no Ceará! Ali pertinho de Granja, de Jeri, de Bela Cruz, também faz limite a oeste com o município de Barroquinha. Olha, Camucim hoje celebra 147 anos. Foi fundado lá no ano de 1879. População hoje estimada em 65 mil habitantes. Olha, Camucim se destaca entre as cidades economicamente mais forte do Ceará hoje, sabia disso? Lá no município, falando de agricultura, por exemplo, o destaque lá é a extração do sal, o sal marinho, a pesca também é muito forte, a colheita do caju, do arroz sequeiro, que eles chamam lá, a mandioca e o feijão. Turismo, ó, em alta em Camucim. Uma das frentes para o ganho da economia lá foi com a chegada de turistas no foco da prática do catsuf, né, nas praias do litoral. Camucim tem 64 quilômetros de praia. Cidade que possui a maior costa litorânea do estado, repleto de dunas, praias e belas lagoas. Olha, quando for a Camucim, visite a Praia do Maceió. Conhece? Praia do Maceió. Lá tem o Lago das Cangalhas e o Lago Seco, muito bonito. A Praia de Tatajuba e o Centro Histórico. É uma praça lá do Coreto, né? Casarões do século XIX, que guardam a memória da região. Boa tarde, Camucim, no Ceará. O nosso som está ecoando na região. E aqui já ao meu lado, ele, Gomes de Oliveira, o galego, falando a verdade, doa quem doer. Boa tarde, galego.
1: Boa tarde, Fábio. Boa tarde, Brasil. Olha, eu me deparei hoje pela manhã com a notícia que a gente não queria nem acreditar, mas é verdade. O bandido que matou ontem, eu disse aqui nesse comentário de ontem, matou um pai de família para roubar uma aliança, ele já está solto. Então, não dá pra gente entender, meu Deus. O cara mata um pai de família para roubar uma aliança. Aí ele saiu, sabe como? Na famigerada, imoral audiência de custódia. Ele explicou lá que a arma disparou. É uma conversa mentirosa, mas o delegado, também irresponsável, colocou esse bandido na rua. É por isso que, às vezes, a gente divulga aqui no jornal, fulano de tal foi preso, já tem passagem pela polícia. Mas se ele tem passagem pela polícia antes, por que que ele não está preso? É justamente por isso, porque o cara sai nas audiências de custódia da vida. Aí a família do cidadão clama por justiça, aonde? Aonde que vai ter justiça? É uma vergonha, viu? É por isso que a gente fica irritado e acredita a cada dia que passa que esse país está de cabeça para baixo.
0: E quais são os outros destaques de hoje, Galego?
1: Olha, empresária de Teresina perde 150 mil reais após assalto em São Paulo. Após fuga de presos, polícia divulga foto de líder de facção. Tem outra informação aqui. Foragido do Piauí é preso na Bahia em operação sobre roça de quê? De maconha. Detalhes já já no Campeão, no rádio e na TV, é só conferir.
0: A informação pede passagem, vamos trazer o destaque inicial de hoje, começando aqui com informações das eleições 2026, falando de segurança. Olha, a Polícia Militar inicia envio de efetivo que vai reforçar a segurança nas eleições em todo o Piauí. Olha, a Polícia Militar do Piauí iniciou nesta quarta-feira, dia 30, o envio do efetivo que será empregado na segurança das eleições deste ano em todo o estado. Ao todo, mais de 6.500 policiais militares atuarão nas operações com equipes destinadas aos locais de votação e ao policiamento ostensivo dos municípios piauienses. Olha, do total, cerca de 3.500 policiais militares estarão empregados diretamente nos locais de votação, enquanto os demais atuarão no policiamento ostensivo. A estrutura de comando vai contar ainda com 14 oficiais responsáveis pelas regiões eleitorais, 78 comandantes de zona eleitoral e 233 oficiais comandantes de policiamento. Galego, o planejamento estabelece que cada município contará com um oficial da PM e que, para cada zona eleitoral, será designado um oficial superior para prestar apoio aos juízes eleitorais. Então, a medida, ela fortalece a coordenação das ações de segurança durante o processo eleitoral e também a integração com as demais instituições envolvidas na operação.
1: E é importante essa operação, porque todo mundo sabe que no interior fanatismo ultrapassa os limites. É um negócio impressionante. O cara briga com o outro no meio da rua por causa do candidato dele. Então, com a polícia presente, pode ser que tenhamos uma eleição tranquila também no interior do Piauí.
0: Então, hoje, mais 200 policiais saem da capital com destino a municípios localizados a mais de 500 quilômetros. O deslocamento do efetivo terá continuidade amanhã, quinta-feira, quando outros mais 1.800 policiais militares serão empregados em viagem da capital para o interior e também entre municípios do interior.

0: Olha, vamos fazer o nosso primeiro intervalo e já já mais informações. Atenção, pais de alunos. Refrigerante e outros alimentos ultraprocessados passam a ser proibidos em escola de Teresina. E já já informações aqui do Maranhão. A gente falava das eleições, da segurança. Olha só, deputado registra um BO após relatar ataque a tiros durante a agenda de campanha no interior do Maranhão. Já já os detalhes. Mais notícias, Galego.
1: Olha, Fábio, após fuga de presos lá em Parnaíba, polícia divulga foto de líder de facção com 10 mandados nos couros. Já já detalhes do campeão.
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0: Vamos nessa, Brasil. Agora são 12 horas e 43 minutos, 12h43. De volta ao vivo com o seu Jornal Verdes Campos, segunda edição. Informação com precisão e credibilidade. Olha, muito boa tarde você que está em casa, no aconchego do lar, família reunida na hora do almoço, almoçando com o Jornal Segunda Edição, Galego.
1: Exatamente, e almoçando também com a gente. Estamos lá em Camusi neste momento, acompanhando uma família unida, pessoas bacanas que estão almoçando, mas não deixam de assistir a TV Verdes Campos, canal 123, e ouvir a Rádio Verdes Campos, canal 365, para que todos possam ficar bem informados. Você que está almoçando com a gente, um abraço ao povo de Camusim, sinta-se abraçado mais uma vez e uma abençoada quarta-feira, viu? Um grande abraço.
0: É, grande abraço também ao pessoal que tá no trabalho aí agora, de plantão, sintonizado aqui no Jornal Segunda Edição, seja no rádio, seja na TV, no aplicativo GF Play, muito obrigado pela companhia. Um abraço também, obrigado pela companhia, os nossos amigos motoristas, que nesse horário, na hora do almoço, nos dão aquela carona bacana. Você que tá na estrada agora, né? Na labuta diária. Um abraço aí pros taxistas, motoristas de aplicativo, motorista de van. É, quem mais tá com a gente? Hã? É, motorista de ônibus, caminhoneiro. Alô, caminhoneiro, fé em Deus, pé na tábua. 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
0: 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Vamos nessa, Brasil. Às 7 horas, não se perca no tempo. São 12 horas e mais 50 minutos. 12:50. Vamos de informações, Galego.
1: Olha, a Polícia Civil do Piauí acaba de divulgar a foto de Francisco Nelson. Ele é conhecido no meio da bandidagem como Seu Léo. O Seu Léo é apontado pela Corporação Militar como uma das lideranças de uma facção criminosa. Segundo a PM, Seu Léo possui, sabe o quê? 10 mandados de prisão em aberto. Isso aqui é um cabra velho desgraçado. A divulgação ocorre em meio à intensificação das ações de segurança em Parnaíba, no litoral do Piauí, após a fuga de 5 detentos da penitenciária mista do litoral, registrada na tarde de segunda-feira, dia 28 do corrente. De acordo com a Polícia Civil também, as diligências foram ampliadas não apenas para localizar e capturar os 5 fugitivos, mas também para prender outros integrantes e lideranças de organização criminosa que possuem mandado de prisão em aberto. Foram ampliadas não apenas para localizar e capturar os 5 fugitivos, mas também para prender outros integrantes e lideranças de organização

0: Aí, portanto, o seu Léo já está na cadeia.
1: Olha, atenção, estudantes e pais de alunos, refrigerante e outros alimentos ultraprocessados passam a ser proibidos em escola de Teresina. Nova lei, viu? É, os alimentos ultraprocessados estão proibidos em escolas da rede pública municipal de Teresina. A medida passou a valer com a publicação de uma nova lei no Diário Oficial do município na última terça-feira. A nova lei, ela proíbe a oferta, a venda, distribuição e publicidade de alimentos ultraprocessados com alto teor de açúcares adicionados, né? Gorduras, aquela gordura trans, como se diz, o sódio no ambiente escolar também. É uma decisão, viu, Galego? De que entre os produtos que não poderão ser vendidos ou distribuídos estão refrigerantes, bebidas artificiais adoçadas, sucos artificiais e energéticos, além de biscoitos recheados, salgadinhos, balas, pirulitos, chocolate, ultraprocessados e produtos similares. De acordo com o texto, a definição de alimento ultraprocessado segue o critério do Guia Alimentar para a População Brasileira do Ministério da Saúde. A publicidade desses alimentos também está proibida.
0: Olha, o importante que digamos aqui, que isso aí veio de maneira tardia, mas valeu, porque refrigerante há muito tempo que a gente sabe que faz mal para os dentes, faz mal para a criança, para o cidadão também, viu? Ultraprocessado sempre fez mal, então agora acordaram, embora tardiamente, mas valeu a providência, porque daqui para frente a criança será mais saudável evitando esse tipo de alimento e de bebida.
1: E a nova lei é de autoria do vereador João Pereira, do PT, e entrou em vigor na data de sua publicação. O vereador, ele citou dados oficiais para fundamentar a nova lei. Segundo o Ministério da Saúde, cerca de uma a cada três crianças brasileiras entre 5 e 9 anos apresentam excesso de peso. Olha, informação aqui de um crime na divisa do Piauí com Pernambuco. Ana Lúcia da Silva Souza, 17 anos, conhecida como Aninha. Ela foi assassinada. O crime aconteceu no distrito de Vila Serrania, ali já em Pernambuco, Araripina. Faz divisa lá com o município de Marcolândia, do Piauí. A vítima era natural de Padre Marcos, no Piauí também. A jovem galega estava no interior de uma residência de uma amiga quando um homem armado invadiu o local e efetuou diversos disparos, segundo informações iniciais. Em seguida, ele fugiu. Ana não resistiu aos ferimentos e morreu no local. A polícia trabalha para investigar o caso. Até agora não há informações aí do suspeito.
0: Agora, o que a gente fica revoltado, eu gosto sempre de enfatizar nos meus comentários, é que um marginal desse, ele vai preso, mas a polícia está enxugando o gelo. Na hora que ele for para essa audiência de custódia, eu não sou firmado com essa audiência, não. É porque bota bandido na rua, cara. Vive botando bandido de toda espécie na rua. Então a gente se revolta. Quando você é do bem, você se revolta. Quer dizer, essa jovem que perdeu a vida, a família vai clamar por justiça. Deus queira que haja justiça, embora eu fique com o pé na frente e outro atrás, porque eu tô vendo um bocado de bandido, viu, com 10 passagens pela polícia, espalitando os dentes aí na rua. Isso é que é uma vergonha.
1: Olha, falando em criminoso, o usuário de drogas é suspeito de matar o avô no interior do Maranhão. E motorista de caminhão envolvido em acidente que matou família em Pedreiras se apresenta à polícia e depois é liberado. O que aconteceu, Roberlândio? As informações agora ao vivo do Maranhão com ele, Roberlândio Ribeiro. Boa tarde, Roberlândio.
2: Ok, boa tarde, Fábio Brito, boa tarde, Galego, boa tarde, ouvintes e telespectadores do jornal Ventes Campos Sat, segunda edição. E eu sigo direto da Central de Jornalismo de Esperantinópolis, Maranhão. Usuário de drogas é suspeito de matar a avó que criou ele em Esperantinópolis. Uma tragédia chocou Esperantinópolis e região. Na noite dessa última terça-feira, Dona Arlinda foi morta com golpes de casco de cerveja. pelo próprio neto Matheus, na região do Alto do Jataí. A idosa ainda foi levada para o hospital municipal, mas já chegou à unidade sem vida. Assim que recebeu informações do hospital,

0: A Polícia Militar iniciou as diligências. A guarnição foi até o Alto Jataí e recebeu de moradores informações que Matheus havia fugido logo depois do crime. Os policiais começaram uma verdadeira caçada pelas imediações e fizeram um cerco e conseguiram localizar e prender o rapaz. Matheus foi levado para a Delegacia de Polícia Civil de Pedreiras, onde foi apresentado pelos procedimentos de prisão em flagrante. A polícia informou que precisou usar algemas diante do risco de fuga e para garantir a segurança da equipe e de terceiros. O caso ainda mais doloroso porque Dona Arlinda criou o próprio neto desde criança. A informação divulgada é de que o crime aconteceu depois que ela se recusou a dar dinheiro para ele comprar drogas. Uma avó criou, cuidou e deu amor ao neto e acabou tendo a vida tirada pelas mãos dele. Uma tragédia que deixou uma família destruída e toda a comunidade de Esperandinópolis chocada. Em Pedreiras, o motorista de caminhão envolvido em acidente que matou família se apresenta à polícia e é liberado. O motorista do caminhão envolvido no grave acidente que matou 3 pessoas da mesma família se apresentou à Delegacia Regional de Pedreiras nessa última terça-feira. Após prestar esclarecimentos, ele foi liberado. O acidente aconteceu por volta das 7 da noite do último sábado, no trecho entre os povoados Maribondo e Alto de Areia, zona rural de Pedreiras, na MA-381, também conhecida como Rodovia João do Vale, que liga Pedreiras a Joselândia. A família participava de um evento político e seguia em motocicleta quando houve a violenta colisão com o caminhão de entrega de água. As vítimas foram identificadas como Francinilton de Lima, Tatiana de Aquino Andrade e o filho do casal Gael, de apenas 2 anos. Pai, mãe e filho morreram no acidente. O motorista do caminhão, que estava sendo procurado após a tragédia, compareceu à delegacia, prestou depoimento e foi liberado. 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Informou o Roberlândio Ribeiro para o jornal Verdes Campos SAT, segunda edição.
1: Ok, Roberlândio, muito obrigado, viu, pelas informações aí do Maranhão. Tá aí, galera, o que você falava anteriormente. Quer dizer, um motorista acusado de matar no trânsito se apresentou à delegacia e depois, ó, foi liberado.
2: Isso aqui é revoltante. Quando eu digo as coisas aqui, eu falo é com conhecimento de causa, só não faço chover. Mas faz é tempo que eu digo nessa tribuna popular. O cara mata, vai falar com o delegado, com o diabo, e é solto na hora. E essa família é destruída. Como é que fica? Ou ele foi dizer lá, olha, pois sem querer, você sabe, eu não vi. Isso é de lascar, rapaz. Por isso que eu digo, o país há muito tempo está de cabeça para baixo, uma desmoralização, viu? Eu nunca pensei de ter um país tão esculhambado como esse nosso. Que esse país já foi sério no passado, onde o cara, o assassino, ia para cadeia. Não importava o CPF. Hoje não. Hoje o cara mata, esfola, estupra. E se tiver alguém que o ajude, ele vai pra rua pra matar de novo. É o retrato da pouca vergonha, bom que se diga.
1: Olha, vamos trazer participação popular. Vamos ouvir o povo. Um abraço aí ao povo de Timbiras, no Maranhão. Todo mundo ligado aqui no jornal, né? Alô, Timbiras, Maranhão. Um abraço aí pro nosso amigo, rapaz. Ele é agente de vendas de F8. Qual o nome dele? É o irmão Vitor, né? 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Vamos nessa. Olha, um abraço pro Antônio Francisco, taxista da região do Vila Maria Teresina, né? Vila Maria Teresina. Olha, aqui na minha residência estamos há 8 dias sem água. Veja se vocês conseguem alguma informação da água de Teresina. Já entrei em contato. Tá bom, Antônio? Tá aqui reclamação, falta d'água no interior e também na capital galego, Vila Maria.
2: Que é uma vergonha, né, companheiro da Vila Maria? que a propaganda que saía na televisão era uma beleza, não vai faltar mais água, um bocado de mulher cantando, propaganda enganosa que ludibriou o piauiense, porque é uma vergonha, não tem água, em alta situação, só não tá pior por causa da Márcia Beatriz, que interveio e tá tentando resolver o problema. Eu sei que ela vai resolver porque é bem intencionada, mas na capital do Piauí, você fica pé da vida quando você paga e não tem um produto. É o retrato do descalabro e da enganação que agora é moda no Piauí.
1: Olha, falando sobre a situação da água no município de Alto, daqui a pouquinho eu vou trazer detalhes de uma audiência pública que aconteceu para falar justamente do problema da falta d'água aí no município de Altos. Já já os detalhes. Olha, mande um abraço aí pro Rêmulo e o irmão Rômulo. É dupla sertaneja? É não, né? São os irmãos. E os pais Vigílio Maria do Carmo, aqui no São Luís, Piauí. É São Luís, é o município de São Luís. Tá assistindo a gente pela TV Parabólica via satélite. Qual é o canal, galego?
2: 123. Quero mandar um abraço por dois. Se cantarem, tem futuro, viu? Tem futuro, porque o nome é sugestivo.
1: É Rômulo e Rêmulo.
2: Rômulo e Rêmulo, vem aí. Na música sertaneja, você pode até ultrapassar Zezé de Camargo e Luciano.
1: Muito
2: bem. Eu acho o nome assim meio estrambólico, mas Rômulo e Rêmulo é um nome bonito, viu? Dá pra cantar, compadre. Pode aprumar o gogó aí, porque tem sucesso. Agora, se não canta aí, não vai não.
1: Mais participação popular.
3: Boa tarde, Galego e Fábio Brito. Galego, estou ligado aqui no programa. Galego, eu trabalho no circo e aonde o circo chega, eu já tenho um aplicativo e sintonizo aí a Rádio Verdes Campos Sat pelo celular. Onde o circo chega no interior, na cidade ou no bairro de Teresina, no bairro de outra cidade, no estado do Ceará, do Maranhão, aonde pego o aplicativo, eu estou ligado no programa Verdes Campos Sat, né, que é Galego e Fábio Brito.
1: Tá bom, valeu, meu querido. Galera. Um abraço, parabéns aos artistas do circo, né? Onde ele chega, já liga aqui na rádio, galera.
2: É a certeza de ficar bem informado. Porque eu digo é muito aqui nessa tribuna popular. Não tem coisa pior do que você estar na reunião, rapaz. Não, não sei. Não, não sei. Que negócio, não sei, rapaz. Faça como esse rapaz. Acompanhe a programação jornalística da Rádio e TV Verdes Campos, que você pode bater papo com qualquer pessoa e não vai passar vergonha.
1: Um abraço aí ao pessoal que trabalha em circo, viu, galera? Todo dia tá numa cidade diferente. Então, um abraço aí aos palhaços, aos proprietários, bailarina, trapezista, todo mundo que faz a alegria e a cultura por esse Brasil afora. Mais ouvintes chamando, participação popular.
4: Boa tarde, Fábio Brito. Boa tarde, Galego. Fábio Brito, mande um alô para o Genival Carolina e a dona Luísa, lá no Alto do Meio, município de Campo Maior. Somos seus ouvintes de todos os dias. Todos os dias nós estamos ligados no seu programa.
1: Tá bom então, pois um abraço pra vocês aí, muito obrigado pelo carinho da audiência. Olha, tem um ouvinte aqui do interior que passou pra gente aqui uma reclamação. Botar no ar a reclamação dele? Vamos lá.
5: Bom dia, meu amigo Fábio Brito, bom dia, meu amigo Calego. Eu sou aqui de Alto Longar, bairro Brejinho. Queria fazer um apelo aqui a vocês, se puder falar por nós. Aqui nós estamos no bairro Brejinho aqui. Estamos com mais de 3 semanas sem água. Água
1: pouca.
5: Uhum. A gente liga para a água, liga para a prefeitura, isso que é água do Piauí. A gente liga para a água do Piauí, isso é a prefeitura. E ninguém desenrola nada. Nem uma cor e nem outra. E nós estamos passando nessa cidade sem água. Aqui minha manilha aqui está enterrada quase no chão. E não tem água.
1: Pô, não. Então tá aqui a reclamação do nosso ouvinte, que mandou, inclusive ele mandou essa reclamação antes de começar o jornal. Bairro Brejinho, 3 semanas sem água, galera.
2: Ele não se admite, o cara liga pra prefeitura e não tem informação, tinha que ter. É uma situação que eu não desejo pra ninguém, rapaz, você ficar sem água, pagando essa merda, com licença, Franli, pagando essa porcaria e não tem água, quem é que gosta? Agora, não se pode fazer ao vivo de mercador, a prefeitura devia dar informação, porque Águas do Piauí está também em outro lugar, mas com o ademo da prefeitura, tenho certeza, porque antigamente era a Gespisa, Então, meu amigo, tem que ter uma informação correta para que o cidadão não se sinta enganado, pelo amor de Deus.
1: Vamos lá.
6: Bom dia, cunhado Fábio Brito e cunhado Galego.
1: Por não.
6: Cunhado Fábio Brito e cunhado Galego, eu vou reforçar aqui, no dia 11 de outubro, eu vou sair com um ônibus aqui do povoado Ema, destino à Gruta da Santa Faustina. Vou sair 6 horas da manhã. Viu, cunhado? Avisaram aí todos os cunhados e todas as cunhadas. Nós saímos 6 horas da manhã. Nós saímos aqui da Ema, São José, Sete, Prata e Altos. De lá direto para a Gruta da Santa Faustina. E eu aviso que esse dia vai ter um bingo de um carneiro para ajudar lá na igreja da Santa Faustina. Eu avisando todos os cunhados e todas as cunhadas.
1: Pô, não.
6: Não, não esquecer. E alguém quer marcar aqui, agendar a sua passagem, dá o nome aqui do cunhado. É o mesmo nome aí dos produtos GF8. 96, 99, 9, 30, 46 e 90. Viu? Vou repetir de novo. 86, 99, 9, 30, 46 e 90. É o nome do cunhado.
1: Tá bom, amigo. Um abraço, nossa gente de vendas GF8, convidando todo mundo aí pra Romaria. 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Vamos fazer mais um intervalo, é isso? Vamos pro intervalo. E já já você confere. Olha, governo federal libera 6 usinas solares do Piauí que podem abastecer cerca de 650 mil residências. E ainda hoje, Ceará ultrapassa a Bahia e se torna o segundo maior produtor de leite da região Nordeste. Mais notícias, Galego?
2: Olha, daqui a pouquinho, depois dos comerciais, você vai saber qual foi a empresária de Teresina que perdeu 150 mil reais após assalto em São Paulo. É só esperar.
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7: Vamos nessa, Brasil. Agora são 1:13, 1:13, de volta ao vivo com o seu Jornal Verdes Campos, segunda edição. Informação com precisão e credibilidade. Olha, muito boa tarde você que nos acompanha nesse horário. Pelo aplicativo GF Play, você pode facilmente nos ouvir ou nos assistir no seu celular. De que forma? Aplicativo GF Play, lá você tem a rede de rádio Verdes Campos Sat. Aí você dá um clique lá e vai nos escutar agora no Jornal Segunda Edição. Ah, Fábio, eu quero ver vocês pela TV, é possível? É. No aplicativo GF Play você também tem a TV Verdes Campos, aí você clica lá, seleciona TV Verdes Campos, aí vai abrir a tela na palma da sua mão. Essa é a sua rede de rádio Verdes Campos Sat e TV Verdes Campos, encurtando distâncias, aproximando as pessoas através da melhor programação do Brasil. Além do aplicativo, também tem a TV, né, Galego?
8: Tem a TV, canal 123, né? A TV que está abafando e se tratando de audiência, muita informação. A TV Verdes Campos está no ar pelas parabólicas de todo o Brasil. Canal 123. Você que está neste momento assistindo a TV Verdes Campos, canal 123, e acompanhando o Jornal Verdes Campos, segunda edição, sinta-se abraçado. Muito obrigado de coração pela audiência.
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7: 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Vamos nessa, Brasil, às 7h, não se perca no tempo, são 1h18, 1h18. Olha, daqui a pouquinho teremos informações nacionais, viu? Prazo para recuperar dinheiro esquecido do PIS/PASEP acaba hoje. Hoje, quarta-feira. Já, já, os detalhes. Informações, Galego.
8: Olha, a empresária Maria Clara, 26 anos, do ramo de confecções, teve um prejuízo de cerca de 150 mil após ser assaltada enquanto fazia compras para abastecer as três lojas que mantém em Teresina. O crime aconteceu na região central de São Paulo. Segundo Maria Clara, ela estava em um carro alugado com o namorado após passar pelo Brás e pela região da 25 de março para comprar mercadorias. Na volta, quando deixavam a região da Concórdia, o casal parou. Presta atenção isso aqui, como o negócio está esculhambado. O casal parou em um semáforo na descida de um viaduto. Em poucos segundos, um vagabundo que estava a pé quebrou o vidro do veículo e roubou o celular da empresária. Maria Clara contou que viajou para São Paulo no domingo para fazer as compras. Na segunda-feira, dia 28, ela e o namorado alugaram um carro e foram ao Brás. No dia seguinte, voltaram à região e também passaram pela 25 de março. Daí, portanto, uma situação, ainda teve um prejuízo de 150 mil reais nos assaltos na capital paulista. É a prova cabal de que esse país está realmente passando por uma situação de insegurança. Você vê muita promessa no programa eleitoral, mas não se sabe se vai ficar só na promessa.
7: Olha, o governo federal, por meio da Agência Nacional de Energia Elétrica, ANEEL, autorizou o início da operação em teste de 6 usinas solares instaladas no município de Cristino Castro, sul do Piauí. Juntos, os empreendimentos possuem 600 megawatts de capacidade instalada, potência que pode gerar energia equivalente ao consumo de cerca de 650 mil residências. As autorizações foram publicadas no Diário Oficial da União e passaram a valer a partir da última terça-feira. Foram liberadas para operação em teste as usinas fotovoltaicas LIN 03, LIN 04, 05, 06, 07 e LIN 08. Cada empreendimento possui capacidade instalada de 100 megawatts de potência. Ao todo, em 6 usinas, reúnem 198 unidades geradoras. Olha, estamos recebendo aqui uma denúncia da capital piauiense, é isso? Da capital. Olha, moradores denunciam problema na estrutura da UPA do bairro Promorado, zona sul da cidade. Cobram providência da prefeitura de Teresina. Segundo relatos, a reclamação é demora no atendimento e na falta de insumos. E tem outro problema lá. Bebedouros da unidade estariam sem funcionar, deixando pacientes e acompanhantes sem água, meu amigo. Aí não dá. Sem água não dá. Olha, segundo as denúncias, os equipamentos, galera, estão quebrados, o que tem dificultado o acesso à água potável durante a permanência no posto de saúde na UBS.
8: É por isso que o cidadão se revolta. Eu sei que violência não leva a nada, mas o cara fica pé da vida, chega lá doente, apunhado, liso, quer beber água, não tem? É profundamente lamentável.
7: Na verdade, lá é a UPA, viu, galera? Não é UBS, é uma UPA, viu? Do bairro Promorar.
8: É UPA, no Promorar. Então, é uma situação que deixa qualquer pessoa revoltada. Porque você já vai pro troço desse. Você quer ser bem tratado. É um direito que você tem de ser bem tratado e respeitado. E vai pra um troço desse, não tem água, é profundamente lamentável. Alguma coisa tem que ser feita, porque na minha modesta opinião, trata-se de um descaso inaceitável.
7: Vamos trazer informações agora do comércio da capital piauiense. Olha, em um movimento de otimismo de vendas e indo contra a redução apresentada na intenção de consumo das famílias no mês de setembro, a informação da Confederação Nacional do Comércio de Bens, Serviços e Turismo, os lojistas piauienses apontam ou apostam no funcionamento do comércio durante os feriados, no Dia das Crianças, que vai ser no dia 12, né, de outubro, e no dia do Piauí de 19, para incentivar e aproximar o movimento dos consumidores durante folgas e celebrações. A gente vai ter agora a participação aqui no jornal de um representante do Sindicato do Comércio. É o senhor Leonardo Viana, ele é vice-presidente do Sindilojas e traz informações da abertura do comércio no mês de outubro. Ouçamos.
5: O mês de outubro, ele representa um início do último trimestre que é muito importante nas vendas. Outubro tem o Dia das Crianças, tem o feriado do Dia do Piauí, que movimenta o comércio também. O mês das crianças, onde as vendas de calçados, brinquedos, confecções aumentam consideravelmente, as empresas estarão abertas no dia 12 de outubro para fazer com que as pessoas aproveitem esse momento, onde muitas lojas se transformam em verdadeiro local de brincadeiras, distribuição de brindes e atrativos para os clientes. Lembrando também que dia 19, dia do Piauí, o comércio todo também estará aberto, funcionando normalmente. Então, um mês importante, mesmo com feriados, o comércio aberto todos esses dias e esperando que tenhamos um último trimestre do ano positivo nas vendas. Outubro com as crianças, novembro com Black Friday e o tão esperado Natal. Vamos às compras e vamos reforçar as compras nas lojas do nosso comércio local.
7: Muito bem, comércio otimista aí para o feriado dia 12 das crianças, viu, Galeu?
8: Expectativa é que as vendas melhorem também, então a pessoa fica motivada. O trabalho é importante, feriado é propício para que se venda bastante no dia da criançada, então torçamos para que tudo corra divinamente bem.
7: Olha, vamos trazer informações agora do Maranhão, falar sobre a gasolina, isso? Vendida em postos de combustíveis do interior. Quem traz a informação é o Messias. O Messias está agora na Central de Jornalismo de São João dos Patos. Tem detalhes aí sobre esse assunto. Alô, Messias GF8, boa tarde.
9: Boa tarde, Fábio Brito. Boa tarde, o Galego. E um bom trabalho para vocês aí na bancada do jornal. E vamos com informações aqui da Central de Jornalismo de São João dos Patos. Hoje, quarta-feira, dia 30 de setembro. Olha, quem foi abastecer um veículo em Imperatriz deve ficar atento à nova composição da gasolina comum e a aditivada. A mudança estabelece que os combustíveis devem conter 32% de etanol anidro, percentual que pode variar um ponto para mais ou para menos. Olha, na prática, a composição permitida fica entre 31% e 33% de etanol anidro. A alteração já está sendo acompanhada pelo PROCON de Imperatriz, que iniciou visitas aos postos de combustíveis da cidade para verificar se os estabelecimentos estão seguindo as novas especificações. Segundo o PROCON, neste primeiro momento, a atuação tem caráter orientativo e preventivo. As equipes estão visitando os estabelecimentos para acompanhar a adequação à nova composição da gasolina, que passa a ser comercializada dentro do padrão conhecido como E32. A fiscalização também busca verificar se a gasolina disponibilizada aos consumidores está dentro dos percentuais estabelecidos. A iniciativa ocorre em um momento de adaptação dos estabelecimentos à nova composição. Por isso, a atuação inicial do órgão é voltada principalmente para orientar os responsáveis pelos postos e acompanhar o cumprimento da regulamentação. Olha, de acordo com o PROCON de Imperatriz, caso um posto permaneça comercializando combustível fora das especificações estabelecidas, o estabelecimento poderá responder a processo administrativo. fiscalização tem como objetivo garantir que o consumidor tenha acesso às informações claras sobre o combustível comercializado e que o produto utilizado nos veículos esteja dentro das especificações determinadas pela regulamentação. Portanto, essas são as informações, Fábio, de momento aqui da Central de Jornalismo de São João dos Patos, e eu volto à bancada do Jornal Verdes Campos, segunda edição.
7: Ok, Messias, muito obrigado pelas informações aí do Maranhão. Olha, vamos voltar para o Piauí, informações agora ao vivo também, desta vez da Central de Jornalismo de Campo Maior, isso, região dos Canaubais, informações atualizadas sobre a eleição da Câmara de Vereadores. A notícia é com ele, Eduardo Silva, com imagens também para TV Verdes Campos aqui na tela. Boa tarde, Eduardo.
10: Ok, Fábio, muito boa tarde a você, boa tarde ao Galego e boa tarde a todos os nossos ouvintes que acompanham a TV Verdes Campos Sat e também a Rádio Verdes Campos Sat em todo o Brasil. Aqui é Eduardo Silva, da Central de Jornalismo em Campo Maior, cidade da região norte do estado do Piauí. Olha, Fábio, hoje vamos falar sobre a realização da eleição da Câmara de Vereadores de Campo Maior, Fábio, que acontece amanhã, quinta-feira, dia 1º, acontece a eleição da Câmara para a escolha do novo presidente da Câmara de Vereadores da cidade de Campo Maior. A gente está acompanhando, já tem a primeira chapa escrita para concorrer a essas eleições, a chapa do presidente atual, Wellington Senna, e conta também com mais 5 participantes, são os vereadores Hamilton Segundo, Geraldo Paes e também Iderlene Brito, também está nessa chapa, e haveria uma possível, né, disputa na casa, mas acabaram chegando a um consenso e o vereador, que agora está com o presidente da Câmara, deve continuar à frente da Câmara Municipal de Campo Maior, se amanhã se confirmar a sua eleição, no caso a sua reeleição, para ficar à frente da Câmara Municipal por mais 2 anos, Fábio. Então está aí, Câmara de Vereadores de Campo Maior, amanhã tem eleição e a gente traz mais informações para vocês que acompanham a gente aqui pela TV e Rádio Verdes Campos Sat. 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Fábio, eu volto com você aí no estúdio.
7: Ok, Eduardo, muito obrigado, viu, pelas informações aí sobre a eleição do Legislativo Municipal de Campo Maior. Olha, vamos voltar com participação popular. Vamos ouvir o povo. Fábio, acabou a greve da Caixa Econômica Federal? Acabou sim, viu, Francisco? Acabou numa reunião que aconteceu ontem, uma interferência da Justiça do Trabalho. Daqui a pouquinho a gente vai trazer detalhes sobre esse assunto. Olha, um abraço para Toínia Soares, de Passagem Franca, no Piauí, ouvindo a gente. E aqui nós temos muita gente assistindo pela TV e mandando aqui o seu recado. Vamos lá.
11: Boa tarde, aqui é a Yolanda, que está assistindo o seu jornal, na televisão. Da boa hora. Terra Rapadura, de Reisado.
7: Muito bem, boa hora, terra do Reisado, terra da Rapadura e também a terra da rede de rádio Verdes Campos Sat. Agora, pela TV, todo mundo assistindo a gente, Galego.
8: É um abraço aí a ela, todas as pessoas que nos acompanham pela TV Verdes Campos. É a prova em conteste do sucesso que faz essa televisão.
7: Um abraço aqui para nossa vendedora dos produtos GF8 de Floriana. Alô, região sul. Fábio, mande alô para todos os meus clientes em Serrinha, Curral de Pedra, quem mais aqui? São Francisco do Piauí, para todos os caminhoneiros da Melancia. É o Francisco que é cliente, né? É cliente nosso. Galego, mande um abraço pro Osmar, conhecido como irmão. É meu esposo, tá passando em Benedito Leite e tá escutando vocês. Um abraço. Ele é carpinteiro, diz aqui, carpinteiro também.
8: Portanto, uma profissão muito honrosa, por sinal. Alô, Osmar, aquele abraço, muito obrigado pela audiência, meu amigo.
7: Olha, Fábio, só para dizer que eu estou assistindo vocês, não perca um dia, Jaqueline de Altos, Piauí, também sintonizada, ligada,

0: até porque o povo está vendo o sofrimento que está acontecendo no nosso estado, de norte a sul, né? A falta de água. E piorou depois que o governo privatizou, né? Parece que piorou.
1: Por não. Tá aí o comentário do ouvinte galego.
2: Eu tenho certeza que piorou. É por isso que eu acho, nos meus 59 anos de jornalismo, que publicidade tem que ser feita com seriedade. Porque o povo foi enganado. A publicidade que divulgava dessa água do Piauí, não ia faltar água, mas era de jeito nenhum, era água direto, o povo cantando. Agora eu vou tomar banho, porque tem água todo dia. E cadê? O povo tá aí sem tomar banho. Lá em Alto Nangá, o cidadão não tá podendo tomar banho. Não há uma explicação. Então, isso é um engodo e a gente tem que dizer a verdade aqui pro povo entender

0: Para entender, viu? A voz aí do rádio tá muito alta. Baixa um pouquinho o volume do rádio, aí você fala. Eu peço que a ouvinte volte a gravar o seu áudio e mandar pra gente. Tá bom, querido? Um abraço. Obrigado pela participação.
1: Boa tarde, Fábio. Boa tarde, Galega. Aqui é o Francisco Batista, de Prata do Piauí. Mentira que uma dúvida é... Uma criança pode entrar na cabine de votação com um idoso domingo? Porque vai ter muito idoso que vai ter dificuldade a votar.
0: Olha, idosos, eles têm direito a acompanhante, dependendo do grau de mobilidade desse idoso, né? Se ele tem dificuldade, será permitido um acompanhante. Agora, o ideal é que não fosse uma criança, né, Galei? Que fosse uma outra pessoa que pudesse orientá-lo, ajudá-lo nesse momento.
2: É, porque uma criança não tem como orientá-lo. Então, seria bom que fosse um filho já crescido, um parente para orientar o idoso. Lembrando que quem tem mais de 70 não é obrigado a votar. Vai se quiser.
3: Boa tarde, Fabrício Galego. Mande um alô para mim, agora que estou almoçando.
0: Tá almoçando?
3: É, e meu esposo Cresso, aqui na localidade Águas Belas. Quem fala é Amparo. Águas Belas, Pau d'Arco do Piauí.
0: Ok, Amparo. Um abraço, querida. Muito obrigado aí pela audiência. 994-4750-82. Olha, eu sou de Canavieira, Piauí. Por aqui também mais de 100 dias esperando o ligamento da água da minha residência. Que é aquele ouvinte lá que reclamou sobre a ligação da água da sua casa. Ele já fez o pedido e até hoje não foi atendido. Inclusive já mandamos aqui essa reclamação aqui para as autoridades locais aí. No caso, a empresa Águas do Piauí, responsável aí pelo município de Canavieira, no interior do estado. 994-4750-82. Olha, participe desse evento aqui, gente. A nossa amiga Lucilene, é isso? Lucilene, cadê você? Convido a todos para o Tríduo de São Francisco, que vai acontecer na sua casa, Comunidade Flores, município de Campo Maior. É 30 de setembro, é hoje? É hoje, 30 de setembro. Começando hoje, né? Vai até o dia 4, que é o dia do padroeiro. Então, diariamente, às 8 horas, vai ter a celebração. Vá lá, prestigie, participe. No dia 2 tem grande leilão. Haverá também música ao vivo. Um abraço aí à comunidade de São Francisco, acompanhando a gente aí. Comunidade Flores, lá em Campo Maior, festejando o Tríduo em homenagem ao padroeiro São Francisco. Vamos fazer nosso último intervalo e daqui a pouquinho a gente vai continuar falando sobre o problema da falta

0: Mais notícias, Galego?
1: Olha, homem é assassinado a tiros no bairro Mendonça Clark, lá em Parnaíba. Detalhes já já no campeoníssimo de audiência no horário.
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Vamos nessa, Brasil. Agora são 1h41, de volta ao vivo com o seu Jornal Verdes Campos, segunda edição. Informação com precisão e credibilidade. Olha, muito boa tarde, pessoal que está nos assistindo agora pelo canal do YouTube. Estou aqui visualizando no meu monitor muitos internautas, muitos, viu, de várias partes do Brasil e do mundo nesse horário, conectados conosco, assistindo a gente aqui pelo canal do YouTube, arroba Verdes Campos Sat. Então você que está com a gente aqui no YouTube, faz o seguinte, ó, curta a nossa transmissão. Já curtiu? Muito obrigado, obrigado. Então curta, dê um like, compartilhe o link na sua rede social, no seu grupo de WhatsApp. Olha, Jornal Verdes Campos, segunda edição, tem um oferecimento especial dos produtos GF8, saúde e bem-estar para você. 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
0: 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Vamos trazer informações agora, galego.
1: Olha, na noite de ontem, um homem de aproximadamente 35 anos de idade foi morto a tiros no bairro Mendonça Clark, na cidade de Parnaíba, litoral do Piauí. De acordo com informações preliminares da polícia, dois homens em uma moto teriam se aproximado da vítima e efetuado os disparos. Testemunhas disseram que ouviram entre 4 e 6 tiros. Ainda de acordo com informações da polícia, populares que acompanharam a movimentação após o crime localizaram projéteis de arma calibre 38 na via, sugerindo possível rota de fuga utilizada pelos suspeitos. O material encontrado foi entregue à polícia e até o momento os indivíduos não foram identificados.
0: Olha, mudando de assunto, atenção Ceará, o estado ultrapassou o estado da Bahia e se tornou o segundo maior produtor de leite da região Nordeste. Olha, a produção de leite no Ceará manteve o ritmo de crescimento nos últimos anos. Em 2025, atingiu um total de 1,29 bilhão de litros de leite. A informação foi divulgada hoje pelo IBGE, uma pesquisa da Pecuária Municipal, PPM, divulgada nesta quarta. Olha, com esse volume, o Ceará ultrapassou a Bahia e se tornou o segundo maior produtor de leite do Nordeste. Atrás apenas de Pernambuco, que também segue em trajetória crescente na produção do alimento. Olha, a nível nacional, o Ceará é o oitavo maior produtor de leite do país. A liderança nacional fica com Minas Gerais, responsável por mais de 10 bilhões de litros em 2025. Olha, eu quero mandar um abraço aqui à cidade cearense, que lá é conhecida como a capital do leite do Ceará. Um abraço aí à Morada Nova. Alô, você de Morada Nova no Ceará. A cidade continua sendo a capital do leite do Ceará, viu, galego?
1: Isso é bom, notícia boa, notícia alvissareira. Quem é que não gosta de leite? Então, parabéns ao pessoal aí de Morada Nova, que é a capital do leite, viu? Que notícia boa.
0: Vamos agora voltar a falar da situação, do problema da falta d'água no Piauí. Vamos retomar aqui o assunto, falando especialmente do município de Altos, que a gente também, a exemplo de outras cidades, tem recebido um número elevado de reclamações sobre o problema da água. Lá no município de Altos, a Câmara de Vereadores realizou um momento aí de uma audiência pública para tratar do assunto. Nós temos agora as informações da professora e vereadora de Altos, Márcia Beatriz, que fala justamente dos requerimentos enviados, da situação do problema da falta d'água no município. Vamos acompanhar.
2: Meu compromisso, a minha responsabilidade com o meu povo.
3: Eu quero iniciar a minha fala com uma palavra muito forte, que diz assim: eis a mão do Senhor que não está encolhida para salvar, e nem o seu ouvido agravado para não ouvir. Quero dizer aqui a todos, meus amigos e amigas que estão aqui, altoenses, que água, como foi bem falado, nós sabemos, é de fundamental importância para a vida. Dizer que como vereador e representante do povo, eu não estou aqui para deixar um direcionamento de repúdio, nem estou aqui, como falou o vereador Jair Fran, para ter medo de qualquer retaliação, seja de quem quiser que venha. Estamos aqui, não só nessa casa, mas no campo, lutando pelo bem coletivo. E essa luta, ela é de cada um de nós, ela é de cada vereador, ela é do prefeito, ela é da gestão estadual, é de cada também morador, que cabe cobrar aquilo que é de direito e de fato. Moro aqui nesta cidade, nasci e me criei em Altos. A minha rua, Dom Pedro II, eu quero dizer, se você for agora, se você for meia-noite e abrir a torneira, não tem uma gota. Eu me criei fazendo sabe o quê? Toda casa da rua Dom Pedro II e região do centro da cidade, que hoje está pior do que o que era, se já era ruim, está pior. A gente tinha que ter um tanque, hoje se chama cisterna, mas era um tanque para tomar o banho de cuia, Nós temos caixa d'água que a água não sobe. Hoje a pessoa foi na minha casa lavar roupa e não teve condição de lavar, porque não tinha água. E eu encontro pessoas, mães que dizem: professora, meu filho não vai para a escola porque não tem água para tomar banho, porque não tem água para lavar roupa. Eu tenho que ir lá no outro bairro, aonde a água desce em um determinado momento, com a lata d'água na cabeça, para trazer água para os meus filhos beberem, para fazer o básico. Tem gente que está passando um dia na casa de outra pessoa, aonde tem um

0: aqui nessa Câmara, não. Não é só estar aqui, a audiência pública é importante, é. Mas é também necessário, né, aqui aos vereadores, que eu sei do compromisso que tem com a cidade, porque também estão passando por isso, como eu, que a gente se levante, saia também dos nossos gabinetes, saia também dessa tribuna e vá, como eu fui essa semana, e levei essa carteira. E lá eu cheguei nas águas do Piauí. E não foi a primeira vez que eu encaminhei nada, não, meus amigos. Tá aqui todos os documentos comprobatórios que eu direcionei por e-mail, que eu fui à loja, que é chamada aqui o espaço, não é? Que muitas vezes nosso povo é destratado lá quando chega. É como eu disse uma vez, eu digo, olha, eu estou aqui representando o meu povo, o povo da minha cidade. Eu não quero que você me trate bem, porque eu sou vereadora. Aqui não era para Águas do Piauí estar aqui em consideração a vereador, não. Era em consideração ao povo que está sentindo sede. Nós, os representantes. Mas era em consideração aquilo que é de direito de fato.
1: Por não. Olha, aí é parte do discurso da vereadora e professora Márcia Beatriz na Câmara de Vereadores de Altos, falando justamente dessa audiência pública que trata do problema da falta d'água. A vereadora é uma das vozes ativas, né? Que tem levantado a voz, a luta em defesa do melhor atendimento, né? Aí do município de Altos, no Piauí. Diversos requerimentos já foram feitos. A empresa já se manifestou através de nota dizendo que está fazendo algumas intervenções, algumas obras pontuais no município de Altos. Inclusive ontem eu falava aqui no jornal da perfuração de um novo poço, inclusive a vereadora estava lá acompanhando o serviço. Então essas ações, elas estão acontecendo, mas a cobrança ela deve vir, né? Seja da vereadora, seja da dona de casa, seja do pai de família, do jovem aí do município de Altos. Todo mundo tem que cobrar e tem direito de fazer isso. E a luta continua, viu, Galego?
2: É verdade, eu admiro muito o trabalho da Márcia Beatriz pela sua sinceridade. E o trabalho que ela presta em prol da população é reconhecido. Então, parabéns a ela mais uma vez pelo trabalho, pela seriedade e pela certeza que ela tem condições de ajudar os menos favorecidos. É uma piada o que acontece em Altos com essa água do Piauí, que veio para ficar, mas presta um serviço rabo de cabra.
1: Vamos esperar e aguardar o resultado concreto dessa audiência, que a empresa vai fazer diante dessa demanda toda de requerimento e pedido por parte dos vereadores e da população local. Olha, vamos trazer informações agora sobre o dinheiro esquecido. É o seguinte, hoje é quarta-feira, dia 30, não é? Então é o seguinte, termina hoje o prazo para solicitar o segundo lote de pagamento dos valores esquecidos do antigo fundo PIS/PASEP. Então, quem fizer o pedido dentro do prazo poderá receber o dinheiro em 26 de outubro. O ressarcimento segue um calendário estabelecido pela Caixa Econômica Federal, com outras datas de solicitação e pagamento previstas ao longo do ano. Ah, Fábio, como é que eu faço para consultar? Consultar se eu tenho direito a esse benefício. Olha, você vai lá no site Repis Cidadão, ou pelo aplicativo do FGTS. Olha, de acordo com o governo, o valor médio disponível é de R$ 2.800 por pessoa. Então, o montante ele varia de acordo com o período trabalhado e a remuneração recebida na época. Os valores são corrigidos pela inflação. Então, vale a pena você consultar. Hoje é o último dia para o recebimento e a solicitação desse dinheiro. Olha, falando ainda de prazo, o prazo para entregar a declaração do Imposto sobre a Propriedade Territorial Rural 2026 termina nesta quarta-feira, dia 30. O documento deve ser enviado pela internet e é obrigatório para pessoas físicas e jurídicas que sejam proprietárias, titulares do domínio útil ou possuidora de imóveis rurais, salvo caso aí de imunidade ou isenção previstas em lei. Então a declaração está disponível desde o dia 10 de agosto. Nesse ano, o serviço digital Minhas Declarações do Imposto permite preencher e transmitir o documento diretamente pela

0: internet. Então você que tem propriedade rural, fique atento, o prazo termina nesta quarta-feira, dia 29. Galego, estamos recebendo aqui uma informação do interior do Maranhão, rapaz, olha, um diácono da diocese de Bacabal teve a mochila com paramentos religiosos e objetos usados na atividade pastoral furtada, viu, dentro da capela onde ele trabalha. O caso aconteceu após uma celebração religiosa e foi registrado na polícia, rapaz. Olha, segundo o diácono, após a celebração ele seguia para a capela e aí, meu amigo, foi abordado. Os caras levaram a mochila com os pertences pessoais, objetos dele utilizados durante as celebrações religiosas.
1: É lamentável, viu? Lamentável. Você não tem mais o direito de ir, de vir, você não tem mais o direito de ter uma vida tranquila, porque os vagabundos tomaram de conta. Esse é o Brasil.
0: Vamos agora trazer informações do esporte. Ele tá chegando, Emanuel Lucas, cadê você? Olha, final de semana vamos ter a continuidade do Brasileirão. Quem traz os detalhes é ele, também ainda temos seleção brasileira. As informações é contigo, vai, Emanuel.
2: Boa tarde, Fábio Brito, boa tarde, Galego, amigos ouvintes e telespectadores do Jornal Verdes Campos, segunda edição, trazendo agora as informações do esporte, sempre no oferecimento do Óleo Santa Helena. 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Falando aí da seleção brasileira, né, porque o jogador, o atacante Rafinha, está fora do amistoso da seleção brasileira contra a Índia. O camisa 10 foi substituído aí na vitória por 4-2 sobre a Austrália, ainda no intervalo, por conta de um desconforto muscular na coxa direita, e foi liberado aí pela CBF para retornar ao seu clube, né, o Barcelona, para tratamento. Apesar de não ter uma lesão diagnosticada, foi apenas um pequeno edema, né? A decisão aí foi por precaução para evitar maiores riscos. O Rafinha já sofreu aí com problemas médicos na última temporada, inclusive aí na Copa do Mundo, e foi consciente que o melhor a se fazer era retornar aí ao clube. A precaução se justifica pelo desconforto ser na mesma coxa direita que atormentou Rafinha na temporada passada. Foram 4 lesões no local que deixaram o jogador de mais de 150 dias aí por Brasil, pela seleção brasileira e também pela equipe do Barcelona, incluindo a sofrida, né, no jogo contra o Haiti pela segunda rodada na Copa do Mundo. E segundo aí a diretiva, né, o treinador Carlo Ancelotti, a CBF não vai convocar nenhum outro jogador para o seu lugar. A delegação brasileira está de folga, né, nesta quarta-feira e vai fazer mais um treinamento em Brisbane antes de embarcar aí para a Índia, onde no próximo sábado vai enfrentar os donos da casa em Calcutá. Falando agora do futebol internacional, porque um tradicional clube da França foi vendido aí por 1 euro. Olha só, hein? O hexacampeão francês Girondins de Bordeaux chegou aí a um acordo, né? Está perto de mudar de mãos aí por um valor simbólico. Ele foi anunciado nesta quarta-feira um acordo para a venda do clube para um fundo de investimento britânico chamado Park Bench por apenas 1 euro, ou seja, R$ 6,50 na cotação atual. A operação prevê que os novos investidores assumam parte das dívidas da equipe. O acordo foi assinado entre a empresa de Gerd Lopes e proprietário do Bordeaux em 2021 e também a Park Bench. A transferência, porém, ainda não foi definitivamente concluída. Os novos investidores vão ser avaliados nos próximos dias pela Comissão Regional de Controle de Gestão de Liga de Futebol de Nouvelle-Aquitaine, responsável por analisar a capacidade financeira e também o projeto e o orçamento para a temporada 26-27. O preço de 1 euro é apenas simbólico e não representa o compromisso financeiro total aí dos novos investidores. Segundo o jornal francês L'Equipe, o negócio foi viabilizado por uma profunda reestruturação das dívidas do Girondins de Bordeaux. Falando agora de Olimpíadas, né? Porque Atlanta foi confirmada aí como a primeira parada da tocha olímpica aí para os Jogos Olímpicos de 2020. 2028, né? Três décadas depois de sediar as Olimpíadas de 96, a cidade volta a escrever mais um capítulo de sua história no maior evento esportivo do planeta ao receber aí a chama. O trajeto vai percorrer os 50 estados americanos e os nomes dos condutores vão ser anunciados no ano que vem, né? O percurso promete ser um dos maiores da história olímpica e vai levar a chama por paisagens emblemáticas dos Estados Unidos, além de passar por eventos esportivos e culturais, promovendo celebrações em diferentes cidades. O prefeito de Atlanta, André Dickens, também comemorou o retorno da chama a uma das cidades mais populosas do estado da Geórgia. A tradição olímpica terá início na Grécia, onde a chama dos Jogos de 2028 será acesa antes de seguir viagem aos Estados Unidos. Após o encerramento dos Jogos, em agosto de 2028,
0: ok, perdemos o contato com o Emanuel Lucas, mas ele deu aí as informações principais do esporte nesta quarta-feira. Olha aqui as últimas informações de Brasília. O ministro Flávio Dino, do Supremo Tribunal Federal, determinou hoje que a Polícia Federal investigue e a Procuradoria-Geral da República verifique a necessidade de abertura de um processo para apurar uma onda de ataques a imagens religiosas no país. A determinação ocorre em meio à polêmica envolvendo publicações sobre Nossa Senhora Aparecida, padroeira do Brasil, tema de julgamento no Tribunal Superior Eleitoral nesta quarta-feira. No último domingo, Dino suspendeu no STF uma decisão de André Mendonça, do TSE, que mandava redes sociais tirarem do ar posts e mensagens que associavam Flávio Bolsonaro à ideia de retirar o título de padroeira de Nossa Senhora Aparecida. Após o recurso, Fux suspendeu a determinação. E uma última informação, o Tribunal Superior do Trabalho de Brasília determinou o fim da greve nacional dos funcionários da Caixa Econômica Federal, que começou no dia 10 de setembro. Com isso, os serviços das agências da Caixa retornam à sua normalidade nesta quarta-feira, dia 30. Gente, o nosso tempo não nos permite mais. E por aqui finalizamos o seu Jornal Verdes Campos, segunda edição desta quarta-feira, hoje, 30 de setembro. Boa tarde, Galego.
1: Boa tarde, Fábio. Boa tarde, amigos que acompanharam o campeão de audiência. Hoje é muito engraçado o que eu vou dizer. Agora, nessa frase, conforme você envelhece, três coisas acontecem. A primeira é que sua memória falha. Não consigo me lembrar das outras duas. Um abraço.
0: Falhou, galera?
1: Falhou.
0: Então a dica da memória é produto GF8, viu, galera?
1: Produto GF8 na jogada.
0: Muito bem, um abraço, até amanhã. Olha, um abraço aqui para Lucinete, da cidade de Marcos Parente, assistindo a gente pela TV. Falou também aqui para Apolinário, em Palmeirais, Piauí, também ligado na TV, acompanhando o jornal. Olha, outras informações, acesse o portal verdescampos.com.br. 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Paz e bem para todos, e é pra frente que as malas batem.
3: Olá, amigos, quem fala aqui é Franli. Quero dizer o seguinte: para você ter êxito na fé, você precisa ter fé. Se você não tiver fé, você não vai ter êxito. Saiba de uma coisa, que um dos melhores remédios, melhor antibiótico, é a fé. Você quer que dê certo sua fé? Se concentre, levante as mãos para cima, se encoste em qualquer, numa parede, em qualquer coisa, e peça a Deus aquilo que lhe interessa, e tenha fé. Se você fizer isso, vai dar certo, vai dar certo. Quem tá falando aqui é Franli. Essa oração foi feita aqui na sede da Rede Rádio Verdes Campos, com todos os funcionários daqui da rádio. Todos nós fizemos com fé, pedindo para que você tenha saúde, nossos ouvintes, nossos queridos amigos. Então, só quero lhe dizer para você, tenha fé e reze conosco esse Pai Nosso.
4: Pai Nosso que estás nos céus, santificado seja o vosso nome. Venha a nós o vosso reino. Seja feita a vossa vontade, assim na terra como no céu. O pão nosso de cada dia nos dai hoje. Perdoai as nossas ofensas, assim como nós perdoamos a quem nos tem ofendido. E não nos deixeis cair em tentação, mas livrai-nos do mal. Amém.

0: rogai por nós, pecadores, agora e na hora de nossa morte. Amém.
1: Esse Pai Nosso e Ave Maria é um oferecimento da família da Rede de Rádio Verdes Campos Sat e suas afiliadas. Para todas as pessoas que estão nesse momento passando por situação difícil nos hospitais, com a Covid ou com outras doenças. E também para todas as famílias que estão sofrendo porque perderam seus entes queridos. Rogamos a Deus que Ele console cada coração sofredor nesse momento tão difícil nas nossas vidas. A família da Rede de Rádio Verdes Campos Sat e suas afiliadas têm a certeza que juntos vamos passar por tudo isso e sair do outro lado mais forte.

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13: Olá, 2:38, você que está conectado com a gente. Vamos agora para a participação. Fala, meu amigo César, boa tarde.
14: Meu amigo Adilson Carlos.
13: Diga aí, César.
14: Mande a música aí.
1: Roupa nova!
13: Qual?
1: Amanhecer sozinho.
13: Isso aí já.
1: Vai oferecer pra Suzana, que é meu lar, é Lógico Três Caminhos, minha amiga Deva do Baiachinho, meu amigo Neguinho, namoradorzão da Boa Vista, Mauá, homem do capacete, meu amigo Chico da Bicicleta, namorando demais, meu amigo Levi do Solidão e o Diachi. O Diachi saiu queimado hoje daqui. Meu amigo Coxinha, o Coxinha tava aqui hoje, viu? O Coxinha tá aqui conversando comigo. Meu amigo Cajueiro e Aremuci Barga e Dario Espeto, meu amigo Francisco, nosso maior açougueiro de barra, meu amigo Zé Piranha, Vila França, tá namorando demais. Zé Meota, tá namorando demais. Meu amigo Rogério dos Cocos, Pitbull, amassador de Pitbull, amassador de pastor alemão, meu amigo Gringal, comedor de tambaqui, meu amigo Jesus, lá do Chico, meu amigo tá namorando demais, meu amigo Chico Anjo, tá namorando demais, Chico Anjo, lá do Santinho Rio de Cheiro Verde, meu amigo Francisco, meu amigo Zé Luiz, deu uma queda de novo da rede, tá só caindo da rede, meu amigo 102 anos, rapaz, meu amigo Boinha, tá tendo 103 anos, meu amigo Simpriço, lá da rua Santo Antônio, esse tá namorando demais, minha mãe e meus irmãos, pra você.
13: Valeu, grande César, rapaz. Nosso amigo Simplício também, né? Agora tá ouvindo a programação do Sucesso Total. Como é que é a produção? Estamos agora... Ok, estamos agora ao vivo aí, via satélite para todo o Brasil. Quem tá ouvindo aí através do canal 365, obrigado pela audiência. Hoje ao vivo também, ó, a partir de agora estamos aí pro canal 365, da filiada de Água Branca, tá o povo aí também de Granja. Alô, meu povo de Granja, você que tá ligado com a gente, obrigado pela audiência. Vai participando. 2h40 agora, tem mais participações. Quem tá com a gente, boa tarde. Oi.
8: Alô, meu amigo Edilson.
13: Tudo bom?
8: Edilson, eu tranquilo. Queria oferecer uma música aí para Jane, para a Priscila.
13: Ok.
8: Para o Guilherme, para o Vitor, para o Bibiu, para o Estevo, para o meu amigozão César do Espetinho.
13: Aí, César.
8: Uma música de calcinha preta e um forrozão de calcinha preta, qualquer calcinha preta. Quem fala aqui é o Dregal Barras Piauí.
13: Beleza.
8: Um abração. O seu velho amigão.
13: Valeu, meu amigão. Você é fera, rapaz. Grande Dringal, rapaz. Agora ele tá participando aqui com a gente. Já sabe o telefone da nossa afiliada. Tá ligadinho aí na programação do Sucesso Total.

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2: Quem diria, né? O rei Roberto Carlos cantando um pagode. Deixa eu ver aí, Roberto Carlos, vê se volta pra mim. Agora 2:51, você pode participar da nossa programação. Só falta o zap zap linkado aqui, né? Não tá ainda? Vamos lá, daqui a pouquinho a gente já coloca aqui as participações na nossa programação ao vivo agora via satélite pra todo o Brasil, pra você das afiliadas. Não tá ainda? Vamos lá, daqui a pouquinho a gente já coloca aqui as participações na nossa programação ao vivo agora via satélite para todo o Brasil. Pra...

0: 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Vamos lá, tem participações. Quem tá com a gente, pode colocar no ar. Boa tarde.
1: Boa tarde, minha amiga Diva.
0: Seu Chico,
1: aqui quem
0: tranquilo?
1: Fala é seu ouvinte e amigo, Chico Novo.
0: Como é que
1: da
0: tá, meu amigão?
1: Espingarda, município de Barra de Maratona. Meu amigo.
0: Diga lá.
1: O calor aí tá bom ou tá frio ou tá médio? Porque aqui tá queimando.
0: Aqui tá bom.
1: Mas, por isso mesmo, eu vou lhe pedir uma música do Leonardo.
0: Diga lá.
1: A música do Leonardo. É, meu coração espinhado, para me oferecer para todos meus amigos daqui, que aqui o coração da gente tá todo espinhado de pintura. Mas é assim mesmo.
0: É assim mesmo.
1: Deus vai dar o conforto.
0: Com certeza, com certeza.
1: Boa tarde, meu amigo. Deus te abençoe.
0: Amém.
1: Dê muitos anos de vida para você e para todos nós. Bom dia.
0: Ok, seu Chico. Boa tarde, obrigado pela audiência. Pois é, seu Chico, a gente não pode fazer muita coisa, né? Eu tô aqui num ambiente bacana, viu? Aqui no estúdio tá bonzinho, viu? O pessoal que tá nesse momento aí, nossos amigos trabalhadores rurais, não sei se a galera vai... O pessoal vai sair agora à tarde, né? E tá trabalhando nesse período, tá preferindo então ir pro campo na parte da manhã, cedinho, né? De madrugada. É, meus amigos, não tá de brincadeira o calorzão. E proteja-se, viu? Beba bastante água. Proteja-se do sol, que o calor não tá de brincadeira. Você tem visto bastante falar sobre o El Niño, né? É o fenômeno climático aí que tá mudando as temperaturas. E a gente vai passar por um dos piores, né? Durante esse BR Obró. Então cuide-se bastante aí. Beba bastante água, proteja-se do sol. 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Tá faltando a música do César, não tá, produção? Pronto, a gente coloca a música do César. Na volta a gente toca então a música aí do Leonardo, Coração Espinhado. 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
8: Já estamos de volta, sucesso total, 3 horas e 5 minutos.

0: lá, seguindo o seu sucesso total, agora 3 horas, 13 minutos. Você que tá ligado com a gente através do canal 365, pode participar também. 6994-47-5082. Você liga, participa, manda o teu áudio, teu recado. Vem com a gente. Sucesso total vai até às 5h30, às 17h30. 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Quem tá com a gente aqui, rapaz? Seu Eliseu.
1: Boa tarde, Eguinho.
0: E aí, seu Eliseu? Tudo tranquilo?
1: Quem fala, Eliseu, da localidade Buritinho, dentro de Boa Hora.
0: Olha aí, rapaz.
1: Eguinho, você recebeu a encomenda, rapaz, do que eu deixei aí, na farmácia pra menina entregar. Eu peço que você bote a música de Sandro Lúcio, pra me dedicar para todos vocês da rádio e para todos os ouvintes da Rede Campo Sato. Boa tarde.
0: Beleza, seu Eliseu, um abraço, rapaz. Seu Eliseu aí é homem das rapaduras, né, rapaz? Região da Puba aí. Muita rapadura, valeu, seu Eliseu, obrigado demais, rapaz. É pra você de todo o Brasil que não conhece a rapadura. Doce típico aqui da região Nordeste, principalmente aqui a região de Boa Hora, no estado do Piauí. Muitos outros também produzem, né? Mas a gente tem aqui na nossa região a cidade de Boa Hora, o entorno, né? Que tem os seus engenhos e produzem, né? Essa iguaria aí que é a rapadura. Eliseu, obrigado demais, viu? Um abraço pra você, meu amigo. Pra todos aí da localidade Buriti Deitado. Zona rural aqui do município de Boa Hora. 3h17, vamos lá tocar aí o nosso grande e saudoso aí, Sandro Lúcio, aqui na programação do Sucesso Total. Vai participando com a gente.

0: Próxima canção do Baltazar, Procure Sorrir. 3h23, sucesso total aqui na sua rede de rádios Verdes Campos SAT.
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0: 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Vamos lá, tem mais participações. Você vai participando com a gente. Meu amigo Francisco, boa tarde.
2: Boa tarde, Adilson Carlos.
0: Fala, Francisco.
2: Aqui é o Francisco, pai Santinho.
0: Grande Francisco.
2: Estamos aqui no trabalho. Meu colega aqui, Ricardo, que está com sono aqui. Tô passando aqui até um café para ver se
0: pega mais sono. É, rapaz, quarta-feira.
2: E gostaria de pedir um sucesso aí. Diga da lá. Roupa nova. E oferecer para meu colega a do Riachinho, César.
0: Uhum.
2: O Jaime, o Machado Ração, o Vitor, Francisco, estou.
0: Quem mais? Cortou a ligação, rapaz. E aí, Francisco? Acabou a bateria do Francisco aí, ó. Valeu, meu amigo Francisco. O Ricardo aí tá naquela sonolência. Meio da tarde já tá assim. Passa aquele café, viu? Viu, meu amigo Ricardo? Vamos lá, tem mais participações. Oi, boa tarde.
3: Oi, Adilson. Boa tarde.
0: Tudo bem, minha amiga? Amigo. Tranquilo?
3: Quero que você bote aí a música com a banda Mastruz com Leite. Meio dia.
0: Meio dia.
3: Ofereço para a comadre Socorro e minha cunhada. Minha cunhada aqui, minha vizinha, que é minha vizinha.
0: Ok.
3: Tá? Um abraço para você. Tudo de bom.
0: Tudo bem, minha querida. Um abração para você também. Tudo de bom. Ótima quarta-feira. Dona Jesus ali no bairro Riachinho, na cidade de Barras, ouvindo a programação do Sucesso Total. Meu amigo José Francisco, um abraço, viu? 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Vamos tocar aí Mastruz com Leite, meio-dia? 3h27 agora.

0: É isso aí, ótima tarde pra você. 3 horas 30 minutos. É o sucesso total aqui pela sua Rede Verdes Campos Sat, ao vivo via satélite através do canal 365 e pras nossas afiliadas aí na sua região. Obrigado pela audiência.
1: Boa tarde!
0: Olha, você ouviu aí Mastruz com Leite, meio-dia, né? Composição do grande Luiz Fidelis. Retratando aí, né, esse momento de muito calor, né, Dona Jesus? Dona Jesus lembrou bem, né, essa canção aí do Luiz Fidelis. Tratando aí o sol do meio-dia, pai. A quintura tá grande aqui na região Nordeste. É o chamado BR Obró. É setembro, outubro, novembro. E claro, aí você sentindo também aí em todo o Brasil as consequências aí do fenômeno climático conhecido como El Niño. É, o pessoal do sul tá passando aí por chuvas, enquanto o Nordeste, né, a região aqui do Centro-Oeste também tem um solzinho, um calorzão. 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Vou pro intervalo comercial, já já a gente volta com muito mais sucesso total.
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0: agora 3:45, acerte aí 3:45, horário de Brasília, você conferindo a Rede Verdes Campos Sat em todo o Brasil. Obrigado pela audiência, é um sucesso total. Muito prazer, Adilson Carlos, com você hoje, 30 de setembro do ano de 2026. Hoje, último dia de setembro, né? Finalizando em setembro da melhor forma possível. E claro, outubro vai chegar aí com novas perspectivas, né? Novas conquistas, claro. Claro, a super companhia da Rede Verdes Campos Sat em todo o Brasil. Você que tá ouvindo através da Parabólica, legal demais, e o Brasil inteiro ligado aqui na programação da Rádio do Vovô, da Rádio da Vovó, a mais popular do Brasil. 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Mandando um abraço para os nossos amigos da cidade do interior. Mandar um abraço aqui para o meu amigo Luiz Calaça, rapaz. Sou Luiz Calaça, abraço, obrigado pela audiência. Ao nosso amigo Isaac Ramos, também ali da cidade de Esperantina, obrigado pela audiência.
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0: Grande sucesso aí da dupla Christian Ralph, Chora Peito. Um abraço aqui pra minha amiga Solimar, rapaz. Tá visitando aqui os estúdios da nossa filiada. Obrigado pela audiência, minha querida, e pelo carinho. 3h59 agora, sucesso total.
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0: É isso aí, estamos ao vivo, 3h59. Hoje, 30 de setembro do ano de 2026, último dia de setembro. Este ano de 2026, né? Finalizando muito bem esse mês. E que vem outubro, né? Muitas realizações, conquistas, alegrias. Eu sei que as lutas são muitas, né? Mas a... nosso pensamento é um pensamento positivo, né? Dias melhores virão, claro. Grandes conquistas ainda vão acontecer na sua vida. 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Seja um agente de vendas. 4:01, a gente vai para o intervalo comercial. Já já a gente está de volta com muito mais sucesso total. Oi, boa tarde!
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2: É o sucesso total, 4 horas 12 minutos. Você ouviu aí o Sidney Magalhães, né? Sidney Magal, mais conhecido. Considerado aí um dos ícones aí da música e da cultura brasileira, né? Magal ficou marcado aí pelos trajes, aquela desenvoltura nos palcos, né? Baseados aí naquela cultura espanhola, cigana. É o amante latino, né? Grande cantor, também ator, dançarino, dublador, militar brasileiro também, viu? Grande Sidney Magal, atualmente aí tem 76 anos, ele que é natural aí do Rio de Janeiro. Sucesso total, tem mais participações, os nossos queridos amigos ouvintes, deixa eu ver quem tá com a gente aqui, minha amiga Suzana. Boa tarde, minha amiga. Boa tarde.
3: Boa tarde, meu amigo Adilson.
2: Tudo aqui é bem?
3: Suzana de Barros. Gostaria de pedir a música de Adelino Nascimento.
2: Uhum.
3: Boa Passarinho, para oferecer para meu esposo Sérgio Espetinho e toda a minha família em Barras, que é um. Também para Kemily Luara, Kathleen Luiz e para meu amigo Coxinha lá no Canto Escuro.
2: Coxinha.
3: Obrigada, meu amigo. Boa tarde.
2: Tá bom, minha querida. Um abração. Ótima tarde para você. Querida aí do bairro Riachinho, estão ligados aqui na programação do Sucesso Total. Claro, você vai participando 86 994 47 5082. 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Tem mais participações? Pode colocar no ar. Alô, boa tarde.
4: Boa tarde, Adilson Carlos.
2: Tudo bem, meu amigão?
4: Eu sou Wilson, diretamente da localidade Picada.
2: Grande Zé Wilson.
4: Pai, eu queria ouvir o sucesso aí de Amado Batista, Folha Seca.
2: Okay.
4: Para oferecer a todos aqui da localidade Picada e para a galera do Depósito da Casa Própria. É a organização do Zé Regino.
2: Valeu.
4: Oferecer aqui pro JJ. E para você, garoto, Zé Wilson, diretamente da Picada, parabéns, Campos Sati, 104.1.
2: Valeu.
4: Valeu, garoto.
2: Tamo junto, grande Zé Wilson, rapaz. Tá na correria, tá no trabalho. Povo aí da localidade Picada, Marimbondo, São Luís, região ali de Santa Marta, São José, São Gonçalo, rapaz, todo mundo ligado aqui com a gente no Sucesso Total. 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
10: É o sucesso total, 4 horas 27 minutos. Que houve, produção? Que houve? Vamos lá, liga, participa, manda teu áudio, teu recado, 86 994 47 5082. Sua participação aqui na nossa programação. É a sua rede Verdes Campos Sat ao vivo, via satélite para todo o Brasil através do canal 365 na sua parabólica digital. Hoje, 30 de setembro do ano de 2026, fechando o mês de setembro aí, com muito calor aqui na região norte do estado do Piauí. Hoje, ao vivo aqui da sua filiada em Barras, 120 quilômetros aqui da capital Teresina. Para você das outras afiliadas, né? Você que tá ouvindo a gente nesse momento aí na sua região, um abraço, obrigado pela audiência. Ah, você na capital Teresina, capital dos 40. Daqui a pouco bota aí, produção, Cajuína, né? Cajuína, é isso aí. Um abraço aos nossos amigos aí teresinenses. A vocês de todo o Brasil, no norte, no sul, no sudeste, no nordeste. Olha, você pode ouvir a rede Verdes Campos Site em todo o Brasil. Vai aí na sua parabólica, canal 365. Você que tá ouvindo também através da internet no aplicativo GF Play. Se você tem antena digital, então você pode acessar agora mesmo aí. Mais de 20 milhões de ouvintes antenados através aí da nossa programação via satélite 24 horas aí para todo o Brasil. E claro, a TV Verdes Campos também tá no ar. A TV Verdes Campos traz para você aí a programação diversificada preparada aí para você. Canal 123. Canal 123, você confere a programação da TV Verdes Campos, tá bom? A gente segue com mais participações. Meu amigo Manuel Gomes já chegando por aqui. Como é que você tá? Diretamente aí de Jaboatão dos Guararapes, rapaz. Tá ouvindo a gente através aí da antena parabólica ou é do aplicativo, meu amigo Manuel Gomes?
2: Valeu, cantando. Boi, coração velho 2. Uhum. Valeu, boi, coração velho 2.
10: Essa é antiga.
11: Super boa tarde. Adilson Carlos.
10: Fala, Manuel.
11: E produção. Ai, boa tarde. Tudo bem?
10: Tudo
11: meu
10: bom.
11: Meu querido Vestoves.
10: Como é que tá?
11: Fui procurar essa canção da banda Estilos.
10: Banda Estilos.
11: O título da música é Coração Velho 2, certo? De 1994.
10: Uhum.
11: Tava na poeira, viu? Desejar a todos uma boa tarde e felicitar para todos que estão na ouvida do programa. Agora tem um pedaço que ela começa assim, Adilson.
10: Diz aí.
11: Quando era moço, não perdia um forró e a mesma cantoria vaquejada. As mocinhas eram tudo assanhadas e todas elas me queriam pro xodó e por aí segue, entendeu?
10: Tranquilo.
11: Porque se eu for até chegar no refrão, vai perder a graça da música.
10: É, né?
11: Então é isso. Obrigado pela oportunidade, Manuel Gomes Jaboatão.
10: Valeu, Manuel. É, o Manuel ouve através do aplicativo RádiosNet, né? Confirmou aqui pra gente. Valeu, meu amigão, obrigado pela audiência. A todos aí em Jaboatão dos Guararapes, povo aí do Pernambuco, né? Ouvindo a programação do Sucesso Total. Valeu, Manuel. 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

É, o sucesso do Acácio, Nosso Amor Chegou ao Fim, pra minha amiga Sandra, ali na cidade de Batalha, zona rural também, ouvindo o programa Sucesso Total. 4h38 agora.

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Manda um abraço pros nossos amigos lá da Bahia, rapaz. Ligados com a gente aqui no Sucesso Total. Bom dia desses aí na Bahia, tá bom? 4:40 agora.

É o sucesso total, 4 horas 47 minutos. Você ouviu o milionário José Rico aí? Grande nome aí. Dupla sertaneja do Brasil, formada aí pelos cantores Milionário José Rico, lá em 1970, viu? 40 anos de dupla, meus amigos. Aos Gargantas de Ouro do Brasil, né? Por causa da potência aí na voz aí desses grandes cantores aí da música sertaneja brasileira, que tocam, claro, aqui na mais popular do Brasil. Daqui a pouco, às 17h30, tem para você o Rádio Notícias, a informação na tarde da Rede Verdes Campos SAT. Vou dar um abração aqui pro seu Luiz Calaça. Obrigado pela audiência, meu querido. Ótima quarta-feira para você. E para mais informações, você tem o portal verdescampos.com.br. Acesse aí o portal de informações da Rede Verdes Campos SAT. Dando uma olhadinha aqui nas informações, olha só, donos de propriedades rurais têm até essa quarta, né, para declarar o ITR. Informação aí que está no portal verdescampos.com.br. Prazo para entrega da declaração do imposto sobre propriedade rural 2026 terminou hoje, né, nessa quarta-feira, e esse ano o preenchimento e envio do documento online está disponível desde o dia 10 de agosto no site da Receita Federal. A declaração é obrigatória para pessoas físicas e jurídicas que sejam aí proprietárias ou titulares do direito de uso de imóvel rural, exceto nos casos de imunidade ou isenção previstos na lei. Mais informações, greve da Caixa chega ao fim aí após a decisão do TST. As agências reabrem nessa quarta-feira. O Tribunal Superior do Trabalho, TST, decidiu nessa terça-feira encerrar aí a greve nacional dos empregados da Caixa Econômica Federal durante o julgamento aí do dissídio coletivo aberto após o fracasso das negociações entre o banco e os trabalhadores. Com a decisão, as agências da Caixa voltaram aí a funcionar normalmente em todo o país a partir desta quarta-feira, dia 30. Encerrada aí a greve da Caixa, viu? Essas e outras informações você confere no portal verdescampos.com.br. Acesse e fique sempre bem informado. Às 5h30 você tem aí o Rádio Notícias, a informação aqui na tarde da sua rede de rádios Verdes Campos SAT. 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

0: o finzinho de tarde aqui na sua Verdes Campos SAT, agora 4:56. Você já tá quase finalizando o expediente, é isso aí? Tá ouvindo a nossa programação.
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0: É, tem gente que daqui a pouquinho, né? Tá finalizando aí. Claro, tá ouvindo a programação da Rede Verdes Campos SAT para todo o Brasil através do canal 365. Abraço, obrigado aí, você que tá na sua loja, tá no comércio, tá em casa, tá no carro nesse momento. Obrigado pela audiência, viu? Ótima quarta-feira para você. A gente tá seguindo, né, durante toda a semana aí, trazendo sempre um dos nossos colegas aí das afiliadas para todo o Brasil, para todas as nossas afiliadas também, que não tem programação local. Tá chegando aí na região do Ceará. Alô, amigos do Ceará, abraço. Pessoal lá de grande região, norte do Ceará, ligado aqui na programação da sua Rede Verdes Campos SAT. Povo de Água Branca, abraço, meus queridos. Que tá na capital Teresina também, ouvindo o nosso som. Vamos juntos. 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
1: 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Oi, boa tarde.
2: É, meus amigos, não tem vida melhor que essa vida no interior, né? Você que tá aí na sua propriedade nesse momento, no seu sítio, né? Esse finalzinho de tarde, já tá um clima mais ameno, mais tranquilo. Tá conferindo a programação da Verdes Campos Sati, tá ouvindo aí no radinho de pilha, rapaz. É, o rádio ainda tem essa magia do rádio, chega onde a internet não chega, a TV não chega, o rádio continua chegando, né? 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Você que está conferindo a programação da Rede Verdes Campos Sati através do canal 365, tá zapeando aí, tava zapeando, caiu aqui no canal 365. 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Um abração pro meu amigo Josivan, rapaz. Nossos amigos garis estão ligados com a gente. Um abraço, um ótimo trabalho pra vocês. Tá finalizando aí, né? Nosso amigo Maurício também. Nosso amigo Zé Mundico. Alô, José Mundico, aqui na região do bairro Pedrinhas, né? Ele tá ligado com a gente. Tem um pessoal lá, né? Cadê o nome do pessoal? É o Zé Bebé, Dona Maria José, o Diaxis também, rapaz. E o Raimundo Tibúcio, o Raimundo Tibúcio no bairro Boa Vista. Ao seu José Machado também na Vila Esperança. Estão ligados com a gente aqui no Sucesso Total. Um abraço pra vocês. Para você que tá na estrada, aos nossos amigos caminhoneiros, olha só, um abraço para vocês, obrigado pela audiência, ótima viagem, né? Tá na correria aí do dia a dia, nas rotas, nas rodagens aí desse Brasilzão. Obrigado pela audiência, meus amigos. Ótima viagem para vocês.

Agora 5 horas 22 minutos, você que tá ligado com a gente em todo o Brasil, através do canal 365, obrigado pela audiência, aos nossos amigos caminhoneiros, rapaz, você que tá no trecho aí ligado com a gente, vamos juntos nessa viagem ao sucesso total. Daqui a pouquinho tem para você o Rádio Notícias.

aí para os nossos amigos motoristas, para você que está no trecho, está conferindo, levando de carona aí a programação da Rede Verdes Campos Sat para todo o Brasil. Obrigado pela audiência. 5 horas 27 minutos, ponto final e mais um sucesso total. Agradecer a sua participação, quem mandou mensagem, ligou pra gente, obrigado demais, ó. Amanhã a gente tá de volta. Ah, amanhã tem outro colega na rede, não é isso? E, ah, beleza, então. Amanhã tem mais um dos nossos colegas aí, de uma das nossas afiliadas, fazendo um sucesso total aqui com vocês, tá bom? 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

Pois é, a gente vai ter que ir embora porque tá chegando aí o Rádio Notícias, é a hora do adeus. Pra você, ó, beijo no coração, fé em Deus e até a próxima oportunidade. Abração, ótimo fim de tarde pra você.

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0: Olá, eu sou o Fábio Brito e estamos chegando pelo sistema de comunicação Verdes Camposat com o seu Rádio Notícia de hoje, a notícia que você precisa no seu dia a dia. E começamos com o destaque nacional. Olha, a Frente Nacional de Prefeitas e Prefeitos do Brasil cobrou dos candidatos à presidência da República a construção de uma nova relação federativa com maior participação dos governos locais nas decisões nacionais em carta pública. No documento publicado nesta semana, a entidade avalia que os próximos 4 anos figuram como oportunidade de construir e reúne o que chama de necessidades e propostas de governantes locais em temas como reforma tributária, pacto federativo, financiamento, segurança, saúde, transporte público e emergência climática. A carta destaca ainda que, sem os municípios, não há pacto federativo e defende a participação de entidades nacionais nas instâncias federativas. As propostas foram enviadas aos candidatos à presidência da República na eleição que acontece no próximo domingo. E após diálogos com o Conselho Federal de Contabilidade e o Serviço Brasileiro de Apoio às Micro e Pequenas Empresas, SEBRAE, os micro e pequenos empresários ganharam mais um mês para se adaptarem à reforma tributária. O Comitê Gestor do Simples Nacional prorrogou o prazo de adesão ao Simples Nacional, que é o regime simplificado da tributação para quem fatura até 4,8 milhões por ano. A opção pelo Simples Nacional poderá ser solicitada até 15 de outubro de 2026. As empresas optantes que desejam recolher o Imposto sobre Bens e Serviços, IBS, e a Contribuição sobre Bens e Serviços, CBS, pelo regime regular, terão até 30 de outubro para registrar a escolha. E a Receita Federal começou a pagar nesse dia 30 de setembro o lote da malha fina de setembro aos cerca de 412 mil contribuintes que regularizaram as pendências com o fisco. O lote contempla ainda as restituições residuais de anos anteriores. A Receita Federal destacou que a consulta já pode ser feita desde o dia 23 na página da Receita Federal na internet. Basta o contribuinte clicar em Meu Imposto de Renda e em seguida no botão Consultar a Restituição. É possível fazer a consulta no aplicativo da Receita Federal para tablet e smartphones. Segundo a Receita, o pagamento será feito na conta ou na chave Pix do tipo CPF informada na declaração do Imposto de Renda. 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E segue o seu Rádio Notícia, agora chamando as informações de Teresina no Piauí com o Vanilson Brito. É com você, Vanilson.
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2: Olá, Fábio Brito, obrigado pelas informações. Agora você segue o seu Rádio Notícias, direto de nossa central de jornalismo, Rede Verdes Camposat, em Teresina, no estado do Piauí. A empresária piauiense Maria Clara, proprietária de 2 lojas em Teresina, usou as redes sociais para relatar ter sido vítima de um assalto durante uma viagem de compras a São Paulo. Segundo ela, além do celular roubado, criminosos conseguiram acessar suas contas bancárias e realizar transferências de cerca de R$150 mil de recursos pessoais e empresariais. A empresária contou que havia viajado de Teresina para a capital paulista com o objetivo de adquirir mercadorias para seus estabelecimentos comerciais. De acordo com o relato, o crime aconteceu enquanto ela estava em um carro alugado após um dia de compras na região da Rua 25 de Março. Cerca de 2.500 policiais militares foram encaminhados às cidades do interior do Piauí nesta quarta-feira, dia 30, para reforçar a segurança dos municípios no dia 4 de outubro, que é a data do primeiro turno das eleições 2026. Ao todo, a Polícia Militar do Piauí contará com um efetivo de 6.500 homens e mulheres que atuarão em ações de policiamento ostensivo e na garantia da ordem pública durante o horário de votação. Cerca de 1.800 policiais serão empregados em deslocamento da capital para o interior e entre municípios do interior no dia 1º de outubro. A estratégia estabelece ainda que cada município contará com um oficial da PM e que, para cada zona eleitoral, será designado um oficial superior para prestar apoio aos juízes eleitorais. 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E vamos com mais esta informação. O estado do Piauí é o terceiro estado do Brasil com o menor número de denúncias de irregularidades eleitorais nestas eleições 2026. Em todo o país já foram protocoladas 52.141 denúncias por meio do aplicativo Pardal. Até amanhã desta última terça-feira, 29 de setembro, o Piauí acumulava 172 registros de irregularidades. Completam a lista com os menores números os estados do Tocantins e de Roraima. A capital teresina concentra o maior número de denúncias, com 94 protocolos, representando aproximadamente 54% do total de registros. Agora você segue o seu Rádio Notícias com mais informações, direto de nossa central de jornalismo, Rede Verdes Campos Sat.
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3: Um homem identificado como Maxwell de Souza Araújo, conhecido como Marquinhos, foi morto a tiros durante os festejos de Miguel Alves, na região norte do Piauí. O crime aconteceu enquanto a vítima participava de uma festa no município. Segundo informações da Polícia Militar, Maxwell foi surpreendido pelos disparos. O autor do homicídio não foi identificado e, conforme os relatos repassados à polícia, nenhuma testemunha conseguiu reconhecer o responsável pelos tiros. Maxwell trabalhava em Teresina e retornava Miguel Alves a cada 15 dias. Ele havia chegado à cidade no sábado, dia 26, para participar dos festejos. Após o crime, equipes da perícia criminal e do Instituto de Medicina Legal foram acionados para realizar os procedimentos necessários. O corpo foi removido depois da conclusão dos trabalhos no local. A motivação do assassinato ainda é desconhecida. O caso será investigado pela Polícia Civil, que deverá realizar diligências para identificar o autor e esclarecer as circunstâncias do crime. 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E no litoral piauiense, um homem identificado como William Silva Araújo, de 36 anos, foi morto a tiros no bairro Mendonça Clark, em Parnaíba, no litoral do Piauí. O crime aconteceu por volta das 20h30 na rua Dr. João Emílio Falcão Costa. Segundo informações iniciais, dois homens em uma motocicleta teriam efetuado os disparos e fugido. Cerca de 2 horas depois, a Polícia Militar recebeu informações sobre homens armados reunidos na região conhecida como Carandiru, que estariam planejando uma possível retaliação ao homicídio. Conforme o relato policial, houve 2 confrontos durante as diligências. 3 suspeitos foram baleados e socorridos pelo SAMU para o Hospital Estadual de Seu Arco Verde Ueda. 2 deles morreram e 1 permanece internado. Durante a ação, a PM apreendeu 3 armas de fogo, munições, 24 pedras de crack, uma porção de maconha, 5 celulares e materiais para recarga de munições. Os casos seguem sob investigação da Polícia Civil. Seguimos com mais informações, agora direto de Coelho Neto, no Maranhão, com o nosso amigo Milton Vieira.
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4: Ok, Eduardo Silva, aqui no Maranhão a Polícia Civil investiga um suposto ataque a tiros contra o veículo do deputado federal Duarte Júnior do Avante, no município de Morros, região do Munim. Segundo informações preliminares, o parlamentar viajava em uma caminhonete quando o automóvel foi atingido por disparos efetuados por desconhecidos. Duarte Júnior não se feriu. Até o momento não há confirmação sobre outros feridos e o número exato de disparos ou as circunstâncias do ocorrido. O deputado cumpre mandato na Câmara dos Deputados e disputa reeleição. As autoridades policiais trabalham para esclarecer a motivação do episódio e identificar os responsáveis. 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E o Ministério Público do Maranhão instaurou um inquérito civil para apurar possíveis irregularidades em um contrato de locação de veículos da Câmara Municipal de São Mateus do Maranhão. A investigação, conduzida pelo promotor Tiago Lima Aguiar, aponta suspeitas de falhas no processo licitatório, como a ausência de pesquisa formal de preços, além de inconsistências em notas fiscais e pagamentos sem assinatura do ordenador de despesas. O órgão apura também indícios de superfaturamento, sublocação informal de veículos e a possibilidade de a empresa contratada figurar como empresa de fachada, após constatar que a sede informada estava de portas fechadas. O procedimento busca aprofundar as apurações sobre a execução financeira do contrato. E agora o nosso giro de notícias segue para Campo Maior, no Piauí, de onde o nosso colega Eduardo Silva tem informações da sua região.
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5: Olá, muito obrigado pelas suas informações da sua região no estado do Maranhão. Vamos aqui voltar para o estado do Piauí, de onde a gente traz informações, onde a Prefeitura de Novo Santo Antônio fez um serviço que deveria ser executado por uma empresa. O TCE proíbe pagamento à empresa por serviços executados com máquinas e materiais, no caso, com servidores municipais. Já pensou se essa moda pega? A prefeitura executa a obra e a empresa cobra o serviço. A prefeitura de Novo Santo Antônio, administrada pela prefeita Elisa Maria de Silva Paz, utilizou máquinas, insumos e servidores municipais para executar uma parte de uma obra contratada, né, pela uma empresa identificada aqui como LCN Engenharia Serviços e Empreendimentos, por R$ 280 mil. A irregularidade foi constatada em inspeção do Tribunal de Contas do Estado do Piauí, TCE, que julgou procedente a denúncia e proibiu o pagamento à empresa pelos serviços realizados com recursos próprios do próprio município. Segundo o próprio tribunal, essa situação criou um risco, né, de sobrepreço dos serviços realizados pela prefeitura, aqueles que poderiam ser apresentados pela empresa mediante pagamento. Olha, agora está aí, né, a proibição desse pagamento. A prefeitura, ainda que executou o serviço que deveria ser executado pela empresa, ainda não se pronunciou sobre a questão dessa proibição. Essa decisão foi publicada agora na última segunda-feira, dia 28, melhor dizendo, e a medida cautelar perigou a essa autorização da continuidade da execução da obra, né? O que acontece? A prefeitura executou uma obra e agora estabeleceu, né, que esse prazo de 60 dias para apresentação dos documentos que comprova a regularização entre as exigências que estão na planilha orçamentária que está aí para ser executado em serviço. O problema é que o tribunal conseguiu provar que parte desses serviços foram feitos pelo município e com isso o pagamento foi, no caso, anulado, né? E agora esse pagamento, né, essa decisão fixa um prejuízo aí no município, caso o município pague esse serviço, de quase 280 mil reais, que corresponde ao total dessa construção. Então está aí, viu? Essa moda pega, a prefeitura executa a obra e a empresa que deveria fazer o serviço está cobrando o valor da própria prefeitura. A prefeita Elisa Paes, que é prefeita de Novo Santo Antônio Piauí, ainda não se pronunciou sobre essa situação. 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Messias, é com você.
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6: Ok, então, Eduardo Silva. E agora vamos com informações aqui da Central de Jornalismo de São João dos Patos. Vai abastecer? Nova regra da gasolina já está valendo na cidade de Imperatriz. Olha, quem for abastecer o veículo em Imperatriz deve ficar atento à nova composição da gasolina comum e também da gasolina aditivada. A mudança estabelece que os combustíveis devem conter 32% de etanol anidro, percentual que pode variar um ponto para mais ou para menos. Na prática, a composição permitida fica entre 31% e 33% de etanol anidro. A alteração já está sendo acompanhada pelo PROCON de Imperatriz, que iniciou visitas aos postos de combustíveis da cidade para verificar se os estabelecimentos estão seguindo as novas especificações. Olha, segundo o PROCON, neste primeiro momento, a atuação tem caráter orientativo e preventivo. As equipes estão visitando os estabelecimentos para acompanhar a adequação à nova composição da gasolina, que passa a ser comercializada dentro do padrão conhecido como E32. A fiscalização também busca verificar se a gasolina disponibilizada aos consumidores está dentro dos percentuais estabelecidos. A iniciativa ocorre em um momento de adaptação dos estabelecimentos à nova composição. Por isso, a atuação inicial do órgão é voltada principalmente para orientar os responsáveis pelos postos e acompanhar o cumprimento da regulamentação. De acordo com o PROCON de Imperatriz, caso um posto permaneça comercializando combustível fora das especificações estabelecidas, o estabelecimento poderá responder a processo administrativo. A fiscalização tem como objetivo garantir que o consumidor tenha acesso às informações claras sobre o combustível comercializado e que o produto utilizado nos veículos esteja dentro das especificações determinadas pela regulamentação. 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E agora vamos com informações do município de Esperantinópolis, interior aqui do Maranhão, com você, Robert Lândio.
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7: Ok, Messias, muito obrigado pelas informações de sua região. E eu sigo direto da Central de Jornalismo de Esperantinópolis, Maranhão. Uma tragédia chocou Esperantinópolis na noite dessa última terça-feira. Dona Arlinda foi morta a golpes de cacos de casco de cerveja pelo próprio neto Matheus, na região do Alto do Jataí. A idosa ainda foi levada para o hospital municipal, mas já chegou na unidade sem vida. Assim que recebeu a informação do hospital, a polícia militar iniciou diligências. A guarnição foi até o Alto do Jataí e recebeu de moradores a informação de que Matheus havia fugido logo depois do crime. Os policiais começaram uma varredura, uma verdadeira caçada pelas imediações, e fizeram um cerco e conseguiram localizar e prender o rapaz. Matheus foi levado para a delegacia de Polícia Civil de Pedreiras, onde foi apresentado pelos procedimentos de prisão em flagrante. A polícia informou que precisou usar algemas diante do risco de fuga e para garantir a segurança da equipe e de terceiros. O caso é ainda mais doloroso porque Dona Arlinda criou o próprio neto desde criança. A informação divulgada é de que o crime aconteceu depois que ela se recusou a dar dinheiro para ele comprar drogas. Uma avó que criou, cuidou e deu amor ao neto e acabou tendo a vida tirada pelas mãos dele. Uma tragédia que deixou uma família destruída e toda a comunidade de Esperantinópolis chocada. 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Corpo de homem é encontrado no Rio Mearim, em Barra do Corda. Um homem foi encontrado sem vida na manhã dessa última segunda-feira nas águas do Rio Mearim, em Barra do Corda, Maranhão, nas proximidades do Porto da Ramba, na região central da cidade. De acordo com as informações, moradores que estavam nas proximidades perceberam a presença de um corpo no Rio Mearim e acionaram o corpo de bombeiro. Uma equipe foi deslocada até o local para realizar os procedimentos necessários. Até o momento, a identidade da vítima e a idade ainda não foram divulgadas oficialmente. Também não há informações confirmadas sobre as circunstâncias da morte, o período em que o corpo teria permanecido na água ou a causa do óbito. A ocorrência deverá ser investigada pelas autoridades competentes. E seguimos com Destaques do Esporte com Emanuel Lucas.
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8: Muito obrigado, Roberlândio, trazendo as informações diretas da nossa central de jornalismo aí de Esperantinópolis, no estado do Maranhão. Trazendo agora as informações do esporte, sempre no oferecimento do óleo Santa Helena. 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Falando aí da seleção brasileira, né? Porque o jogador Rafinha, né? O atacante Rafinha está fora aí do amistoso da seleção contra a Índia, que vai ser disputada agora neste sábado, véspera de eleições. O camisa 10 foi substituído na vitória da seleção brasileira sobre a Austrália por 4-2, ainda no intervalo, por conta de um desconforto muscular na coxa direita, e foi liberado pela CBF para retornar ao Barcelona para tratamento. E apesar de não ter aí uma lesão diagnosticada, apenas um pequeno edema, a decisão foi por precaução para evitar aí maiores riscos. Rafinha sofreu já com problemas médicos, né, na última temporada, principalmente aí na Copa do Mundo. E foi aí um consenso, né, de que o melhor a se fazer era que ele retornasse ao seu clube, né, o clube espanhol. A preocupação se justifica pelo desconforto ser na mesma coxa que atormentou o jogador na temporada passada. Foram 4 lesões no local que deixaram o jogador fora de mais, por mais de 150 dias, né? Tanto pela seleção brasileira quanto pela equipe do Barcelona, incluindo a sofrida, né, na partida contra o Haiti pela segunda rodada da Copa do Mundo. E o Brasil, né, está aí de folga e agora retorna às atividades nesta quinta-feira para poder aí se preparar para o amistoso inédito contra a seleção da Índia neste sábado. Falando aí, continuando a falar de seleções, falando de futebol internacional, porque o Cristiano Ronaldo, o CR7, abandonou um treino da seleção portuguesa após aí uma coletiva do atual treinador, amistoso inédito contra a seleção da Índia neste sábado. Falando aí, continuando a falar de seleções, falando de futebol internacional, porque o Cristiano Ronaldo, o CR7, abandonou um treino da seleção

0: explicou que ele não havia se recusado a treinar e que tinha sido apenas liberado. O JJ também havia garantido o CR7 no treino desta quarta-feira e revelado, né, a tendência de Gonçalo Ramos ser novamente o atacante titular no próximo jogo. Ele que, segundo aí a TV dinamarquesa, né, mostrou aí, flagrou o momento em que o Cristiano deixava o estádio enquanto seus companheiros estavam no gramado. Ele deixou o estádio, né, logo após a coletiva do técnico Jorge Jesus. E ele negou, né, nesta quarta-feira, em entrevista, que exista qualquer problema com o astro, né, da seleção lusitana. Depois da repercussão pela ausência do camisa 7 na vitória por 2-1 sobre a Noruega, quando passou aí 90 minutos no banco. E o treinador revelou detalhes de uma conversa com o atacante. Nunca nenhum jogador vai mudar as minhas ideias, nem ele e nem ninguém no futebol. E falando agora do futebol brasileiro, né? Porque o Vasco teve aí uma reunião para viabilizar o plano de segurança para enfrentar o Boca Juniors em São Januário, né? O clube vai ter aí uma nova rodada de reuniões com a Federação de Futebol do Estado do Rio de Janeiro e também representantes da polícia para viabilizar esse plano de segurança. O encontro vai ter aí como foco principal tratar da ampliação do espaço destinado à torcida visitante. A exigência prevista para jogos deste porte na competição continental é de 4 mil pessoas. E também a possibilidade esta mais viável de um comum acordo entre as partes para uma capacidade de 2.500 pessoas sem o aumento da capacidade do estádio. A ideia é montar um plano de segurança capaz de convencer a Conmebol. O ideal para o Boca Juniors era ter aí 4 mil ingressos de visitante aí para esta semifinal da Sul-Americana. E também o planejamento abrange todo o aspecto logístico e de segurança que envolve a chegada, a estada e a saída dos torcedores do Boca Juniors no entorno do estádio. E falando do São Paulo, né, porque o ex-presidente deposto Júlio Casares processou o clube aí porque foi alvo de trama política, né? O ex-presidente expulso do clube no dia 10 de setembro alegou aí ter sido alvo de uma trama política no ano passado e se defende aí das acusações de gestão temerária e também de irregularidades aí durante o seu mandato de janeiro de 2021 a janeiro de 26. No processo, a defesa de Casares pede para que seja declarada a inexistência de gestão temerária, o motivo pelo qual ele foi expulso do clube, para que a aprovação das contas de 2021 a 2024 anule qualquer possível responsabilidade do ex-dirigente e que a devolução dos valores pessoais gastos no cartão corporativo do clube configure a ausência de dolo ou também de culpa grave. A decisão do Conselho Deliberativo de expulsar Casares foi baseada em investigações internas que apontaram gestão temerária ou irregular. O ex-dirigente foi enquadrado no artigo 34 do Estatuto Social. Portanto, meus amigos, essas são as informações do esporte. Eu volto a qualquer momento dentro do Rádio Notícias, trazendo muito mais informações para você. Você segue agora com a sequência da programação normal da sua rede de rádios Verdes Campos Sat.
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por cá, compadre, já cheguei no terreirão da fazenda, que maravilha ter a tua companhia aqui, que bom ter você aqui comigo, hoje é quarta-feira, não é? Quarta-feira, hoje é 30 de setembro de 2026. Olha, o terreiro da fazenda já tá começando a agitar por aqui, não tá? Hein? Oh, mas é bom ter a companhia desse povão. Como é bom ter a sua companhia. Você em qualquer lugar do Brasil que acompanha o compadre Irlândio Farias, eu só agradeço, não é? Eu só agradeço pelo carinho que você nos dá todos os dias. Isso é bom demais, compadre. Vem pra cá. Fique aqui perto do compadre Irlândio Farias, ouvindo essas músicas bonitas. Mas antes, quero pedir licença aqui, não é? E dar uma boa noite, pedir licença para entrar na sua casa e saudar com carinho. Bença vovô, bença vovó, que essa benção me traga felicidade e que traga também para você. Porque a fé cura. 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Eu sou o compadre Irlândio Farias e chego com alegria, paz de espírito e muita energia boa para abençoar sua noite. Falo direto da Rede Rádio Verdes Campos Sat para todo o Brasil e para o mundo via internet. Está no ar mais um Terreirão da Fazenda na Rede de Rádios Verdes Campos Sat, na Rádio do Vovô, na Rádio da Vovó, na Rádio do Amigo Caminhoneiro e de todos os meus irmãos camponês, que é o lavrador, o homem da roça, aquele que está sempre na luta. Ô, rapaz, que coisa boa. É bom demais, não é? Cadê a produção, meu chucalhozinho?

Fazenda. Que dia é hoje? Já falei, 30 de setembro. Hoje é quarta-feira, compadre. E você sabe que aqui a gente faz essa festa no oferecimento do nosso Pesque Pague do Resort Hotel Cajuína Náutico Clube. Eita, mas é bom. Não é? Hein? Olha que coisa boa, rapaz. Dê a sua companhia. É maravilhosa. Não é não, produção, hein? É bom demais. Olha, você sabe que também temos o oferecimento dos hotéis da Rede Cajuína. Temos o oferecimento todo especial também do nosso espaço, que é o nosso o Centro de Convenções Maranhense. Quase não sai, mas saiu. Também o Hotel Cajuína Sul, próximo ao Balão da Miguel Rosa, e também o Resort Hotel Cajuína Náutico Clube, com a Capela Ecumênica. Realizar um evento com a gente, você sabe que aqui o seu evento é primeiríssimo. Olha, quero falar também que você pode mandar um vídeo pra gente. Pode mandar um vídeo, mandando aquele alô. Você caminhoneiro, você dona de casa, chegou em casa, tá fazendo jantar, tá aí preparando. Eu quero ver o que você vai comer hoje. É aquele feijãozinho misturado, com ovos instalados, com a galinhazinha caipira, com a sardinha. Oh, mas é bom, né? Eu adoro. Hein? Ah, então aí tá bom demais. Olha, compadre, é bom demais. Um baião de dois, não é? Bem feitinho, aí pronto. Não tem pra ninguém. É só nós mesmo, não é? Então tá no ar mais um Terreirão da Fazenda. Manda o seu vídeo pra 86-994-475082. Só lembrando, você grava aí 30, 40 segundos, sempre com o telefone deitado, manda pra gente. Caminhoneiro, tá na estrada, meu irmão, manda pra nós. Você, dona de casa, tá acompanhando na TV, olha, grava aí, ó, compadre Irlanda, tô aqui ligado com você na TV, Verdes Campos, no canal 365. É, 365 é o nosso canal da Parabólica na TV, Verdes Campos, não é? Olha aí, que maravilha, lá tem rádio e TV. Aí você bota no rádio, no controle, lá embaixo tem, pra você mudar pro rádio e pra TV. Então, meu compadre, manda ver, manda pra nós aqui que nós estamos aguardando a sua participação, tá bem? Vamos lá, vamos começar o nosso Terreirão da Fazenda! Oi! Segura, meu povo! Já tá no ar, já tá no ar! Cadê? Cadê, produção? Hein? Rapaz, vou te contar que é uma maravilha, não é? É bom demais. Olha, deixa eu só aqui dar um toque aqui para também pros nossos amigos, rapaz, que tá aí do outro lado, né? Ligadinho com a gente, acompanhando o nosso terreirão. O motorista, o Sebastião, né? Tá ligado com a gente. Sebastião, um grande abraço pra você, meu compadre. Tudo de bom, viu? Continue aqui no Terreirão da Fazenda.

nosso Terreirão da Fazenda, no oferecimento, compadre. 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

Comel, dentro do nosso terreirão da Fazenda, Fazenda Festa. Eu tô aqui, Irlândio Farias, junto com você, não é? Pra levar muito forró pé de serra, forró das antigas. Aqui é assim, compadre. Aqui você encontra coisa boa. Nós não somos melhores que ninguém. Somos apenas diferentes e vamos continuar diferente. Olha, onde você estiver, estamos coladinho com você, junto, no interior, na cidade, nas capitais. Olha como é bom, não é? É maravilhoso. Quero abraçar cada um de vocês, não é? Porque eu sei que o vovô, a vovó, o papai, a mamãe, a titio, o titio, tá sempre ligado com a gente. Aí ligadinho, liga o seu rádio. Olha, continue mandando o seu vídeo, mandando o seu áudio. Daqui a pouquinho, não é? O Irlândio Faria vai bater uma prosa com você aqui no nosso Terreirão da Fazenda. Pode mandar vídeo, mandar áudio. Oh, pra gente é um prazer, uma satisfação imensa receber você aqui dentro do nosso Terreirão da Fazenda, tá bem? Um grande abraço, muito obrigado pelo carinho a cada um de vocês que estão aí do outro lado, ligado com a gente, acompanhando a nossa programação. Vamos lá, compadre, tem mais forrozinho pra nós aí?

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0: compadre. Eita, forrozão bom, hein? É isso é que a gente faz pra você aqui no Terreirão da Fazenda, levando esse forró maravilhoso, não é? Você que tá ligado com a gente, muito obrigado pelo carinho. Olha, já já vou botar participação, enquanto isso pode mandar mensagem, mandar vídeo aqui pra gente, ó. É aquele carinho maravilhoso. 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
0: É o Terreiro da Fazenda. Se tem forró, é com nós. Daqui a pouquinho tem participação.

0: Gonzaga, saudoso, não é? Saudoso Luiz Gonzaga. Olha, vamos falar com nossos ouvintes, os nossos compadres, as nossas comadres. Bota aí, Lândia, vamos lá.
1: Boa noite, meu pai Fernando Faria. Ao Mariano, rapaz, aqui da Rua 14.
0: Ô, compadre Mariano. Vem botar
1: uma músicazinha pra mim hoje. Aquela da... Ô, oh, papai, eu vou virar uma B, não é, meu pai? Agora me esqueci. Bota aquela da... Rapaz, o moco tá ficando bem em mim, Ave Maria, Patrícia. Bota uma música aí pra mim do... Bananeira, como é? Sabiá na Bananeira pra mim. Esse daqui pra o meu amigo Réu Dordete, lá na Lagoa Grande, Lagoa do Barro, ali pro Goza, pro Meia-Noite.
0: Olha, compadre.
1: Pessoal ali todos, meus amigos, viu? Estão todos ouvindo seu programa. Seu programa aqui é o show, meu
0: amigo. Ô, rapaz, deixa eu lhe falar, eu compadre. Você bota ela pra mim hoje. A Sabiá na Bananeira, ela deu um problemazinho. Mas eu vou mandar colocar amanhã mesmo, viu, compadre?
1: Sabiá na Bananeira. Eu não sei ela. Tá bom, bote ela pro seu amigo aí hoje.
0: Olha, eu vou fazer o seguinte, tá bom, amanhã eu vou mandar colocar ela aqui. Ela deu um problemazinho, tá com a qualidade assim meio ruim. Mas eu vou colocar amanhã, viu, compadre? Amanhã eu mando a produção botar, porque eu vou ficar lhe devendo ela hoje, tá bom? Um abraço, muito obrigado pelo carinho.
2: Boa noite, meu compadre Lândio Faria. Aqui quem fala é o Chico Novo, da localidade Espingarda, município de Barra do Maratão.
0: Ô, rapaz, meu olha compadre, aí. Pois não.
2: Hoje eu vou lhe pedir a música com dois Val e Danta, aquela música que bate, deixa bater na minha porta. Aquela música eu acho muito boa, e você também acha, que eu já vi você cantando ela também, ela é muito boa. E eu quero que você me bote ela pra mim, onde eu ouvi, e oferecer pra muita gente que gosta também dela aqui, na Espingarda.
0: Olha,
2: muito obrigado,
0: aí,
2: compadre. Pai. Deus te abençoe.
0: Amém,
2: tô
0: compadre.
2: Tô ouvindo todas as noites.
0: Eita, tá ligado com a gente, não é? Um abraço todo especial.
2: E oferecer pra muita gente que gosta também dela aqui, na Espingarda.
0: Olha,
2: muito obrigado,
0: aí,
2: compadre. Deus te abençoe.
0: Amém, compadre.
2: Tô ouvindo todas as noites.
0: Ei!

0: 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E aí, compadre Lando de Faria, eu queria lhe pedir que você colocasse aquele forró com o Flávio José, que diz assim, boi com sede, bebe lama, barriga seca, não dá sono. Olha, eu falei isso pro meu amigo Raimundo Macaxeira, em São Mateus do Maranhão, lá na Vila Barreto, meu amigo Nato, meu amigo Jerry, e dona Nilzete, povoado Panaca, seu Antônio José Cruz e a família, um povoado desaperto. Boa noite, compadre. Um abraço.
1: Obrigado, compadre. Um abraço. É Flávio José, o nome da música é Filho do Dono. Um abraço, tudo de bom. Olha, quem é que tá aí, compadre? Bota aí o povão, vamos lá.
2: Oi, compadre Zilane, boa noite. Eu, hoje eu quero lhe pedir aquela música da Rulinha, Fogo Pagou, que tive pena do, da Rulinha, que o menino
1: Fogo
2: matou.
1: Fogo Pagou o nome da música.
2: Eu não sei quem é que canta.
1: Essas é o Luiz Gonzaga.
2: Essas velhas tudo assim meio atrapalhado. Mas aí, a sua equipe aí é show de bola, me ajuda. E a oferecer para todos os ouvintes, para o Francisco, para a Candinha, e pro Bruno, e um abraço e uma boa noite. É o Cianida do Morro Vermelho.
1: Obrigado, comadre. Um abraço, tudo de bom. Tem mais ouvinte aí, compadre? Vamos lá, boa noite, meu amigo. Tudo bem? É o Diocrísio Fontinelli da Caçapoeira, Granja, no Ceará. Tamo junto, hein? Obrigado, compadre, pelo carinho. Olha, o agente de venda, Luciana, cadê ela? Tá aí?
3: Boa noite, Islândia Faria, sou a Luciana, GF8, daqui de Alto Alegre do Maranhão. 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E quero pedir um alô para todos os meus clientes, amigos, ouvintes. E quero agradecer a todos que me mandaram meus parabéns dia de hoje, né? Em gratidão, o Barriga de Aço, Manuel, e entre outros que me mandaram meus parabéns dia de hoje. E quero mandar um parabéns para quem está fazendo aniversário dia de hoje também.
1: Ah, hoje!
3: E meu endereço é Bairro Meia, Rua do Caju, número 65, no sítio do projeto. Meu número de WhatsApp é 99984-470051. Um abraço, Irlande Maria.
1: Olha, hoje é aniversário da comadre Luciana, lá de Alto Alegre, no Maranhão. Olha, em nome dela, quero parabenizar ela e todos os aniversariantes de hoje, dia 30 de setembro de 2026. Cadê os parabéns, produção?
4: Parabéns, parabéns, parabéns pra você.
1: Opa, olha aí, parabéns, comadre. Eita!
5: Ali a Chachinha, tô falando. Olha aí. Vou falar aqui, como se será? Carro pesqueiro alto mar.
1: Olha aí, tá no alto mar, né, compadre?
6: Boa noite,
1: um abraço.
6: Sou eu, Anaíl, seu ouvinte.
1: Diga lá, Anaíl, Tom.
6: Passa aí, moleca sem vergonha. Lábio dividido.
1: É Anaíldo, né? Anaíldo lá de Alto Alegre.
6: Lábio dividido,
1: no,
6: moleca
1: no Maranhão. Obrigado, compadre.
7: Opa, boa noite, meu amigão.
1: Boa noite.
7: Compadre Irlanda, aqui sou eu, o Dudu aqui da Fazenda Banho Berro.
1: Ô, rapaz.
7: Compadre Irlanda, mandou nosso alôzão, nós estamos ligados aqui, né? Seu forrozão aqui. Daquele jeito, sabe? Meu pai tá aqui numa rede, deitado. Uma baladeira daquele jeito, sabe? Tô ouvindo seu forrozinho aqui, Feirão da Fazenda, tá bom?
1: Maravilha.
7: Manda alô pra minha mãe, Dona Deusa. Minha filha Maria Eduarda, minha namorada Cleude. E meu irmão Raimundo. E todos que estão ligados na Terreirão da Fazenda. Pra você, ótimo final de noite. Valeu.
1: Obrigado, compadre. Um abração pra você.
7: Na Fazenda Banho Berra.
1: Olha aí, tudo Goiânia. De bom.
7: Valeu.
1: Vamos
7: um
8: abração,
1: lá.
8: Meu brother. Boa noite, pai. Faria, que eu me gostei bem bom, né? Jatobá, GF8, aqui o estoque é novado. Vai de volta pro Pozão Pelicerra aí. Pode ser do trio do Nordeste, não sei se é tocado. Bote outro aí, qualquer um, mistério aí. Agora você para o compadre, o Bier, rapaz. E também para o Tonico Osório, né, Bezerra, a Cruzinha do Sossego, né, o Angildo, dos Quandus, lá, Simpatia, Salão Dourado, estão ligados lá, viu? Os usos, Jean

0: curu, tem o citonho aqui, a cruzinha, né?
1: Tá certo, compadre. Um abraço. Boa noite, Irlande Farias. Aqui é a Maria José de Patos Bons. Pastos Bons, não é? Eu gostaria de ouvir a música Cariri que eu amo oferecer para o meu esposo Adonildo. É? Olha aí que maravilha. Obrigado pelo carinho.
2: Olá, meu compadre, boa noite. Aqui é o Domingos do assentamento da Nossa.
1: Ô,
2: Estou aqui deitado na baladeira,
1: rapaz, olha aí.
2: ouvindo o teu programa, né? Vou te pedir uma música aí
3: entre outros que me mandaram meus
2: de Luiz Gonzaga, viu?
3: Quero mandar um parabéns
1: para
3: quem está fazendo aniversário de hoje também.
2: É qualquer um de Luiz Gonzaga, né?
1: Eu vou botar fogo
2: para passar aí e oferecer a dona Serenda, que está falando aí no rádio, né? Dona Serenda, o Vermelho, seu Jacir, né? O Bruno e o...
3: 470051.
2: E o amigo meu que mora lá também, que agora não esqueci o nome dele, né? E todos aí do Morro Vermelho, né? Estou mandando essa música para eles aí, que estão aí, eles são ligados na Verde Campo, e eu também, né? Eu gosto desse programa, viu?
1: Obrigado, compadre, valeu.
2: Boa noite, compadre.
1: Boa noite, obrigado pelo carinho.
2: Você, viu? Você é tudo, você é um locutor excelente, né? Deus te abençoe, tá bom?
1: Amém, compadre, eu só agradeço pelo carinho, tá bom? Vamos lá!
4: E essa frase, deixa...
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0: rapaz, isso é que é boa! Eita, produção! Produção, você escolheu na nata. Essa daí é uma beleza. É o povo que pede, né? Também é o povo que participa, é o povo que está junto da gente. Aonde a gente vai? O povo tá ali, bem coladinho. Muito obrigado, minha gente, pelo carinho que você nos dá sempre. Olha, boa noite, meu amigo. Aqui é a Maria Brito, de Tamanduá, Miguel Alves. Quero uma música do Antônio Cearense, não é? No sax, eu e meu filho JP, Joanice, Cleonice, estamos aqui ouvindo o programa. Olha aí, que maravilha. Um abraço, obrigado pelo carinho.
1: Eu tô querendo ouvir uma música.
0: Quem é que tá aí,
1: professor? Homenagear um velhinho que tem aqui, 102 anos.
0: Como é que é? Eu não entendi
1: ele
0: bem aí.
1: Boa noite, compadre Hernandes
0: Pareira. Boa noite, compadre.
1: Compadre Hernandes, eu tô querendo ouvir uma música aqui pra homenagear um velhinho que tem aqui, 102
0: anos. 102
1: anos. Ele escuta o seu programa todinho. Ele gosta de ouvir. Quando a noite escurece, ele já tá no pé do rádio. A música que ele quer ouvir é Luiz Gonzaga, Asa Branca. Aqui é o Carlos, da Tranqueira, viu? Me bote, me faça essa bondade de botar a música pra ele ouvir. Raimundo Apulho. Raimundo Apulho do Vale. Obrigado, compadre.
0: Um abraço, toco com todo prazer, viu, compadre? Asa Branca, daqui a pouco a gente vai tocar. Um abração, tá bom? Tudo de bom e continue com a gente aqui no Terreirão da Fazenda. É o que, produção? Ah, tá, beleza, então. Olha, vamos lá, tem mais ouvinte aí? Tem mais ouvinte? É Asa Branca lá que ele quer, produção. Asa Branca, Luiz Gonzaga, o rei do Baião. Tem fogo, pagou já depois, basta de tocar ela, viu? Asa Branca. Oh, mas é um prazer, viu, compadre? 102 anos, não é brincadeira, não. Tá lá ligadinho com a gente, um abraço pra ele, tudo de bom, meu compadre. Que Deus abençoe você. 102 anos, tá lá ligadinho com a gente, um grande abraço pra você e continue no Terreirão da Família.

0: Sem vergonha! Antigo, forró das antigas é assim. Mas aqui a gente toca forró pé de serra. Oh, mas é uma beleza. Olha, deixa eu falar também pra você, né, dos nossos ouvintes que estão acompanhando a gente. Olha, o Marcos, tá onde o Marcos? Ele não falou. Ah, o Marcos de Três Marias. Tô ligadinho em Minas Gerais. Olha, um abraço, Marcos. Tudo de bom. Gente boa, tá lá ligadinho acompanhando o nosso Terreirão da Fazenda. Muito obrigado pelo carinho, tá bom? Continue com a gente aqui no nosso Terreirão da Fazenda. Quem é que tá aí, produção? Bote aí.
1: Padirlande Faria. Padirlande, hoje eu quero que você bote aí Luiz Gonzaga, Asa Braga, né?
0: Vou botar daqui a pouco.
1: Só pra curtir mesmo. Aqui é o João da Vara da Roça Coivara.
0: Ô, oh, rapaz, hein, Coivaras, no Piauí. Alô, Coivaras. Um abração pra vocês, hein, Coivaras, que estão sempre ligadinho com a gente, não é? Não perde o nosso Terreirão da Fazenda. Obrigado pela sintonia. É o João, não é? Ô, João, lá em Coivaras, ligadinho com a gente, olha aí, falar em Coivaras, não é? Falar em Coivaras, a gente não pode esquecer aqui, quando o pessoal fala de Coivaras, a gente só lembra lá do meu amigo Netão, rapaz, o Netão é Caxeiro. Neto Caxeiro, um abraço pra você, meu irmão. Olha aí o povão de Coivara ligado com a gente, um abraço pra todas essas famílias maravilhosas que acompanham o nosso programa, gente boa, né? Estão lá ligadinho no nosso Terreirão da Fazenda, muito obrigado a cada um de vocês. A Francisca, o Julinho também, tá ligado com a gente. Um abraço todo especial para eles. Não perde o nosso programa. A todos vocês, muito obrigado pela sintonia. Tudo de bom. Netão, um abraço para você, Neto Caxeiro, e sua família, meu irmão. Brigadão aí pelo carinho da audiência. Olha, também o Vando, a Chicosa, o Carlito Pedro, estão lá acompanhando o nosso programa. O Zé, a minha amiga Luzia também, muito obrigado. Mais na frente, na Nova Vida, tem o Ité, a Kumari Luzia, o Ronaldão, o Ronald, o Romário, o Ronailson. Obrigado pela sintonia, tá bem? Cada um de vocês ligadinho no Terreirão da Fazenda. Quero abraçar Minas, quero abraçar, não é, o pessoal de Curitiba, no Paraná. Quero abraçar todo o estado do Paraná, não é? Quero abraçar São Paulo, Rio de Janeiro, Santa Catarina. Olha, o pessoal também lá do Rio Grande do Norte, não é? Um abraço para vocês no Rio Grande do Norte. Muito obrigado a todas as cidades do Rio Grande do Norte, o pessoal também, além da capital Natal, né? A Paraíba, João Pessoa e toda a região Patos, todo mundo lá ligado com a gente. É muitos lugares lá, muitas cidades. Também o pessoal de Sergipe, o pessoal que tá ligado com a gente também no Ceará. Muito obrigado pelo carinho. Pessoal que estão lá em Tocantins, em Palmas, um abraço, Tocantins, um abraço para vocês também no Amazonas, pessoal em Brasília, pessoal que está acompanhando no Pará, no Maranhão, continue fazendo essa festa maravilhosa com o compadre Irlândio Fábio.

0: Saquetra, hein? Olha, agora são já hora do intervalo comercial, mas a gente volta já já no oferecimento é da Creatina Plus GF8. 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

0: Pode, tá aí, já estamos de volta. 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
1: Como é que
0: 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Franli, boa noite. 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Ah, agora ele tá falando. Eu tô falando, Franli, que a gente não cansa de falar dos produtos GF8, porque é produto bom, que leva saúde, qualidade de vida para as famílias, não é isso, Franli?
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0: É verdade.
1: Porque se não tivesse ninguém ouvindo, a gente não faria programa nenhum.
0: Opa! É desse jeito mesmo.
1: A tecnologia hoje em dia, graças a Deus, faz com que a gente esteja perto das pessoas.
0: Ah, é.
1: E eu me sinto muito feliz. Me sinto muito feliz com isso, sabe? Eu me sinto feliz porque vejo que as pessoas estão dando um retorno para nós.
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0: rapaz.
1: Da região lá é a divisa com a Bolívia, a 40 quilômetros. Entendeu? São ouvintes nossos. E recebi de várias mensagens do Brasil. Então isso aí é muito.
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1: 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Que é as células.
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1: Olha, e o Vita Forte, o que é o Vita Forte? 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
1: 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Agora, ela é mais apropriada, com vários tipos de vitamina. Para pessoas que fez cirurgia, para pessoa idosa que tá acamada.
0: Olha aí.
1: É uma vitamina que levanta você da cama.
0: Oh, mas essa vai ser boa.
1: É, como fosse, é um leite, tipo um leite, você dissolve no copo e aí toma, né? É, aí você toma, pessoa que fez cirurgia, pessoa que diz, não, ela ficou acamada.
0: Olha aí, que maravilha, rapaz, coisa boa.
1: Leucemia, pessoas que estão com problemas, aquele problema que não pode comer, não pode comer comida mastigável, por exemplo. Não pode comer, mastigar, tá muito fraca, pronto. Mas não impede que qualquer pessoa tome não, entende?
0: Ah, tá.
1: Tá com microfone aí, Lange.
0: Opa, pode falar, pode falar.
1: Não impede que qualquer pessoa tome. Mas é mais ideal pra pessoas que tá fraca. Idoso que não passa alimentando direito. Idoso que tá com a doença qualquer, não quer comer, tá fraco. É mais ou menos isso.
0: Vai fortalecer aquele idoso,
1: né? Um prato de arroz pra ele, você vai dar um copozinho com essa vitamina e ele vai tomar e vai ficar como se estivesse tomando um litro de soro.
0: Pronto, eu entendi agora, eu entendi, Franley, eu entendi. Maravilha, viu? Maravilha.
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1: 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Então é lançamento do teu programa. 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
1: Esse lançamento sempre na sua, no teu programa. Entendeu?
0: Olha,
1: isso é muito bom.
0: E aquela música Asa Branca, não você pode ouvir?
1: Não tem preço ainda, não pode falar em preço, mas não é caro. Tem os concorrentes dele, que é uma marca muito conhecida, entendeu? Muito conhecida a marca, mas nós não vamos falar a marca dele ainda. Entendeu? Mas esse aqui é excelente, viu?
0: Já peguei aqui.
1: Aquela música, grande, a música bota aí a música bonita aí pra nós ouvir.
0: Me pediram eu vou. Tu gosta de qual é? Você escolhe aqui. Você que diz.
1: Não, bote aí. Você diz aí o que você quiser botar.
0: Tá bom, Frali.
1: Eu gosto até... bote aí uma música dos Gonzaga.
0: Asa Branca, que me pediram.
1: Aço Preto, pronto. Aço Preto, que é prestigiando o nome.
0: Tá bom, Frali.
1: Eu gosto até... bote aí uma música dos Gonzaga.
0: Asa Branca, que me pediram.
1: Aço Preto, pronto. Aço Preto, que é...

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1: Agora são 8 horas, horário de Brasília.
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0: Olha aí, compadre, hein? Forró é assim! Eita! É forrozinho aí de cá, de lá, e assim a gente vai indo devagarzinho. Olha, deixa eu falar aqui também, mandar um abraço pro meu compadre que tá ligado com a gente, rapaz. Ali não perde não, não é? Hein? Tá sempre acompanhando o nosso Terreirão da Fazenda. Deixa eu mandar um abraço pro compadre Chaguinha, lá em Altos. Tá, deve estar na vigilância. Ele também é borracheiro, não é? A dona Francisca, a mãezinha dele, tá lá na Prata, ligado com a gente. Compadre Thiago, um abraço pra você, compadre, viu? Gente boa. Ele e a mãe dele, já se viu. Ah, meu amigo, ali são gente da gente. Pessoas trabalhadoras, né? São trabalhadores que só. O compadre Thiaguinho aí não para não, rapaz. Aí é uma fera no serviço, pensa. Olha, deixa eu abraçar aqui também, compadre. Baixar aqui, deixa eu mandar um alôzão aqui pro... Cadê o Jailton? Tá ligado com a gente? Mandar um abração aqui pro meu compadre Jailton, que não perde o nosso programa. Essa hora, não sei se ele já saiu lá do trabalho dele, do frigoríficozinho dele, mas tá sempre ligado com a gente, não é? Ô, compadre Jailton, um abraço pra você, rapaz. Tudo de bom, gente boa. A mãezinha dele, que é Dona Maria Barroso, tá lá na Vajota, lá em Campo Maior, ligado com a gente. Eu não posso esquecer também de mandar um alôzão, Irlande Farias. Sabe pra quem? Pra Fátima, a irmã dele, o compadre Lorival, que é a esposa da comadre Fátima, também lá em, na Vajota, em Campo Maior, tá ligado com a gente sempre. Família maravilhosa, não é, rapaz? Família de pessoas maravilhosas, um abração todo especial. E esse meu compadre aí é batalhador, o Jailton, meu amigo, o Jailton é o Jailton Barroso, é batalhador demais, um abraço. Abração para ele, tudo de bom. Obrigado aí, compadre, pelo carinho que você dá sempre aqui no Terreirão da Fazenda. Quero abraçar aqui também a minha comadre, rapaz, a filhinha dele, a Maria Júlia, não é? Tá sempre ligado com a gente. Ô, coisa boa, um abraço para essa família maravilhosa, não é? Gente da gente é assim, compadre Irlande. Tá sempre ligado com a gente. Então eu quero aqui abraçar o meu compadre Jailton, que sempre tá ligado com a gente aqui no Terreiro da Fazenda Verdes Campo, a comadre Júlia, que é a filhinha dele, a Maria Júlia, a comadre Fátima, não é? O Lorival, que é o cunhado dele, lá na Vajota, e quero abraçar também aqui a comadre Maria Barroso, lá na Vajota também, que é a mãezinha dele, sempre acompanhando o nosso Terreiro da Fazenda. Muito obrigado pelo carinho. Família que mora aqui no coração do compadre Irlande Farias. Um grande abraço, compadre Jailton. Tá lá no Marquês essa hora lá, no frigoríficozinho dele lá trabalhando, mas tá lá, não é? Levando sustento pra família, rapaz. Obrigado pelo carinho. É assim, compadre, que a gente tem que, não é? É trabalhar. Quem trabalha, Deus ajuda. Eu sempre digo isso. Quem trabalha, Deus ajuda. Então, um abração pra ele e pra toda a família. Também vamos falar agora dos produtos de F8, Irlande Farias. 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É do Retino? Do Retino ou Retiro? É, tá aqui Retino, mas eu acho que é Retino ou Retiro. Ele é cliente de F8 lá do comercial Nogueira. Não é? Eu tá mais com do Retiro, não é? 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Olha, só gente boa, não é? Gente da gente ligado com a gente. 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Um abraço lá pro meu amigo que está lá na Bahia, o João Luiz Nogueira, tá ligadinho com a família, um abraço pros filhos dele, pra esposa, muito obrigado pela sintonia. Né? Gente boa, rapaz, não perde o nosso terreirão da fazenda, muito obrigado. 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Olha, quero abraçar aqui também, um abraço todo especial para todos que estão ligadinho com a gente. Quero abraçar aqui com o Padre Irlândio. Ele tá lá ligado com a gente, tá? Tá acompanhando o nosso programa? Tá. Com certeza não perde o nosso terreirão da fazenda, tá sempre ligado com a gente. Sabe quem é? Hein? 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Um abração para ele, família, ligadinho. E o pai dele, o Gemerei também, o pai dele, que tá sempre ligado com a gente, não é? Não perde. Olha, coisa boa. Obrigado aí, meu povo, pelo carinho da audiência, a todos vocês. 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Quero abraçar aqui ele, quero abraçar também aqui o meu compadre, a minha comadre, rapaz, a dona Francisca, que tá ligado com a gente, a dona, como é o nome, hein? Será que ele tá lá, tá ligado com a gente? O seu Hermínio, a dona Prácida, um abraço para essa família maravilhosa. 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Gente boa, não é? Gente da gente. Um abração para ele, tudo de bom. Olha, vamos aqui, compadre. Tem ouvinte aí para falar com a gente? Então bote aí os nossos ouvintes. Solta o áudio aí, vamos lá. Cadê o áudio, hein, produção? É o quê? Eu quero o áudio lá, vamos para lá. É, eu quero o áudio lá da minha comadre. É minha comadre que tá lá? Então bote aí, vamos lá.
1: Boa noite, Irlando Faria, aqui é a Cleide, direto da Fazenda Bonibera. Cleide. Gostaria de ouvir um sucesso, banda Tropicália, Planeta de Cores. Gostaria de oferecer pro meu namorado Du, seu Pedro, a dona Deusa, Maria Eduarda, Raimundo. Desejo para você uma boa noite, um bom trabalho.
0: Obrigado, comadre. Um abraço. Tudo de bom. Hein? Tá ligadinho com a gente. Olha aí que maravilha, não é? Coisa boa. Obrigado aí pelo carinho, tá bom? Olha, daqui a pouco toca. Vamos lá. Bota mais ouvinte para falar com a gente.
2: Fala aí, compadre Hernandes Faria, boa noite.
0: Estamos
2: aqui, ligado aqui na Verde Escapuçado, de Peirão da Fazenda. Direto, 100%. Gostaria de ouvir a música do Dominguinho aí, Safona Sentida. Toca ela aí pra nós aí. Aí é show, compadre.
0: Valeu, compadre. Opa! Olha aí, Safona Sentida. Tem aí, produção? Olha aí, que maravilha, não é, rapaz? Isso é bom demais. Sanfona Sentida, ô rapaz. Daqui a pouco a gente bota ela, não é? Com Dominguinhos, tem aí? Sanfona Sentida com Dominguinhos, já tem aí? Opa! Oh, mas é uma beleza, não é? Sanfona Sentida. Quem mais, produção? Não entendi. Aí é. Daqui a pouco a gente bota ela aí, viu, produção? Bota. Vamos lá, bota o povão pra falar aqui no Terreirão da Fazenda. Quem é que tá aí?
3: Boa noite, Islândia. Oi, eu tô curtindo aqui o Terreiro da Fazenda aqui, ó. É o Zé dos Anjos da cidade de Alça.
0: Opa, olha aí que maravilha, hein?
4: Olha, só gente boa, não é? Gente da gente.
0: Olha aí, me gravou lá, viu?
4: Quero falar também.
0: Ele gravou, compadre. Bota aí, quem é que tá aqui?
5: Boa noite, Verdes Campos Fati.
0: Olha
5: boa
0: aí.
5: Noite, meu amiguinho, o meu compadinho, meu compadre,
0: Irlando Farias.
5: Olha aí. Irlando, toca aí uma música dos três do Nordeste, toque de fole, toque de fole.
0: Toque de fole.
5: Toque de fole, viu? Essa música é boa demais de dançar, viu? Dancei muito em 83 com essa música, toque de fole. Com os três do Nordeste no Atlântico Esporte Clube. Foi o maior show aqui nessa cidade de Itaporanga, em 83. Os três do Nordeste, Zé Pacheco, Negozinho e Parafuso. Fizeram o maior show na noite de São Pedro, aqui em Itaporanga. Os três do Nordeste, toque de fole. Meu compadinho, Irlando Faria, não esqueça, viu?
0: Esqueço,
5: tô aqui
0: não.
5: Sentado, só ouvindo a Verdes Campos Sati. Boa noite.
0: Eita, Camarré bom, rapaz. Olha aí. Sou Dom Bilino, tô ligado, Dom Bilino. Um abraço pra você, Dom Bilino. Dom Bilino. Ah, ele não perde, não, o nosso programa. Tá lá ligado com a gente. Ô, oh, gente boa. E tá onde é? Coelho Neto, é? Um abraço, vamos lá.
6: Boa noite, meu compadre Arlandes Faria.
0: Boa
6: noite.
0: Noite
6: para todos que fazem este maravilhoso programa, Terreiro na Fazenda, e para os ouvintes também. Estamos todos aqui reunidos ouvindo o programa. Um abração aí para você, tudo de bom e que Deus nos abençoe. Aqui é Francisca Souza, de Duque Bacelar.
0: Olha aí, Duque Bacelar, agente de venda também dos produtos GF8. Rapaz, isso é bom, não é, produção, hein? Isso é maravilhoso, rapaz. Um abração, tudo de bom. Obrigado pela sintonia, pelo carinho, né, que vocês têm, pelo nosso Terreiro da Fazenda. Ah, mandaram mais um áudio aqui, deixa eu ver.
3: Boa noite, Islândia Faria. Aqui é o Zé dos Anjos da cidade de Alto. Estou gostando de ouvir a música de Limão com Mel. Qualquer um do Limão com Mel e tudo, ó. Mandou um alô. Boa noite, Islândia. Oi, eu tô curtindo aqui o Terreiro da Fazenda aqui, ó. É o Zé dos Anjos da cidade de Alça.
4: Um abraço, compadre Edivan e a comadre Suliane. Olha, só gente boa, não é? Gente da gente.
0: Aí, ele mandou gente. Outro falando aqui, pedindo a música, né? Obrigado, compadre. Um abraço pra você também, tudo de bom. Vamos pra onde? Pro intervalo? Já a gente volta.
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Ah, esse é o hino Luiz Gonzaga, com certeza, Asa Branca. Olha, vamos falar também. 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Eita, coisa boa. Cadê aquele toque de fole, hein? Olha aí, ó. Esse é o

vida, na voz do Dominguinhos. Pessoal, aí é bom demais. Eita, festa linda, hein? Olha, obrigado pelo carinho a cada um de vocês que sempre participa. Vocês que, né, sempre estão ligados no nosso... Pessoal, aí é bom demais. Eita, festa linda, hein? Olha, obrigado pelo carinho a cada um de vocês que sempre participa. Vocês que...

0: não é? Olha, é tão bom quando a gente acorda de manhã, que a gente vai lá no paizinho, na mãezinha da gente, não é? Primeiro, você quando acordar de manhã tem que agradecer a Deus. Isso aí é, em primeiro lugar, tem que fazer isso, agradecer a Deus. Por quê? Porque você teve uma noite abençoada, uma noite, não é? Que você realmente dormiu bem, acordou, viu a luz do dia. Isso aí já é uma grande coisa, é a grande vantagem. E aí você tem que fazer o quê? Agradecer a Deus todos os dias. É isso que é importante. Agradeça sempre. Toma a bênção do papai, toma a bênção da mamãe. Ah, mas a vovó está aqui. Toma a bênção da vovó também, não é? Isso é tudo de bom, quando a gente agradece a Deus por tudo. Isso é maravilhoso. Portanto, sempre agradeça a Ele e jamais, não é? Ah, Irlândio, mas me diz uma coisa, eu quando eu vou dormir, meu pai manda tomar bênção, a minha mãe, mas tem que fazer isso. É importante você tomar bênção do seu pai e da sua mãe, não é? Porque você, quando o pai diz, você toma bênção, pai, o que é que ele diz? Deus te abençoe e Deus vai te abençoar, não é? Você vai ter aquela noite maravilhosa de sono, aí você vai lá, toma a bênção da mamãe também, você vai ter uma noite realmente muito boa. E acordou de manhã, você sabe que é o dia tem que ir lá de manhã, antes de sair para trabalhar, antes de ir para a batalha, toma a bênção, que é importante. É isso que você deve fazer sempre, não é? Porque é importante você ter pai. Quando você não tem pai nem mãe, você vai dizer, por quê que eu não tomava a bênção do meu pai e da minha mãe? Então faça isso. É simples. Bênção vovô, bênção vovó, bênção papai e bênção mamãe. E eu aqui só agradeço a Deus e peço saúde para todos nós. Em nome do Pai, do Filho e do Espírito Santo. Amém. Vem aí a oração do Pai Nosso, em seguida a Voz do Brasil. Valeu, Brasil!
1: Olá, amigos. Quem fala aqui é Franley. Quero dizer o seguinte. Para você ter êxito na fé, você precisa ter fé. Se você não tiver fé, você não vai ter êxito. Saiba de uma coisa, que um dos melhores remédios, melhor antibiótico, é a fé. Você quer que dê certo sua fé? Se concentre, levante as mãos para cima, se encoste em qualquer, numa parede, em qualquer coisa, e peça a Deus aquilo que lhe interessa. E tenha fé. Se você fizer isso, vai dar certo, vai dar certo. Quem está falando aqui é Franley. Essa oração foi feita aqui na sede da Rede Rádio Verde Campos, com todos os funcionários daqui da rádio. Todos nós fizemos com fé, pedindo para que você tenha saúde, nossos ouvintes, nossos queridos amigos. Então, só quero lhe dizer para você, tenha fé. E reze conosco esse Pai Nosso.
2: Pai Nosso que estais nos céus, santificado seja o vosso nome. Venha a nós o vosso reino. Seja feita a vossa vontade, assim na terra como no céu. O pão nosso de cada dia nos dai hoje. Perdoai as nossas ofensas, assim como nós perdoamos a quem nos tem ofendido. E não nos deixeis cair em tentação, mas livrai-nos do mal. Amém.

0: Deus, rogai por nós, pecadores, agora e na hora de nossa morte. Amém.
1: Esse Pai Nosso e Ave Maria é um oferecimento da família da Rede de Rádio Verdes Campos Sat e suas afiliadas. Para todas as pessoas que estão nesse momento passando por situação difícil nos hospitais, com a Covid ou com outras doenças. E também para todas as famílias que estão sofrendo porque perderam seus entes queridos. Rogamos a Deus que Ele console cada coração sofredor nesse momento tão difícil nas nossas vidas. A família da Rede de Rádio Verdes Campos Sat e suas afiliadas têm a certeza que juntos vamos passar por tudo isso e sair do outro lado mais forte.